0: A reforma tributária entra numa nova fase.
1: É quando as microempresas e as empresas de pequeno porte começam a recolher a contribuição sobre bens e serviços, CBS, e o imposto sobre bens e serviços, IBS.
0: Entre os prazos estabelecidos, um vence amanhã, dia 15 de outubro. É quando os empresários devem informar se desejam permanecer ou optar pelo Simples Nacional, o atual sistema para o recolhimento de tributos.
1: Para explicar melhor essas mudanças, a gente conversa agora com o repórter Nazi Brum. Boa noite, Nazi.
2: Olá, boa noite, Mariana, Luciano, e boa noite, ouvintes da Voz do Brasil. Pois é, a reforma tributária deve ser concluída em 2033, mas a partir de 2027, as microempresas e empresas de pequeno porte começam a recolher o IBS e o CBS, que vão substituir 5 impostos: PIS, COFINS, IPI, ICMS e ISS. O primeiro passo para isso é que essas empresas optem até amanhã pelo Simples Nacional, um sistema que já existe que facilita o pagamento de impostos. Após isso, as empresas que estiverem no Simples Nacional vão optar se desejam pagar o IBS e o CBS dentro do Simples ou de forma separada. E essa opção deve ser feita até o dia 30 de outubro.
0: Agora, isso quer dizer, então, Nazi, que as empresas, as microempresas e as empresas de pequeno porte vão poder pagar esses dois impostos de duas formas diferentes?
2: Exatamente, Mariana. E o coordenador de tributos sobre a renda, patrimônio e opções financeiras da Receita Federal, Gustavo Salton, falou um pouco sobre essas mudanças.
3: O Simples Nacional ele não acabou, ele continua sendo um regime fundamental para as micro e pequenas empresas. A grande novidade da reforma tributária é que o empresário passa a decidir se prefere manter o IBS e CBS dentro do DAS ou se prefere no regime regular de débitos e créditos. Então, estamos nesse período agora super importante de opções e decisões de todo mundo, né, para que todos consigam fazer as suas decisões que melhor podem fruir desse novo mundo tributário que a gente vai ter agora.
2: Olha, o empresário que optar pagar o IBS e CBS fora do Simples Nacional estará aderindo automaticamente ao Simples Nacional híbrido e o pagamento será feito dentro do regime regular. Sobre esse assunto, a gente tem aqui a dúvida de uma ouvinte. Vamos ouvir.
4: Olá, boa noite. O meu nome é Iraneia Rego. Eu trabalho no ramo de moda, eu vendo roupa. E eu queria fazer uma pergunta. Quem já é do Simples e possui algum termo de exclusão, precisa fazer a opção novamente?
2: Pois é, quem vai responder é o coordenador da Receita Federal, Gustavo Salton.
3: Precisa sanar eventual problema que teve com o Simples Nacional e possui agora até 15 de outubro para fazer novamente essa opção para o ano que vem, após ter sanado eventual situação que ficou impeditiva para o regime.
2: O Gustavo Salton também vai responder a uma dúvida da Sandra Júlia. Ela é dona de um salão de beleza, trabalha direto com o consumidor e também com outras empresas. E ela quer saber qual sistema é mais vantajoso para pagar os novos tributos.
5: Eu estou meio perdida se eu fico só no Simples Nacional ou se compensa para mim mudar para outro sistema ou ficar só no Simples ou ter os dois, eu não sei.
3: Geralmente, as empresas que tratam diretamente com o consumidor final, elas vão fruir melhor do Simples puro, que a gente chama, né? No entanto, é necessário verificar o caso concreto, quem são os seus fornecedores, parceiros e clientes, para ter certeza a respeito do que vale mais a pena. Então, muito importante aí cada um fazer a sua conta, né? Tem uma conta individual aí de cada empresa que é importante cada um estar atento.
2: Então, Mariana, Luciano, para resumir, microempresas e empresas de pequeno porte têm até amanhã para optar pelo Simples Nacional e até o dia 30 de outubro para decidir se pagam os novos tributos dentro desse sistema ou pelo método convencional.
1: Nazi, e se após fazer a opção o empresário mudar de ideia, ele pode desistir?
2: Pode sim, Luciano. O sistema vai abrir um prazo específico de 3 de novembro a 20 de dezembro de 2026 para que qualquer pessoa desista da opção feita, tanto para o Simples Nacional quanto para o sistema híbrido. E o contribuinte pode tirar todas as dúvidas sobre esse processo na Receita Federal. Basta ter uma conta na plataforma gov.br e entrar em servicos.receitafederal.gov.br. Mariana, Luciano.
0: Obrigada, Nazi Brum, pelas informações ao vivo aqui na Voz do Brasil.
1: Quer saber quanto sua rede de ensino tem previsto para investir na educação?
0: O painel de financiamento do novo PAR foi atualizado e agora também traz informações sobre os repasses do Fundeb, o Fundo de Manutenção e Desenvolvimento da Educação Básica e de Valorização dos Profissionais da Educação. Esses repasses feitos nos últimos 12 meses.
1: Pela plataforma é possível consultar os recursos previstos para cada rede, acompanhar receitas e despesas da educação básica e verificar os saldos de programas.
6: Você sabia que é possível consultar informações do Fundeb de forma rápida e prática? O Ministério da Educação acabou de atualizar o painel de financiamento do novo Plano de Ações Articuladas, o novo PAR. Agora é possível acompanhar pela plataforma os valores previstos para cada rede de ensino, considerando fontes como o Fundeb, o Fundo de Manutenção e Desenvolvimento da Educação Básica e de Valorização dos Profissionais da Educação, o Salário Educação e as receitas vinculadas ao mínimo constitucional destinado à manutenção e ao desenvolvimento do ensino. Com a última atualização, o novo PAR apresenta informações da Secretaria do Tesouro Nacional sobre os repasses do Fundeb efetivados nos últimos 12 meses. Além disso, a ferramenta também permite acompanhar a evolução das receitas e das despesas relacionadas à educação básica, bem como dos saldos acumulados de programas. O novo PAR reúne dados das principais fontes de financiamento da educação básica por meio de gráficos e tabelas e permite ainda que gestores educacionais, pesquisadores e cidadãos consultem os recursos destinados às redes de ensino e acompanhem a evolução das receitas ao longo do tempo. Todos esses dados podem ser consultados no painel de financiamento do novo Plano de Ações Articuladas, o novo PAR, disponível em novopar.mec.gov.br. Locução, Júlio César de Oliveira. Reportagem, Daniel Duarte.
0: Ministro do Meio Ambiente e Mudança do Clima, João Paulo Capobianco, retornou hoje a Manaus para acompanhar ações de combate aos incêndios florestais no Amazonas.
1: Após sobrevoar as áreas atingidas pelo fogo e reunir-se com autoridades locais, ele falou sobre a situação no estado e os próximos passos.
7: Não podemos comemorar porque ainda temos uma situação grave, muito grave ainda muita fumaça, mas houve uma redução nos eventos de queimadas e de incêndios, portanto nós temos um movimento positivo e há um indicativo de redução de novos focos. O novo passo agora é a investigação criminal. Nós vamos iniciar uma ação forte de investigação para identificar quem está operando esse conjunto enorme de incêndios e verificar se há uma organização por trás disso e vamos punir aqueles que forem identificados de forma exemplar para que não fique na região uma sensação de impunidade.
0: As ações são realizadas de forma integrada entre órgãos federais, estaduais e municipais para reduzir os impactos ambientais e proteger a população.
1: 330 brigadistas já foram mobilizados para atuar em apoio às equipes do IBAMA, do ICMBio e de outros órgãos federais.
0: Usar a força do futebol para combater a violência contra a mulher.
1: Com esse objetivo, foi lançada a campanha Papo de Homem. No futebol, a violência não entra em campo.
8: Em dias de jogos de futebol, os casos de violência contra as mulheres aumentam 27%. Para enfrentar esse problema, o governo federal e a CBF, Confederação Brasileira de Futebol, lançaram a campanha Papo de Homem. No futebol, a violência não entra em campo. A iniciativa convoca a participação de torcedores e jogadores. No vídeo da campanha, estão reunidos jogadores presentes na convocação mais recente da seleção brasileira, como Vini Júnior.
9: No futebol, a violência não entra em campo.
8: E Rayan.
10: Violência contra as mulheres, não tem desculpa.
8: A peça foi exibida durante um amistoso entre Brasil e Argentina essa semana em Recife. A proposta da campanha é utilizar a força do futebol para conscientizar o público masculino quanto à prevenção e ao enfrentamento à violência contra mulheres. Foi o que disse o ministro do Esporte, Paulo Henrique Cordeiro.
11: São homens, são atletas, são jogadores da seleção brasileira que estão falando de um prisma, estão falando de um lugar de homem. Porque a questão da violência contra a mulher não é um problema sobre as mulheres, mas é um problema sobre os homens. E o homem falando sobre isso impacta, eu tenho certeza, muito mais e pode contribuir decisivamente para que esse estado de coisa possa ser extinto de toda a nossa sociedade.
8: A mensagem também é para quem acha que bebida e raiva justificam uma agressão, alerta o torcedor Marco Polo.
12: De campo, cada um responde por seus atos, fora dele também.
8: A campanha também marca o lançamento do Plano Nacional do Legado Social e Esportivo da Copa do Mundo Feminina FIFA 2027, que estabelece 4 eixos para ampliar a participação de mulheres no futebol. Vale lembrar que mulheres em situação de violência podem buscar orientação e realizar denúncias pelo Ligue 180. Em caso de emergência, devem ligar para o 190 da Polícia Militar. Reportagem Pablo Mundim.
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0: Estamos no Outubro Rosa, mês de prevenção e conscientização sobre o câncer de mama.
1: E mulheres, fiquem de olho. Os planos de saúde são obrigados a cobrir o exame de mamografia, mesmo em mulheres com menos de 40 anos.
0: A medida vale para os casos em que há indicação clínica para o exame.
1: O exame também é oferecido no SUS.
17: Ao tocar os seios, a geóloga e produtora audiovisual Laila Milani sentiu algo diferente. Ela procurou o médico e o diagnóstico foi de um nódulo benigno que precisava ser acompanhado. 6 meses depois, ao retornar para exames, descobriu que o nódulo havia evoluído para câncer de mama. Laila tinha 38 anos e nunca havia feito uma mamografia.
18: Eu não recebi nenhuma informação que abordasse esse assunto, no sentido de que a mamografia feita antes, né, poderia adiantar o meu caso, né, antecipar um diagnóstico, por exemplo.
17: Desde o começo do mês, os planos de saúde não podem mais negar a cobertura de mamografia digital para mulheres com menos de 40 anos que tenham indicação médica para a realização do exame. A mudança foi aprovada pela Agência Nacional de Saúde. Antes, os planos tinham obrigação de cobrir o exame somente para pacientes entre 40 e 69 anos. O presidente da ANS, Wadi Damu, destacou a importância da medida.
19: A partir de agora, deve ser considerada a necessidade clínica de cada paciente. O diagnóstico precoce salva vidas. Quanto mais cedo a doença é identificada, maiores são as chances de sucesso no tratamento e de melhores resultados para os pacientes.
17: De acordo com o presidente da Sociedade Brasileira de Mastologia, Guilherme Novita, a mamografia é o melhor exame para detecção precoce do câncer de mama. Segundo ele, a partir dos 40 anos, as mulheres devem fazer mamografia anualmente. Ele explica em quais casos a mamografia antes dos 40 anos é recomendada.
20: Existem pacientes que, por questões de risco, geralmente história familiar de câncer de mama ou ovário, ou história pessoal de câncer de mama ou lesões pré-cancerígenas, ou história de mutação genética, elas precisam fazer mamografia antes dos 40 anos.
17: Nas últimas décadas, o câncer de mama se manteve como o tipo de câncer mais frequente entre as brasileiras, com exceção do câncer de pele não melanoma. Segundo o Ministério da Saúde, hoje, a taxa estimada é de 66 novos casos por 100 mil mulheres. Reportagem Luana Karen.
0: E o Ministério da Saúde apresenta campanha com orientações sobre acesso a consultas, exames e cirurgias pelo SUS.
1: O conteúdo explica como buscar atendimento especializado e apresenta opções de atendimento pelo Sistema Único de Saúde.
4: A dona de casa, Vanusa da Conceição, moradora da Ceilândia, no Distrito Federal, conta que o filho, de 14 anos, deslocou o joelho enquanto jogava futebol e foi levado a uma unidade básica de saúde. Após o atendimento de emergência, ela conta como foi o processo para que o filho fizesse a ressonância e outros exames específicos.
21: Eu fui até o posto de saúde, a UBS. Por volta de mais ou menos 7 dias, ele foi chamado para poder fazer a ressonância. Já peguei o resultado e agora retornarei ao médico que consultou ele.
4: Para orientar pessoas que precisam de avaliação, acompanhamento, exames ou procedimentos especializados, como Vanusa, o Ministério da Saúde lançou a Campanha Nacional de Atendimento Especializado, que reúne informações sobre como buscar consultas, exames e cirurgias pelo SUS. A iniciativa apresenta o passo a passo, desde a entrada da unidade básica de saúde até o atendimento especializado, é o que explica o diretor do Ministério da Saúde, Rodrigo Oliveira.
22: A gente tem duas grandes portas de entrada. Uma porta de entrada são as UPAs e os grandes hospitais de emergência, e também você pode buscar a unidade básica de saúde. É possível em vários locais, através do meu SUS Digital, através do WhatsApp ou de outros aplicativos, você buscar atendimento.
4: Os pacientes do Sistema Único de Saúde têm diferentes possibilidades de atendimento. Para uma consulta, por exemplo, não precisam sair de casa. Eles têm à disposição a telesaúde, que permite a realização de teleconsultas e telediagnósticos. A população também pode ser encaminhada para o atendimento nas carretas de saúde, unidades móveis que oferecem serviços especializados em diferentes regiões do país. Essas unidades atendem prioritariamente onde há menor oferta de serviços especializados. Rodrigo Oliveira explica como os pacientes podem ser atendidos nas carretas.
22: Em geral, um paciente que busca uma unidade básica de saúde precisa de uma consulta especializada ou de um exame especializado, como tomografia, ele entra numa fila do município, da região ou do estado. A carreta, quando chega nessa região, ela se conecta a essa fila e faz essa fila andar mais rápido.
4: Outra opção de atendimento especializado pelo SUS é o encaminhamento de pacientes para hospitais privados e filantrópicos. Reportagem Cleide Lopes.
0: E essas foram as notícias do governo federal.
1: Uma realização da Secretaria de Comunicação Social da Presidência da República.
0: Com produção da empresa Brasil de Comunicação.
1: Fique agora com o Minuto do TCU. Em seguida, as notícias do Poder Judiciário e do Congresso Nacional. Boa noite.
0: Boa noite, até amanhã.
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3: Você vai ouvir agora notícias do Poder Judiciário.
5: STF decide afastar a inclusão das perdas inflacionárias na correção monetária dos depósitos judiciais.
6: STM realiza seminários sobre a Justiça Militar e o Tribunal Penal Internacional.
5: Para o STJ, planos de saúde não são obrigados a custear medicamentos à base de canabidiol para tratamento domiciliar.
6: Boa noite, eu sou Marcela Luiza.
5: E eu sou Walter Lima.

0: dos planos econômicos.
1: O Superior Tribunal Militar realiza entre hoje e amanhã em Brasília o Seminário Justiça Militar e o Tribunal Penal Internacional, o TPI.
2: O evento reúne especialistas para discutir temas relacionados à atuação do Tribunal Penal Internacional. Marcelo Della Libera.
3: O Tribunal Penal Internacional julga pessoas acusadas de genocídios, crimes contra a humanidade, crimes de guerra e crimes de agressão. O Prêmio Nobel da Paz este ano foi para a jurista Navi Pillay, que já integrou o TPI. A presidente do Superior Tribunal Militar, ministra Maria Elizabeth Teixeira Rocha, avalia com otimismo o trabalho do TPI ao longo de mais de 20 anos de existência.
4: Eu avalio com muito otimismo, porque o Tribunal Penal Internacional foi criado exatamente para que não houvesse a repetição dos tribunais que foram formados para julgar os delitos da Segunda Guerra Mundial. E isso eu acho que é extremamente promissor e garantista, porque dá ao mundo e à sociedade das nações, né, uma estabilidade jurídica para se dizer, né, em conflitos aquilo que se pode e aquilo que não se pode fazer. Porque até uma guerra, que é o horror e a barbárie, tem de haver regras.
3: Entre hoje e amanhã, o STM promove o Seminário Justiça Militar e o Tribunal Penal Internacional, Desafios e Perspectivas da Implementação Jurídica do TPI no Brasil. O evento conta com a transmissão ao vivo pelo canal oficial do Tribunal no YouTube.
1: Plano de saúde não é obrigado a custear medicamentos à base de canabidiol para uso domiciliar sem previsão legal ou contratual de cobertura.
2: A conclusão é do STJ. Fátima Uchoa.
5: A exceção à regra é nos casos expressamente previstos em leis ou normativos específicos. Assim, a mera autorização excepcional de importação concedida pela Anvisa não impõe ao plano de saúde a cobertura obrigatória de tratamento domiciliar com canabidiol. Esse julgamento na segunda sessão, sob o regime da relevância da questão federal, ocorreu em sessão virtual e é definitivo no âmbito do STJ, pois os ministros reafirmaram jurisprudência consolidada na Corte. A decisão passa a valer para processos semelhantes em todo o país. Vale destacar que essa é a primeira vez que o STJ usou a técnica de reafirmação sob o regime da relevância da questão federal.
1: Dois dias de debate sobre sustentabilidade na Justiça do Trabalho.
2: Magistrados, servidores e especialistas vão discutir soluções para uma justiça trabalhista sustentável. Rafael Silva.
6: Entre os assuntos, eles vão falar sobre mudanças climáticas, gestão de resíduos sólidos, descarbonização e a inclusão socioprodutiva de catadores. Também estão em pauta as estratégias para a criação de planos de contingência socioambiental, além da apresentação de projetos desenvolvidos pelos próprios tribunais, o que ajuda a compartilhar boas práticas entre as unidades. O debate reforça o papel das instituições públicas diante do desafio global de atingir o carbono zero.
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1: Uma boa noite.
2: E até amanhã.
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8: Está no ar o Jornal do Senado.
9: Eu sou Paula Groba.
10: E eu sou Humberto Pinheiro.
9: E estes são os destaques de hoje do Jornal do Senado, que começa agora.
10: Senado vota fim da escala 6-1 em primeiro e segundo turno ainda hoje, segundo o presidente Davi Alcolumbre.
9: PEC da Segurança avança no Senado com maior integração e fim da saidinha para membros de facções.
10: Projeto garante às mulheres opção de viajar ao lado de outra passageira sem custo extra.
9: Boa noite.
10: Boa noite.
9: A PEC da Segurança Pública avançou no Senado e segue para votação em plenário. A proposta busca reforçar o combate ao crime organizado com ação direta do governo federal e maior integração entre as forças de segurança da União, dos estados e dos municípios.
10: O texto também prevê penas mais rigorosas para integrantes de facções criminosas, inclui o Sistema Único de Segurança Pública na Constituição e permite a criação de polícias municipais para o policiamento ostensivo e comunitário. A PEC foi concluída hoje na Comissão de Constituição e Justiça. Repórter Bruno Lourenço.

0: Isso.
1: A Comissão de Constituição e Justiça aprovou a inclusão, no texto constitucional, do Sistema Único de Segurança Pública. A proposta de emenda à Constituição padroniza diretrizes nacionais e permite a criação de polícias para a guarda comunitária e ostensiva pelas prefeituras. O relator, senador Rogério Carvalho, do PT de Sergipe, acredita que a grande inovação da PEC é colocar a União como agente atuante e corresponsável no enfrentamento direto ao crime organizado, em cooperação articulada com as polícias estaduais e locais.
2: Agora nós teremos o governo federal como integrante do Sistema Único de Segurança Pública e podendo agir conjuntamente e tendo responsabilidade no combate aos criminosos e no combate ao crime organizado em todo o país, de forma articulada e integrada, Polícia Civil, Polícia Militar.
1: Além da cooperação federativa, o texto prevê fontes de financiamento protegidas contra contingenciamentos orçamentários. Com a aprovação na CCJ, a PEC da Segurança Pública segue agora para análise do plenário do Senado, onde precisará passar por dois turnos de votação antes de poder seguir para a promulgação.
3: O senador Espiridião Amin, do PP de Santa Catarina, afirmou que a PEC da Segurança Pública merece atenção especial do governo e do Congresso Nacional. Ele defendeu que a proposta seja analisada ainda nesta legislatura pelos senadores.
0: Na avaliação de Amin, o aperfeiçoamento da proposta vai ajudar a garantir melhores condições de segurança à população brasileira.
4: Que eu creio que deverá merecer de nós, ainda nesta legislatura, a urgência e o aperfeiçoamento necessário.
3: E mulheres poderão ter o direito de escolher viajar ao lado de outra mulher em aviões e ônibus sem pagar nada a mais por isso.
0: É o que prevê um projeto que está na pauta da Comissão de Fiscalização e Controle e Defesa do Consumidor do Senado. A proposta garante essa opção no momento da compra da passagem. Repórter Pedro Pincer.
5: A Comissão de Transparência, Fiscalização e Controle está pronta para votar um projeto de lei que garante às mulheres que viajam sozinhas o direito de optar, no ato da compra da passagem em transportes coletivos, por assentos ao lado de outras mulheres. O texto já foi aprovado na Comissão de Direitos Humanos. O objetivo é evitar situações de violência durante o trajeto e limitar as situações de vulnerabilidade, além de consolidar o compromisso do Estado com a promoção de políticas de proteção às mulheres em todos os espaços. A autora do projeto, senadora Daniela Ribeiro, do Progressistas da Paraíba, destacou que o assento ao lado de outra mulher não terá custo extra para a passageira nem para as empresas.
6: Essa iniciativa ela visa prevenir casos de assédio e a gente sabe também que previne violência, proporcionando muito mais tranquilidade durante os deslocamentos. Comprovadamente, a vulnerabilidade das mulheres no transporte coletivo é uma realidade.
5: Se aprovada na comissão, a proposta só vai ao plenário caso seja apresentado recurso com esse objetivo.
3: Evitar erros médicos que podem custar a vida de crianças é o objetivo de um projeto que está na pauta da Comissão de Assuntos Sociais do Senado.
0: A proposta busca reforçar a segurança no atendimento infantil e prevenir tragédias, como a do menino Benício, que morreu em Manaus após receber uma dose letal de adrenalina. A repórter Raíssa Abreu tem os detalhes.
7: O projeto do senador Eduardo Braga, do MDB do Amazonas, determina que os serviços de atendimento pediátrico tenham sempre um médico especialista. Também estão previstas regras para que os pais ou responsáveis pela criança recebam informações claras sobre seu estado de saúde e apoio psicossocial.
8: Para que um profissional não cometa erros e equívocos, como aconteceu recentemente no meu estado, com o garoto Benício, que ao chegar em um hospital supostamente de excelência no meu estado, e ao ser atendido no ambulatório, imagine Vossa Excelência que um profissional da saúde injetou adrenalina na veia de uma criança, o que levou, obviamente, a óbito esta criança.
7: A proposta recebeu o voto favorável da relatora, senadora Damaris Alves, do Republicanos do Distrito Federal. Se aprovada na Comissão de Assuntos Sociais, a proposta segue direto para a Câmara dos Deputados.
3: E a senadora Zenaide Maia, do PSD do Rio Grande do Norte, fez um apelo a pais e aos responsáveis para que vacinem as crianças. Médica, ela alertou para o risco de doenças como o sarampo voltarem a circular, com a possibilidade de complicações graves e até a morte.
0: A senadora destacou que vacinar é um ato de proteção à saúde infantil e que a imunização não deve ser uma questão política, mas uma responsabilidade de todos.
9: Vacinem os seus filhos. Não é possível que a gente continue vendo crianças voltando a ter sarampo. Sarampo é uma doença extremamente grave. Pode matar e pode também deixar sequelas pro resto da vida.
3: Senadores estão reunidos no plenário para discutir a proposta de emenda à Constituição que acaba com a escala 6-1. O texto prevê reduzir a jornada semanal de 44 para 40 horas, sem diminuição dos salários.
0: Segundo o presidente do Senado, Davi Alcolumbre, a votação da PEC em dois turnos está prevista para hoje. O repórter Alexandre Campos traz mais informações.
10: Além de reduzir a jornada sem diminuir salário, a PEC prevê dois dias de folga semanal, sendo um deles preferencialmente aos domingos. Essas regras valerão para os terceirizados que prestam serviços para a administração pública direta e indireta da União, dos estados, do Distrito Federal e dos municípios. No entanto, não serão aplicáveis para os trabalhadores da iniciativa privada que tiverem diploma de curso superior e que receberem um salário maior que 2,5 vezes o teto da Previdência Social, salvo se o empregador, por vontade própria, decidir o contrário. A mudança será gradual. 2 meses depois de sua promulgação, o tempo de trabalho por semana passará de 44 para 42 horas semanais. Um ano depois da implementação dessa primeira etapa, a jornada vai diminuir para 40 horas. Líder do governo, a senadora Tereza Leitão, do PT de Pernambuco, afirmou que a redução da jornada é uma luta histórica dos brasileiros, construída nas fábricas, comércios, nos serviços, ruas, escolas e até nas redes sociais.
11: Estamos escrevendo este capítulo ao lado de cada trabalhador que acorda antes do sol nascer, de cada mãe e de cada pai que querem acompanhar o crescimento de seus filhos, de quem deseja estudar, cuidar da saúde, encontrar os amigos, estar com a família, descansar, de quem quer simplesmente recuperar o direito de ser dono de parte maior do seu próprio tempo e fazer dele o que quiser.
10: Representante do PL de Santa Catarina, o senador Jorge Seif reconheceu que, por ser um apelo dos trabalhadores, é favorável à redução da jornada. No entanto, ele defende correções futuras no texto, como a desoneração da folha de pagamentos para aliviar o bolso dos empregadores ou até mesmo a flexibilização das relações de trabalho.
12: Então, essa PEC, ela atende, em parte, o anseio da população, que é trabalhar 5 dias por semana, mas daqui a pouco, com ela operacionalizada, o funcionário vai chegar para o patrão e falar assim: olha, eu quero trabalhar um pouco mais, não vai poder. Olha, eu quero fazer mais hora extra porque eu troquei de carro, eu comprei uma geladeira, não vai poder. Então essa PEC é um pouco engessada, mas vamos discutir isso lá na frente e no ano que vem, se necessitar de melhoras, se necessitar de ajustes, nós vamos fazê-los sem prejudicar a população.
10: Para aqueles empregados sujeitos a regimes diferenciados, como aeronautas, o texto permite que acordo ou convenção de trabalho defina diferentemente a distribuição do tempo de prestação de serviço e o descanso semanal remunerado, assegurados os direitos da PEC.
0: Com edição de Paulo Groba e trabalhos técnicos de Eliseu Caires, o Jornal do Senado fica por aqui. Acompanhe agora as notícias da Câmara dos Deputados. Boa noite.
3: Boa noite e até amanhã.
13: Jornal Câmara dos Deputados. Comissão debate integração das universidades com o setor produtivo.
14: Deputados criam plano de atenção no SUS às pessoas com epilepsia.
13: Projeto isenta de ICMS a aquisição de próteses mamárias de silicone.
14: Boa noite. Projeto aprovado retira ICMS das próteses mamárias de silicone. Confira os detalhes com Silvia Munhato.
15: A Comissão de Defesa dos Direitos da Mulher aprovou o projeto que concede a isenção do ICMS nas operações de compra de próteses mamárias de silicone destinadas à reconstrução mamária de mulheres que realizaram mastectomia total ou parcial. A relatora na comissão, deputada Érica Hilton, do PSOL de São Paulo, ressaltou que o custo das próteses é alto.
16: Sabendo que a prótese mamária é essencial para a reconstrução da saúde emocional e abalada pelo tratamento do câncer, o projeto facilita os avanços nas etapas do processo de cura definitivo da doença, na medida em que o acesso à prótese mamária será menos oneroso para aquelas que mais necessitam.
15: Pelo texto, a isenção será concedida mediante a apresentação de laudo médico emitido por profissional especializado, atestando a realização da mastectomia, a necessidade do uso de prótese mamária de silicone e a recomendação para a reconstrução. A isenção do ICMS se aplicará tanto para compras realizadas diretamente pelas pacientes quanto por intermédio de hospitais, clínicas ou centros de reabilitação. O benefício valerá para procedimentos realizados pelo Sistema Único de Saúde, por seguradoras de saúde privadas ou por planos de saúde. A proposta que tira o ICMS das próteses mamárias de silicone será analisada agora pelas comissões de Saúde, Finanças e Tributação e Constituição e Justiça. Para virar lei, precisa ser aprovada pela Câmara e pelo Senado. Da Rádio Câmara de Brasília, Silvio Minhato.
13: Homenagem. Dr. Zacarias Calil, do MDB de Goiás, celebra o Dia do Médico em 18 de outubro, destacando a importância da profissão no cuidado com a vida. Ele ressalta que, além do conhecimento científico e da atualização constante, a medicina exige empatia e compromisso com os pacientes.
14: Dr. Zacarias Calil defende a valorização dos profissionais de saúde, com melhores condições de trabalho e atendimento digno à população. Ele agradece aos colegas de profissão pela dedicação e reforça a importância de manter o compromisso com a saúde e o bem-estar dos brasileiros.
13: Saúde. A Câmara analisa medidas para facilitar o atendimento à pessoa com doença renal, incluindo a diminuição da distância entre a residência do paciente e o local da diálise. O repórter Luiz Cláudio Canuto tem as informações.
17: O Brasil tem mais de 150 mil pessoas que fazem diálise, segundo a Sociedade Brasileira de Nefrologia. A demanda pelo tratamento vem crescendo e a hemodiálise é a modalidade predominante. Na Câmara dos Deputados, um projeto visa facilitar o atendimento à pessoa com doença renal crônica por meio da redução da barreira de distância entre o paciente e o atendimento. O texto, já aprovado pela Comissão de Saúde, estabelece que o atendimento ao paciente com doença renal crônica observará as diretrizes de regionalização, hierarquização e integralidade da assistência nos termos da lei e das normas do SUS. Os serviços de saúde poderiam, sempre que clinicamente indicados, dar prioridade a terapias que diminuam a necessidade de deslocamento do paciente, inclusive mediante utilização da diálise peritoneal domiciliar. A diálise peritoneal é um tratamento de substituição da função renal que limpa o sangue usando o peritônio como filtro natural. O peritônio é o revestimento interno do abdômen. A comissão aprovou a redação proposta pela relatora, deputada Silvia Cristina, do PP de Rondônia. O texto original, do deputado Eduardo da Fonte, do PP de Pernambuco, estabelecia que a clínica de hemodiálise deveria estar no máximo a 50 quilômetros do domicílio do paciente. Mas a relatora acha que a fixação de uma distância máxima uniforme é incompatível com a organização regionalizada e hierarquizada do SUS.
18: A gente vê a importância, claro, que deveria estar perto, mas a gente não vê orçamento público que dê para faça essas clínicas a cada 50 quilômetros. Então, nós fizemos uma emenda e, graças a Deus, foi aprovada para que cada paciente com indicação, nós levássemos a diálise peritoneal, que é em casa, onde o paciente ele tem a oportunidade de fazer esse acompanhamento, né? E que, na verdade, é muito dolorido, mas em casa, no seu ambiente, que nós temos a certeza que teríamos um resultado ainda melhor.
17: O projeto estabelece que o poder público pode estimular o uso de telesaúde e de monitoramento remoto para acompanhamento clínico de pacientes em terapia renal substitutiva, mas as ações previstas não devem criar despesas obrigatórias ou impor novos encargos administrativos à União. A proposta, que busca facilitar o atendimento à pessoa com doença renal, ainda vai ser votada pelas comissões de Finanças e Tributação e de Constituição e Justiça. Para virar lei, precisa ser aprovada pela Câmara e pelo Senado. Da Rádio Câmara de Brasília, Luiz Cláudio Canuto.
13: Economia.
14: Welter, do PT do Paraná, defende investimentos em habitação popular, saúde e educação. Ele menciona programas como Minha Casa Minha Vida, o financiamento da produção agrícola, o atendimento pelo SAMU e a ampliação das escolas em tempo integral.
19: Welter ressalta a importância de fortalecer a economia e ampliar as oportunidades para os trabalhadores. Na avaliação dele, os avanços sociais dependem da continuidade dos investimentos públicos e de iniciativas que promovam a distribuição de renda e a qualidade de vida à população.
20: Trabalho.
14: Paulão, do PT de Alagoas, ressalta a importância da mobilização dos trabalhadores e da sociedade para a aprovação do fim da escala 6x1. Ele também critica grupos políticos que apenas agora, às vésperas do segundo turno, dizem ser favoráveis à matéria.
19: Segundo Paulão, a aparente mudança de postura não afasta as ameaças aos direitos trabalhistas. Ele aponta riscos em uma possível reforma constitucional que, em sua opinião, é articulada por grandes banqueiros e alerta a população para que se mantenha atenta.
14: Tadeu Venere, do PT do Paraná, critica a mudança de posicionamento de representantes da extrema-direita sobre o fim da escala 6x1. Ele acredita que a modificação seja uma resposta ao temor das mobilizações populares e não uma revisão real de posicionamento.
19: Tadeu Venere questiona os argumentos sobre custos para pequenos negócios e a negociação individual de jornada de trabalho e rechaça também as posições contrárias a medidas sociais, como a anistia de dívidas e a votação de projeto contra a misoginia no Congresso Nacional.
20: Desenvolvimento Regional.
14: Denise Pessoa, do PT do Rio Grande do Sul, agradece o apoio recebido na eleição e se compromete em continuar seu trabalho em prol da saúde e educação e na busca de parcerias com o governo federal para custear a reconstrução no estado.
19: Ao fazer um balanço do mandato atual, Denise Pessoa menciona o campus da UFRGS, um novo aeroporto, o Instituto Federal em Gramado e o curso de medicina da Universidade Federal do Pampa, em Bagé, como principais vitórias. Ela continuará atuando em defesa do SUS e de pautas climáticas.
20: Transportes.
14: Bebeto, do PP do Rio de Janeiro, diz que a mobilidade urbana é uma das prioridades do seu mandato e cobra avanços em obras viárias na Baixada Fluminense. Entre as demandas, segundo ele, estão a construção de uma ligação entre a linha vermelha e a pista expressa da rodovia Presidente Dutra.
19: Bebeto também cobra a continuidade das obras de revitalização da ferrovia da Baixada Fluminense, incluindo a implantação de uma ciclovia entre São João do Meriti e Nova Iguaçu. Ele ainda destaca a importância da duplicação da Serra das Araras para a segurança e a fluidez do tráfego.
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20: Comissões.
14: A Câmara dos Deputados debate uma melhor integração entre universidades federais e setor produtivo. A repórter Agui Pontes tem os detalhes de uma proposta aprovada.
22: A Comissão de Ciência, Tecnologia e Inovação da Câmara dos Deputados aprovou um projeto que busca ampliar a cooperação entre universidades públicas e o setor produtivo. Segundo o autor da proposta, deputado Duda Ramos, do Podemos de Roraima, isso será feito com a criação de um Programa Nacional de Integração Universidade-Indústria. O objetivo é principalmente simplificar as relações entre o ambiente acadêmico e os setores produtivos. Segundo o relator, deputado Júlio César Ribeiro, do Republicanos do Distrito Federal, a relação entre empresa e universidades é truncada e pouco funcional.
23: A proposta cria um ambiente muito mais favorável para a integração. Hoje, muitas parcerias deixam de acontecer por causa das burocracias, da insegurança jurídica e da dificuldade de aproximação entre universidades e empresas.
22: Além de intermediar essa relação, a proposta também prevê a criação de metas nacionais. Seriam metas como o número de parcerias firmadas, o volume de recursos captados em projetos, os registros de propriedade intelectual, de tecnologias somadas ao setor e outras formas de exercer impacto regional, social e econômico no setor produtivo. A governança política do Programa Nacional de Integração Universidade-Indústria seria feita em esfera federal. A proposta vai passar pelas comissões de Educação e de Constituição e Justiça. Da Rádio Câmara, de Brasília, Agui Pontes.
20: Educação.
19: Flávio Nogueira, do PT do Piauí, ressalta a importância dos investimentos em educação para ampliar as oportunidades da população. Ele cita a expansão das universidades e dos institutos federais como exemplo de política pública voltada à população mais pobre.
14: Flávio Nogueira considera que o acesso ao ensino superior e à formação técnica devem ser prioridade do poder público. Para o legislador, a oferta de educação gratuita contribui para reduzir as desigualdades sociais, especialmente entre os brasileiros que mais precisam do apoio do Estado.
20: Esporte.
19: A Câmara aprovou uma proposta que obriga clubes esportivos a manterem profissionais idôneos e capacitados em alojamentos. A repórter Paula Bittar acompanhou a votação.
1: A Comissão de Constituição e Justiça da Câmara aprovou uma proposta que obriga os clubes esportivos a manterem em período integral nos alojamentos um corpo de profissionais idôneos e capacitados para assistir os jovens atletas em formação. De acordo com o texto aprovado, considera-se idônea a pessoa que trabalha honestamente com observância do dever de cuidado, que cumpre as regras estabelecidas por seus superiores, ou seja, fazendo sempre tudo com muito zelo e responsabilidade. O texto determina que o clube que descumprir a regra da presença de profissionais em período integral nos alojamentos poderá ter o contrato com o atleta em formação cancelado e também poderá ser punido com multa de até R$50 mil, que será dobrada em caso de reincidência. O contrato também poderá ser cancelado se o clube não atender os requisitos de alojamento, alimentação, segurança e higiene adequados. Outra proposta aprovada pela CCJ torna obrigatória a presença de um profissional de educação física em entidades formadoras de atletas e escolinhas de esportes. Tanto essa quanto a que obriga os clubes esportivos a manterem em período integral nos alojamentos um corpo de profissionais idôneos e capacitados para assistir os jovens atletas em formação, seguem agora para o Senado. Da Rádio Câmara, de Brasília, Paula Bittar.
20: Eleições.
14: Charles Fernandes, do PSD da Bahia, defende uma reforma política com mandatos de 5 anos e o fim da reeleição para cargos de presidente, governadores e prefeitos. Em sua visão, a medida reduz gastos eleitorais e permite mais foco na gestão pública.
19: O deputado quer também a adoção do voto distrital para aproximar os deputados da população e anuncia que vai se esforçar para aprovar a pauta a partir de 2027. Na opinião de Charles Fernandes, o debate é urgente diante da proximidade das eleições municipais de 2028.
14: General Girão, do PL do Rio Grande do Norte, aponta aumento na intolerância política entre os brasileiros. O congressista defende o respeito às diferenças de opinião no parlamento, alertando para o risco de declarações que possam estimular a violência contra adversários políticos.
19: General Girão relata que seu gabinete no Rio Grande do Norte foi alvo de pichações e adesivos de caráter político. O parlamentar informa que solicitou a análise de imagens de segurança para identificar os responsáveis e que registrou um boletim de ocorrência sobre o fato.
14: Lucas Redecker, do PSD do Rio Grande do Sul, agradece aos eleitores pela renovação do mandato e faz críticas à condução da economia pelo governo federal. Ele questiona o custo de vida e afirma que os preços elevados no supermercado pesam no orçamento das famílias brasileiras.
19: Lucas Redecker também defende a apuração de suspeitas envolvendo integrantes do judiciário e cobra que possíveis irregularidades sejam investigadas. Ele afirma que pretende manter o tema em debate com foco na responsabilização de autoridades e no combate à impunidade.
20: Relações Exteriores.
14: Alice Portugal, do PCdoB da Bahia, defende a soberania nacional diante do que considera uma ameaça de interferência estrangeira nas decisões do Brasil. Ela alerta para o risco de exploração das riquezas minerais por empresas de outros países, sem que os interesses brasileiros sejam priorizados.
19: Alice Portugal critica a possibilidade de acordos que ampliem o controle internacional sobre recursos estratégicos do país. Ela afirma que a proteção do patrimônio nacional e dos direitos da população são fundamentais para que o Brasil preserve sua autonomia.
20: Segurança Pública.
14: Gilmar Machado, do PT de Minas Gerais, comemora o avanço da PEC da Segurança Pública no Senado. O deputado ressalta que a proposta fortalece o combate ao crime organizado ao ampliar a integração entre as forças policiais de todo o país.
19: Gilmar Machado destaca que o texto inclui o Sistema Único de Segurança Pública na Constituição, além de permitir a criação de polícias municipais. A proposta também estabelece mecanismos de financiamento para o setor com o objetivo de ampliar os recursos contra a criminalidade.
20: Votação.
14: Plenário da Câmara aprova projeto que institui um programa de atenção integral no Sistema Único de Saúde às pessoas com epilepsia. O repórter Antônio Vital tem as informações.
2: A Câmara dos Deputados aprovou o projeto que cria um programa nacional de atenção integral às pessoas com epilepsia no Sistema Único de Saúde, o SUS. O objetivo do programa é combater o preconceito e proporcionar atendimento integral às pessoas com epilepsia, de modo a reduzir as manifestações clínicas da doença e a ocorrência de sequelas. O projeto apresentado pelo deputado Rui Carneiro, do Podemos, da Paraíba, foi modificado pela relatora, deputada Laura Carneiro, do PSD do Rio de Janeiro. O texto aprovado anteriormente pela Comissão de Saúde da Câmara garantia, entre outras coisas, atendimento multiprofissional e especializado, assistência farmacêutica, acesso ao tratamento indicado, inclusive cirúrgico, leitos para internação em enfermarias e UTI, além de acompanhamento especializado à gestante antes e depois do parto. O texto aprovado prevê acesso da pessoa com epilepsia aos serviços de atenção primária, especializada e hospitalar, bem como acesso aos medicamentos incorporados pelo SUS e aos procedimentos terapêuticos e cirúrgicos indicados clinicamente e disponibilizados pelo Sistema Único de Saúde. Prevê ainda ações educativas para divulgar informações e orientações sobre a doença e o treinamento de profissionais da educação e dos transportes públicos para conhecer e reconhecer os sinais de crise epilética e sobre como agir em casos desse tipo. O acordo que resultou na aprovação da proposta, com o apoio do governo, também retirou do texto o artigo que previa horário de serviço especial para trabalhadores em fase de tratamento. A relatora Laura Carneiro explicou que as alterações priorizam a estrutura já existente do SUS, sem criar privilégios.
4: Trata-se de alterações meritórias, porque prioriza a utilização das estruturas já existentes no SUS, que se encontram em permanente evolução e baseiam-se na razoabilidade ao proteger os direitos das pessoas com epilepsia sem criar privilégios indevidos. Dessa forma, são mantidos os avanços do cuidado integral à saúde desse grupo de pessoas sem comprometer a igualdade e a justiça social.
2: O projeto que cria o Programa Nacional de Atenção Integral às Pessoas com Epilepsia no SUS agora será analisado pelo Senado. Da Rádio Câmara de Brasília, com informações de Daniele Lessa, Antônio Vital.
20: Últimas notícias.
19: Os deputados iniciaram no final da tarde a análise do projeto do governo federal que aumenta o teto de receita do microempreendedor individual. O texto define um reajuste progressivo do teto da receita bruta anual para enquadramento como MEI para R$ 110 mil em 2027 e R$ 140 mil em 2028.
14: O projeto também permite que um microempreendedor contrate até dois empregados que recebam exclusivamente um salário mínimo ou o piso salarial da categoria profissional. Hoje, a legislação permite a contratação de apenas um empregado.
19: Termina agora o jornal Câmara dos Deputados, produzido pela Rádio Câmara, com trabalhos técnicos de Everson Urani e apresentação de Márcio Aquiles Sardi e José Carlos Andrade. Uma ótima noite para você.
14: Boa noite, a Voz do Brasil volta amanhã.
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6: Você sabia?
7: No Vaticano, o Papa Stephen VI celebrou um julgamento macabro contra o cadáver de seu antecessor, o Papa Formosus. O cadáver foi desenterrado, vestido em trajes papais e sentado em um trono, acusado de diversos crimes. Mesmo sem poder de defesa, foi declarado culpado e suas decisões foram anuladas. Um dos episódios mais grotescos da política medieval.
6: E essa informação, você já sabia?
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8: 9,59
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6: 10h28.
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2: 10h40.
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9: 11 e 2.
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7: 11h32.

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4: 11:58.
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5: Meia-noite e 30.
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2: Uma e um.
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2: 1h33.
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3: 2:03.
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3: 2h32.
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2: 13:01.
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4: 3h31.
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0: pinga, meu filho.
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0: Obrigado, Badu.
1: Que isso, meu, que DVD lindo.
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3: 4:39.
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4: Você sabe como funciona o Sistema CNA, FAESC, Senar, Sindicatos Rurais? 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

Legal, legal, minha gente. Opa, bom dia, bom dia, bom dia. Ô, povão, gente amiga, em toda a região, aquele abraço. Estamos iniciando o programa Alvorada Sertaneja, esse nosso encontro de segunda a sexta-feira.

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Programa com apresentação do seu amigo de todas as manhãs, Edson Cardoso. É um encontro alegre, a boa música sertaneja no seu radinho, para você que prestigia, nos dá o prazer da sintonia.

Legal, minha gente, um abraço, obrigado. Vamos dar início à parte musical do programa nesta manhã de quinta-feira. João Paulo e Daniel, Pirilume, Gilberto e Gilmar, Pimenta e Flor, Os Serranos, a estampa do Rio Grande. Um abraço, muito obrigado à família e amigos em toda a região sul catarinense.

Muito bem, muito bem, muito bem, gente. Aquele abraço, obrigado então à família, amigos, companheiros e companheiras de todas as manhãs. Estão aí nos dando prazer, alegria, sintonia na programação da Imigrantes FM, levado ao ar de segunda a sexta-feira. É uma manhã de quinta-feira, nublada em Turvo e toda a região. 17 graus é a temperatura.

Tô mandando um abraço aí pro nosso amigo Antônio Vidal e a Silvana. Alô, Vidal, um abraço, muito obrigado. Grande amigo, ouvinte também da programação da Imigrantes FM 94. 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Um abraço, gente amiga em toda a região. E na parte musical do programa, tá chegando agora, vamos ver aqui, tá chegando o Teodoro Sampaio, Cunhada. Ticlo e Tchaclo, música italiana, família italiana, nosso carinho, nosso abraço, bom dia. E Chitãozinho e Chororó, bailão de peão. Um abraço, obrigado e bom dia.

Imigrantes e o programa Alvorada Sertaneja levado ao ar de segunda a sexta-feira neste horário. 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

Muito bem, muito bem, muito bem. Tô mandando um abraço aí pro nosso amigo Zilmar Saviato. Alô, Zilmar, grande amigo ouvinte, a família, sempre nos dando o prazer da sintonia. É o povão, gente amiga, que desperta na madrugada. O Zilmar está fazendo homenagem ao seu grande amigo, seu lindo Chimim. Grande amigo da gente também, seu lindo. Ele hoje está de aniversário, completando 87 anos. Ô, seu lindo, um abraço, obrigado, lindo Chimim, grande amigo, ouvinte também da programação da Imigrantes FM. Muito bem, tá aí, um abraço então, Zilmar Saviato, seu lindo Chimim, o seu lindo então, que hoje completa 87 anos. Um abraço, parabéns, saúde! Olha, Lourenço e Lorival para ele, Menina da Aldeia, Chico Rei para Na Namoro Escondido e o peão Carreiro e Praense, Quarto Vizinho. Um abraço, obrigado e bom dia!

Legal, minha gente, olha a hora agora, 6:09. 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

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Beleza, minha gente? 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Legal, legal, tá aí então. Um abraço, minha gente, muito obrigado a família, amigos, companheiros. 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

Muito bem, tô mandando um abraço pro Fontanella, lá na Nova Veneza. Alô, Fontanella, grande amigo ouvinte, o Coral também. Alô, tá aí a famílias, né, do Fontanella, o Coral, amigos, companheiros, estão aí acompanhando nosso programa. Aquele abraço, obrigado, bom dia. É, e o Coral hoje está de aniversário. Ô, tá aí, alô, Coral, aquele abraço, obrigado, parabéns, saúde. Para você e a família também. E tá aí, o Fontanella tá mandando e nós estamos mandando também um abraço e a música com o Leandro Leonardo rumo à Goiânia, lá pro Coral, que hoje está de aniversário. Depois chega o Gildo de Freitas, História dos Passarinhos e o Canto do Sul, Quando Bolei os Meus Versos. Um abraço, obrigado e bom dia.

Tô mandando um abraço aí pro nosso amigo Valdir e o Valmir e o Neco. Estão aí na coleta do lixo aqui na cidade de Iturva e acompanhando o nosso programa. Alô, Valdir! Alô, Valmir! Neco, obrigado aí pela companhia na programação, trabalhando e ouvindo a Imigrantes FM.

Legal, minha gente, e assim chegamos no finalzinho do programa, agora 6 horas mais 25 minutos e meio. Um abraço a toda a família, gente amiga em toda a região, programa sempre com apoio do Laboratório Santa Maria, Avenida Municipal aqui na cidade de Turvo e com atendimento também no Ermo, Laboratório Santa Maria. 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Um abraço, minha gente, muito obrigado, tenham todos um bom dia. Amanhã estaremos de volta com o programa Alvorada Sertaneja, apresentação de Edson Cardoso. Bom dia e até amanhã. Música.

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1: Agora 6:27.
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0: Agora, 6:33, diretamente da Capela Nossa Senhora das Dores, do Seminário Servos de Maria, o Frei João, com mensagem libertadora. Alô, Frei, bom dia.
1: Alô, Sr. Edson, bom dia, tudo bem?
0: Bom dia, tudo bem, como é que estão?
1: Graças a Deus, bem. Um bom dia também a todos os nossos irmãos e irmãs que participam neste momento com o nosso programa Mensagem Libertadora, o nosso louvor da manhã. Hoje, quinta-feira, na 28ª semana do tempo comum, a Igreja faz memória de Santa Teresa de Jesus. Vamos iniciar o nosso encontro, o nosso programa, em nome do Pai, do Filho e do Espírito Santo.
0: Amém.
1: O anjo do Senhor anunciou a Maria,
0: e ela concebeu do Espírito Santo.
1: Ave Maria, cheia de graça, o Senhor é convosco. Bendita sois vós entre as mulheres, e bendito é o fruto do vosso ventre, Jesus.
0: Santa Maria, Mãe de Deus, rogai por nós, pecadores, agora e na hora de nossa morte. Amém.
1: Eis aqui a serva do Senhor.
0: Faça-se em mim segundo a sua palavra.
1: Ave Maria, cheia de graça, o Senhor é convosco. Bendita sois vós entre as mulheres, e bendito é o fruto do vosso ventre, Jesus.
0: Santa Maria, Mãe de Deus, rogai por nós, pecadores, agora e na hora de nossa morte. Amém.
1: E o Verbo Divino se fez carne
0: e habitou entre nós.
1: Ave Maria, cheia de graça, o Senhor é convosco. Bendita sois vós entre as mulheres, e bendito é o fruto do vosso ventre, Jesus.
0: Santa Maria, Mãe de Deus, rogai por nós, pecadores, agora e na hora de nossa morte. Amém.
1: Rogai por nós, Santa Mãe de Deus,
0: para que sejamos dignos das promessas de Cristo.
1: Oremos. Derramai, Senhor, a vossa graça em nossas almas, a fim de que nós, que pela anunciação do anjo, viemos ao conhecimento da encarnação do vosso Filho Jesus Cristo, cheguemos por sua paixão e morte à glória da ressurreição, pelo mesmo Cristo, Senhor nosso.
0: Amém. Ô Frei, temos alguns pedidos de bênção. O Sidney, Antonin e família lá de Timbé do Sul, pedindo bênção, saúde para toda a família. Ainda, bênção, saúde lá para o Fontanella, em Nova Veneza, e família também. O coral e família, o coral que hoje está de aniversário, né? Bênção, saúde para ele, toda a família, parabenizando então. E são lá de Nova Veneza. E também bênção, saúde para o senhor Olindo Chimim. Seu lindo, que hoje está de aniversário, completando 87 anos. Ele que acompanha sempre a programação da Imigrantes. E o Zimar Saviato e família também. Bênção, saúde para eles.
1: Vamos acolher esses nossos pedidos e abençoar também os nossos irmãos e irmãs que nesta manhã participam conosco, estão em sintonia com a Rádio Imigrantes e participam do nosso programa Mensagem Libertadora, o nosso louvor da manhã. Que sintam todos abençoados. Oremos. O Senhor te abençoe e te guarde. O Senhor faça resplandecer o seu rosto sobre ti e te conceda a graça. O Senhor volte para ti o seu rosto e te dê a paz. Por Cristo nosso Senhor.
0: Amém.

0: Meus irmãos e minhas irmãs, vamos proclamar o nosso Santo Evangelho desta quinta-feira da 28ª semana do Tempo Comum e que a Igreja celebra também a memória de Santa Teresa de Jesus. O Senhor esteja convosco.
1: Ele está no meio de nós.
0: Proclamação do Evangelho de Nosso Senhor Jesus Cristo, segundo São Lucas.
1: Glória a vós, Senhor.
0: Naquele tempo, disse o Senhor: Ai de vós, porque construís os túmulos dos profetas, e no entanto foram vossos pais que o mataram. Com isso, vós sois testemunhas e aprovais as obras dos vossos pais, pois eles mataram os profetas e vós construís os túmulos. É por isso que a sabedoria de Deus afirmou: Eu lhe enviarei profetas e apóstolos, e eles matarão e perseguirão alguns deles, a fim de que se peçam contas a esta geração do sangue de todos os profetas, derramando desde a criação do mundo, desde o sangue de Abel até o sangue de Zacarias, que foi morto entre o altar e o santuário. Sim, eu vos digo, serão pedidas contas disso a esta geração. Ai de vós, mestres da lei, porque tomastes a chave da ciência e vós mesmos não entrastes, e ainda impedistes os que queriam entrar. Quando Jesus saiu dali, os mestres da lei e os fariseus começaram a tratá-lo mal e a provocá-lo sobre muitos pontos. Armavam ciladas para pegá-lo de surpresa por qualquer palavra que saísse da sua boca. Palavra da salvação.
1: Glória a vós, Senhor.
0: Meus irmãos e minhas irmãs, nesses dias estamos vendo Jesus num grande encontro, até mesmo assim, uma grande discussão entre Jesus, os fariseus e os mestres da lei. Por isso, ontem ele já falou sobre isso, também hoje começa dizendo: Ai de vós, porque construís, ai de vós. Uma acusação muito forte, esta foi feita por Jesus. Ai de vocês, mestres da lei, porque tomaram a chave da ciência. Vocês mesmos não entraram e ainda impediram que os outros queriam entrar. Uma acusação contra os mestres da lei. Quem eram os mestres da lei no tempo de Jesus? Pessoas que tinham estudado muito as Sagradas Escrituras. Pessoas que tinham frequentado grandes mestres, como Paulo, que estudou com um professor chamado Gamaliel, muito famoso. Os mestres da lei, afinal, eram um grupo dos fariseus ou dos saduceus que tinham muita influência sobre as pessoas, pois conheciam bem os textos sagrados. Eram eles que interpretavam, porque tinham estudado, e instruíam o seu povo como se deviam praticar as tradições religiosas. Jesus logo percebeu que aquela sabedoria toda daqueles homens era usado para em vantagem própria. Era fonte de muito prestígio para eles e de muito poder sobre o povo. Por isso ele fez várias críticas. Denunciou que eles exibiam santidade, mas por dentro eram violentos e interesseiros. Mais de uma vez os chamou de sepulcros caiados. Jesus igualmente chamou a atenção dos seus discípulos para a vaidade e o exibicionismo de suas esmolas, de suas orações em público, dos seus jejuns. Eles colocavam um grande peso nas costas das pessoas, do povo, com tantas normas a serem cumpridas. Mas eles mesmos nem de longe as praticavam. tanto conhecimento, tanta ciência, mas não em vantagem do reino de Deus, do crescimento do povo, do seu desenvolvimento, mas sim utilizá-los para manterem-se como uma elite, desfrutando privilégios e desclassificando os mais pobres. Por isso Jesus os condenou, enfrentou e falou muito claro que, chamando assim, ai de vós. Então, peçamos ao Senhor que nos ajude a compreender muito bem a doutrina, a Sagrada Escritura, para um crescimento próprio, mas também para um crescimento do outro, da comunidade, instruir as pessoas para que possam ter conhecimento de Jesus Cristo e, sobretudo, da Palavra de Deus, que revela o amor misericordioso de Deus. Glória ao Pai, ao Filho e ao Espírito Santo,
1: como era no princípio, agora e sempre. Amém.

0: Assim, meus irmãos e minhas irmãs, vamos recordar os nossos compromissos. Hoje, quinta-feira, missa no cemitério do Turvo, 18 horas, missa no seminário. Amanhã, sexta-feira, 18 horas, missa no seminário e 19 horas, missa na matriz. No sábado, já adiantando assim, missa 18 horas no seminário, 19 horas missa na matriz e 19 horas na comunidade da linha Conteste. Então vamos nos preparar para abençoar a nossa água e concluir assim o nosso programa Mensagem Libertadora. Oremos. Senhor nosso Deus, fonte e origem de toda a vida, abençoai esta água que vamos usar confiantes para implorar o perdão dos nossos pecados e alcançar a proteção da vossa graça contra toda doença e cilada do inimigo. Concedei, ó Deus, que por vossa misericórdia jorrem sempre para nós as águas da salvação, a fim de nos aproximarmos de vós com o coração puro e evitarmos todo o perigo do corpo e da alma. Nós os pedimos, ó Deus, que todos os que dela tomarem e todos os lugares por ela tocados sejam purificados e marcados com a vossa presença. Por Cristo nosso Senhor.
1: Amém.
0: Então vamos suplicar a benção do Senhor e a proteção da Virgem Maria. O Senhor esteja convosco.
1: Ele está no meio de nós.
0: Por intercessão de Nossa Senhora da Oração e de Santa Teresa de Jesus, abençoe-vos o Deus Todo-Poderoso, Pai, Filho e Espírito Santo, desça sobre vós e permaneça para sempre.
1: Amém.
0: Sim, meus irmãos e minhas irmãs, um feliz e abençoado dia com a proteção da Virgem Maria e do nosso Deus, nosso Pai e Jesus, nosso Salvador. Bom dia a todos.
1: Bom dia, Frei, a todos os ouvintes também.

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5: Para Patinhas Supermercado, 12 minutos para as 7 horas.
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Olá, bom dia. Tudo bem? Tudo tranquilo? Tudo Imigrantes FM? Eu estou bem, você também, e nós estamos juntos agora aqui mais uma vez em 94,1. Em Turvo, 8 minutos para as 7 horas. 8 minutos para as 7 horas em Turvo. Tempo bom, 18 graus, 5 décimos a temperatura, 1013 hectopascais a pressão atmosférica, 95% a umidade relativa do ar. Ventos sopram a 3 quilômetros horários, o nascer do sol aconteceu às 5 horas e 41 minutos. O pôr do sol está previsto para as 18 horas e 28 minutos. Para você, com você. Estamos iniciando juntos agora com toda a equipe Imigrantes FM, a edição de número 7068, quinta-feira, é primavera no Brasil, 15 de outubro de 2026. Do meu, do seu, do nosso Café com Notícias. Hoje é o Dia Internacional das Mulheres Rurais, é o Dia do Educador Ambiental, é o Dia do Consumo Consciente, é o Dia do Médico Neurologista, é o Dia Mundial da Bengala Branca, é o Dia Mundial da Lavagem das Mãos e hoje também é comemorado o Dia do Professor. A todas as mulheres rurais, aos educadores ambientais, aos médicos neurologistas e também aos nossos colegas professores, parabéns pela passagem do seu dia nesta quinta-feira.

0: quinta-feira que está iniciando, faltando 5 minutos para as 7 horas, com a informação que a proposta de orçamento do Estado para o próximo ano, encaminhada à Assembleia Legislativa por meio do projeto de lei orçamentária anual, sinaliza quais serão as prioridades da gestão Jorginho Melo 2.0. Com 6 bilhões e 200 milhões de reais previstos para investimentos, o governo demonstra a intenção de manter as obras em andamento e ampliar programas que ganharam espaço no primeiro mandato, sobretudo em saúde, educação e infraestrutura. Segundo uma fonte, essa escolha traz uma vantagem administrativa. Iniciativas em andamento podem avançar sem a necessidade de começar todo o processo novamente. Ao mesmo tempo, também é vista como uma forma mais fácil de corrigir o que precisa ser ajustado. Na saúde, 728 milhões e 200 mil reais previstos para cirurgias eletivas, uma expansão de 22,4% sobre o orçamento de 2026, mostram que a redução das filas continuará entre as prioridades. Na educação, a continuidade do Universidade Gratuita e do Fundesc, com quase 1 bilhão e 500 milhões de reais para mensalidades, mantém uma das principais apostas da gestão. Já os recursos para estradas e para Via Mar indicam que a infraestrutura seguirá ocupando posição central. O entendimento do governo é que a maioria da logística pode beneficiar tanto a população quanto a economia, especialmente em regiões onde os problemas de mobilidade afetam a rotina e também o transporte da produção. E tem se ouvido muito nos bastidores sobre o cenário pós-Júlio Garcia na Assembleia Legislativa. Eleito para a Câmara Federal, o presidente da Alesc presidirá a sessão da posse e circulará pelos bastidores do Parlamento até o início de fevereiro. A questão é que o poder de liderança de Garcia não estará mais nos bastidores do Parlamento para costurar soluções e apaziguar os ânimos diante de eventuais disputas internas. Como o governo terá maioria, é possível, então, que não enfrente tantos problemas. E o jornalista Nathan Neumann foi escolhido pelo governador Jorginho Melo para ser o novo secretário de Estado da Comunicação. Ele substitui Bruno Oliveira, que passará a atuar no mercado como consultor. Em 2020, Neumann começou a trabalhar com Jorginho, que estava no mandato de senador. Foi convidado a seguir como assessor quando o liberal assumiu o governo, atuando na estratégia de comunicação direta do governador com a sociedade. Foi nomeado como adjunto da comunicação no ano passado e agora assumirá como a titular. Em sua carreira, atuou em jornal, rádio e TV. Natural de Blumenau, ele tem 30 anos e é formado em jornalismo pela FURB. Daqui a pouco nós vamos trazer mais informações dentro do Café com Notícias, após o horário eleitoral gratuito.
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Agora são 7 horas e 11 minutos, 7 e 11. Tempo é bom aqui em Turvo. Temperatura e elevação 18 graus e 8 décimos neste momento.

E a quinta-feira também inicia com a informação de que a Prefeitura de Balneário Rui do Silva reduziu em R$1.103.074,87 o valor estimado da licitação para o serviço de coleta e transporte de lixo e está autorizada a retomar o processo. O corte equivale a 30,27% do orçamento inicial, que caiu de R$3.643.799,76 para R$2.540.724,89 por ano. O Tribunal de Contas de Santa Catarina revogou a suspensão do pregão eletrônico, que poderá ser republicado com o novo prazo para as empresas interessadas. O edital havia sido suspenso pelo Tribunal de Contas do Estado de Santa Catarina no fim de agosto, poucos dias antes da abertura da sessão pública marcada para 28 de agosto. Na ocasião, a área técnica do tribunal apontou falhas no detalhamento do orçamento e possível sobrepreço. A prefeitura, então, revisou o estudo técnico, o termo de referência e as planilhas de custos, corrigindo os pontos levantados. Com estes ajustes, então, o valor estimado por tonelada de resíduo coletado e transportado até o aterro passou de R$ 645,48 para R$ 460,91. O novo preço ficou abaixo do que o município paga atualmente, de R$ 469,71 por tonelada.

0: Às 7 horas e 14 minutos, a quinta-feira também inicia com a informação de que vários senadores pediram a palavra na sessão do Senado para homenagear o senador Espiridião Amin, do Progressistas. Damaris Alves, do Republicanos, do Distrito Federal, Paulo Paim, do PT do Rio Grande do Sul, Veneziano Vital do Rego, do MDB da Paraíba, entre outros, fizeram fortes discursos lamentando a não reeleição de Amin. O Brasil perdeu, o parlamento perdeu, disse Damaris, visivelmente emocionado. O catarinense disse que a política exige uma corrida de revezamento. O fato é que o Brasil e Santa Catarina ainda sentirão o peso de ter sido trocado um currículo muito forte, né, com a não reeleição de Espiridão Amin, de acordo com observadores políticos. Agora são 7 horas e 15 minutos. Vamos fazer um intervalo comercial. Na volta aqui no Café com Notícias, Mercado Agrícola, Indicador Econômico, manchetes dos jornais e os destaques do plantão policial. Café com Notícias, volta já. Agora, 7h16.
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4: Agora são 7h20, 7h20. No indicador econômico, a caderneta de poupança rende hoje 0,6696. Amanhã, dia 16, o rendimento será de 0,6695. Agora, aqui no Café com Notícias.
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4: 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Preços do arroz mantiveram trajetória de recuperação entre setembro e outubro, mas o mercado apresentou sinais de acomodação diante da redução do ritmo de compras. A cotação da saca de 50 quilos passou de R$ 79,44 em 10 de setembro para R$ 82,85 em 9 de outubro, enquanto produtores e compradores adotaram posições mais cautelosas nas negociações. De acordo com a análise da consultoria Agro do Itaú BBA, a valorização perdeu intensidade após a recuperação observada nos meses anteriores. A resistência dos produtores em ampliar as vendas ajudou a restringir a disponibilidade de produto, enquanto a demanda passou a atuar de maneira mais seletiva. A indústria reduziu a intensidade das aquisições, concentrando as operações em reposições pontuais. No varejo, parte dos estoques havia sido formada durante o período de alta, diminuindo a necessidade de novas compras imediatas e limitando o espaço para valorizações mais expressivas. A recuperação das cotações poderá influenciar a decisão dos produtores sobre a área destinada à cultura. Segundo o boletim, a melhora dos preços pode limitar uma redução mais intensa da superfície cultivada do que a anteriormente esperada. A definição da área e as condições climáticas serão fatores importantes para a produção da nova temporada. Na região, os preços permanecem em R$ 76,00, enquanto que o indicador CPEA Irga Rio Grande do Sul fechou ontem em queda, R$ 81,85. Você ouviu no Café com Notícias o Mercado Agrícola.
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0: Agora são 7 horas e mais 24 minutos. 7h24. 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Atualiza as manchetes, títulos dos jornais que estão circulando hoje. A manchete do Tribuna de Notícias da cidade de Criciúma. Merendeira usa guarda-chuva e refeitório de escola de Criciúma. Correio do Sul de Sombrio. Polícia Militar apreende quase 2 quilos de drogas e leva 3 homens à delegacia em Araranguá. A Folha de São Paulo. Senado aprova fim da escala 6-1 em vitória de Lula a 11 dias da eleição. Notícias do dia, Senado aprova em 2 turnos PEC que acaba com escala 6-1. 0 hora, Porto Alegre, por 75-1. Senado põe fim à escala 6-1, PEC vai para promulgação. Correio Brasiliense, Senado aprova a redução da jornada de trabalho e acaba com escala 6-1. O Globo, Congresso aprova fim da escala 6-1 e reduz jornada de trabalho. E a Estado de São Paulo, Senado aprova emenda constitucional que extingue jornada de trabalho 6-1. 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
0: 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Turvo e também Jacinto Machado. Camila Cardoso, bom dia. Tudo bem? Está tudo tranquilo com você, minha amiga?
2: Bom dia, amor. Tudo bem?
0: Tudo bem. Oi. Olha, aqui em Turvo, neste momento, tempo bom. Estamos com uma temperatura agora marcando praticamente 19 graus, 1.013 hectopascais a pressão atmosférica, 95% a umidade relativa do ar, ventos sopram a 3 quilômetros horários. Qual é a expectativa para esta quinta-feira, hoje, dia do professor, minha amiga?
2: Então, Ouro, é uma quinta-feira em que a gente tem condições para tempo relativamente instável, né? Muita nebulosidade passando pela região. E essa nebulosidade até pode intercalar com algum período de melhoria, como está acontecendo em alguns pontos da região, de forma muito isolada. Mas esses pequenos períodos de melhorias é só assim agora pela manhã, porque da tarde para a noite a chuva deve se estabelecer e a gente tem condições para instabilidades durante a tarde e a noite. Uhum. Até pode vir associado a algumas trovoadas com algum temporal de forma isolada, mas é mais é chuva mesmo.
0: Sim.
2: Então, a quinta-feira aí que não tem grande diferença do que a gente já está observando aí nos últimos dias pelo estado, porque, na verdade, a gente está o estado todo, né, com muita nebulosidade, sempre com alguma chuva pela tarde e noite.
0: Muito bem. Então, podemos aguardar aí alguma chuvinha que pode pintar mais uma vez aqui para a gente, né?
2: É, exatamente. Foi aquilo que a gente conversou, né? Uhum. Essa chuva de hoje, ela já estava sinalizada na modelagem há muitos dias, né? Uhum. A diferença é que ela foi reduzindo, né?
0: Sim.
2: A cada atualização ela foi reduzindo mais e mais, né? Teve momentos aí que a gente teve uma previsão, assim, muita chuva, era uma coisa assim que o modelo parecia estar perdido mesmo.
0: Sim.
2: E hoje todos os modelos atmosféricos colocam aí valores de 5 a 10, 12 milímetros. Uhum. Talvez próxima escarpa da serra pode chegar a 15.
0: Opa.
2: Então nenhuma estimativa atmosférica mostra aí volumes expressivos de chuva para hoje. Então são volumes baixos, né? Então, realmente mudou bastante do que a gente tinha lá na semana passada.
0: Muito bem. Bom, vamos falar então agora sobre a sexta, o final de semana e já uma palhinha do que está vindo por aí. Houve alguma modificação naquele panorama que você nos trazia no dia de ontem ou não?
2: Não, é um final de semana, assim, em termos de previsão, é bem agitado porque a gente tem diferentes previsões, né? Então, primeiramente, a gente tem uma condição bastante variável no tempo amanhã na sexta-feira, porque na sexta-feira a gente vai ter a formação de um ciclone no oceano. Esse ciclone no oceano, você sabe, o ciclone é um sistema circular, ele gira no sentido dos ponteiros do relógio, ou seja, no sentido horário. E nesse giro de ventos, ele vai acabar jogando umidade em direção à faixa leste do estado. Então, a gente tem uma condição de tempo mais firme pela manhã, mas com o tempo se estabilizando e trazendo pancadas de chuva que podem até vir associada a alguma trovoada no período da tarde ali da sexta-feira. Não para todo mundo, porque como é pela circulação do ciclone, vai depender muito da posição que ele vai estar. Amanhã à tarde a gente tem virada do vento para o quadrante sul, né? Então, essa virada do vento para o quadrante sul vem com rajadas que podem superar os 50 km por hora na região. Então, amanhã esperem vento, tá? Fica mais ventoso mesmo. A metade da manhã para frente o vento já vai apertar. E aí, durante o final de semana, o tempo é firme por aqui, com vento sul. O vento sul vai se manter ao longo do final de semana. E essa circulação de umidade vai trazer novas pancadas de chuva no domingo à tarde. Então, de certa forma, o tempo tende a secar mais, tende a ter períodos de maiores aberturas. Mas esse ventinho sul vai incomodar um pouquinho vocês entre a sexta-feira e o final de semana, e é claro, né? Queda nas temperaturas, né? Se hoje a gente vai a 24, a gente não passa dos 18 no domingo, e as temperaturas do amanhecer, que hoje, né, estão aí na faixa de 16, 18, vai cair para a faixa de 12 no domingo de manhã. Então, domingo de manhã vai estar friozinho, e por mais incrível que pareça, a gente pode ter mínimas de 8 graus na segunda pela manhã. Então, segunda de manhã vai estar friozinho por aqui.
0: Também, né? Muito bem. Mas no sábado à tarde o tempo melhora, né, Gabriela?
2: Exatamente, o sábado é a única coisa do sábado, é o vento mesmo, que fica o vento sul ali, 40, 50 km por hora, é bem ventoso, 40, 50 por hora contínuo aí, não é um vento que vá trazer problemas, mas é aquele dia bem ventoso mesmo.
0: Perfeito. Não, tem jornada esportiva aí, o Turvo enfrentando o Içara aqui no estádio Eliseu Manente, então com um ventinho então soprando mais uma vez, né?
2: Mas sem alertas, assim, né? Então, um tempo tranquilo.
0: Perfeito. Vamos falar agora sobre as condições para o mar. Qual é a expectativa para os balneários, minha amiga?
2: Então, hoje, por enquanto, tranquilo, né? Hoje, ondulação em torno de 1 metro, subindo para 1,5 metro, porque o vento vira para sul e vem com rajadas, né? E aí a gente tem esse mar crescendo, passando dos 2 metros na sexta e até podendo chegar próximo de 3 metros no domingo. Então, tem alerta para os balneários da região no final de semana, inclusive com

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5: Agora faltando 25 minutos para as 8, tempo bom em Turvo. -19°, 4 décimos a temperatura. Daqui a pouquinho vamos atualizar os destaques do plantão policial para Piazza Cor. 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

0: Em Criciúma, quarteto furta produtos e deixa prejuízo de R$4.000 em farmácia. Casal é surpreendido e agredido por dupla após chegar em casa, também na cidade de Criciúma. Daqui a pouco, então, estas e outras informações do setor policial, vamos ampliar para Piazzacor. 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Agora, faltando 23 minutos para as 8, o Café com Notícias volta já.
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3: Temperatura.
0: Para o Dr. Victor Rodrigues, 19 graus, 5 décimos.
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0: Dezenove minutos estão faltando agora para as 8. Informações do setor policial no Café com Notícias para Piazza Cor. 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Quatro pessoas furtaram produtos de uma farmácia, deixaram um prejuízo estimado em R$4.000 no centro de Criciúma. Fato ocorreu na rua Marechal Deodoro, ontem à noite, por volta de 20 horas. Segundo a Polícia Militar, os itens eram especialmente de higiene pessoal. A gerente relatou que duas mulheres distraíram um atendente, enquanto uma mulher e um homem colocaram os objetos em mochilas. Conforme a PM, o quarteto deixou o local em direção à rua Coronel Marcos Rovanes. Imagens das câmeras de vídeo monitoramento da farmácia foram anexadas ao boletim de ocorrência. Os policiais realizaram buscas nas proximidades, mas nenhum suspeito foi encontrado.

Um casal foi agredido após chegar em casa no bairro Mina União, Criciúma. Fato ocorreu na rua Marcolino Mafioletti na noite de ontem, por volta de 21 horas e 40 minutos. Segundo a PM, o homem e a mulher de 35 e 32 anos, respectivamente, foram surpreendidos por um outro casal que estava à espera deles em frente à residência. Conforme a polícia militar, o homem foi agredido com socos, enquanto a esposa tentou intervir e foi agarrada no pescoço pelo agressor. A dupla ainda ameaçou as vítimas antes de deixar o local. De acordo com a PM, os policiais compareceram ao local, mas não encontraram os suspeitos. Um boletim de ocorrência foi registrado.

0: 16 minutos para as 8 horas, um borracheiro, 27 anos, ficou ferido após um pneu de caminhão estourar, né, enquanto ele realizava um serviço ontem pela manhã em Nova Veneza. O acidente de trabalho ocorreu por volta de 9 horas e 30 minutos na rua Alfredo Pesce, bairro Bortoloto. Segundo o Corpo de Bombeiros Militar de Santa Catarina, o trabalhador realizava a substituição de um pneu de caminhão quando, durante o procedimento de enchimento, houve o estouro, provocando diversos ferimentos. Quando os socorristas chegaram ao local, a vítima apresentava suspeitas de fratura nas mãos, no tórax e na face, necessitando de atendimento pré-hospitalar. Após os primeiros socorros e a estabilização, o homem foi encaminhado ao Hospital São Marcos, em Nova Veneza, para avaliação médica e continuidade do tratamento. As informações atualizadas sobre o estado de saúde da vítima não foram divulgadas. Informações do setor policial no Café com Notícias para hoje, quinta-feira. 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
0: Agora estão faltando 14 minutos para as 8, tempo bom aqui em Turvo. Intervalo comercial, Café com Notícias volta na sequência para mais informações.
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4: Agora confirmando a hora certa, faltando 9 minutos para as 8, amanhã circula o Jornal Volta Grande aqui na nossa região. Vamos então até a redação do VG, vamos saber do José Mota Alexandre os destaques da edição de amanhã que estão sendo preparados pela direção. Alô Mota, bom dia.
5: Muito bom dia, Mouro. Bom dia, amigos ouvintes da Imigrantes. Desta quinta-feira, hoje dia do professor. Mas antes de parabenizar o professor, e ele também é professor, que é o Moro, nosso amigo, que ontem esteve de aniversário. Então, Moro, que Deus te abençoe e que dê muita saúde, muita disposição. Competência você já tem, né? Então que tenha bastante saúde e continue sempre alegre e transmitindo, informando todo o sul de Santa Catarina. Parabéns. E o Volta Grande circula esta semana trazendo na sua capa o destaque principal, Maracajá e Sombrio, dois municípios que foram selecionados em prêmio de excelência da gestão pública. O evento deve acontecer agora em novembro, onde eles vão apresentar também a outros municípios esses dois destaques. O prêmio é da FECAM, da Federação Catarinense dos Municípios, Maracajá, um projeto inovador que é a rede de esgoto no seu município. Já o município de Sombrio, com relação a um projeto na área ambiental. Foram 30 municípios que foram agraciados com o prêmio FECAM e dois, então, aqui do sul do estado. Outro destaque é em Nova Veneza, onde uma mulher será indenizada após ter o ombro operado por engano, foi no Hospital São Marcos. Já aquele homicídio que aconteceu em Balneário Rui do Silva também está na página 33, onde o autor está preso. Em Jacinto Machado, após 20 anos, o pórtico de entrada é derrubado. Está na página 6, onde também repercussão de moradores, de outras pessoas também que falam sobre o que aconteceu, né, o que levou. A prefeitura alegou que vai fazer ali uma ciclovia. Então, tem muitas perguntas, né? Por que, que não poderia ter feito o desvio? Enfim, matéria completa também nesta edição. Edição de hoje também traz matéria do ex-vereador, ex-vice-prefeito, o seu Cláudio Tomasi, que faleceu, ele que residia no município de Meleiro, faleceu aos 81 anos de idade. O município de Meleiro, a prefeitura, decretou luto oficial por 3 dias. E de política da região, nós estamos trazendo a votação dos 50 deputados, candidatos a deputados estaduais que tiveram votos, ou seja, aquele até 50 candidatos que obtiveram voto no município, nós estamos trazendo o número de votos que eles tiveram, de Jacinto Machado, Turvo, Sombrio e ainda Forquilinha. Então, você que é assinante, estará recebendo o jornal com essas informações muito boas. As pessoas estavam nos pedindo quanto fez o deputado tal no meu município. Então, nós estamos contemplando esses 4 municípios E na próxima edição estaremos também trazendo mais municípios contemplados. Também outros destaques, ainda relacionados à política, onde os candidatos aqui da região, quais foram os municípios que mais tiveram votos. Por exemplo, o Thiago Zilli, né? A cidade que ele mais teve voto foi Araranguá, 8.534 votos, que corresponde a 20% dos válidos. Já em proporção, o melhor desempenho foi em Jacinto Machado, onde teve 32% dos votos válidos, mas a segunda cidade onde teve mais votos foi em Sombrio, com 3.120 votos, e depois o município de Turvo, com 2.497. Então, estamos trazendo os votos aqui da região dos candidatos do Minotto, do Zé Milton, do Arlindo Rocha, do Evandro Scaini, do Jusemar Bujão, da Morgana, do Marcão, da Ju do Tax e do Alcir Marcos. Então, são candidatos que mesmo que não se elegeram, mas informando aí como foi a votação deles. Vamos ficando por aqui, desejando a todos uma boa quinta-feira. Estaremos de volta, se Deus quiser, na próxima semana. Um abraço a todos e até lá. No Jornal Volta Grande, 30 anos de jornal impresso, José Mota Alexandre.
4: Valeu, José Mota Alexandre. Muito obrigado aí, né? Pelos parabéns aqui pra gente, né? E aproveitando já que o Mota falou no nosso aniversário que transcorreu no dia de ontem, mais uma vez quero agradecer todas as manifestações carinhosas que recebi, né? Ontem, né? Também através do Facebook, através do Instagram, também dos meus colegas de trabalho aqui da Rádio Imigrantes e também pessoalmente, né? No dia de ontem. E volto a repetir, né? Aquela mensagem que deixei aqui no final do programa ontem, né? Que sempre quem encontra um amigo, com certeza encontra um grande tesouro. 4 minutos estão faltando para as 8 horas. Hoje nós vamos conversar aqui com o doutor Rodrigo Arruda no nosso Café com Notícias. Eu faço um intervalo comercial e volto já.
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4: Para Sol Medicina e Saúde, 20 graus, 4 décimos em elevação.
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0: Agora são 8 horas e 1 minuto, 8 e 1. Céu azul, pintado de azul. Manhã de quinta-feira, hoje, 15 de outubro de 2026. Essa é a edição 7068 do nosso Café com Notícias. Hoje é o Dia Internacional das Mulheres Rurais. É o Dia do Educador Ambiental. É o Dia do Consumo Consciente. É o Dia do Médico Neurologista. É o Dia Mundial da Bengala Branca. Hoje também é o Dia Mundial da Lavagem das Mãos. E hoje também é comemorado o Dia do Professor. A temperatura está marcando 20 graus e 6 décimos nesse momento, né? Está em elevação. E hoje é o dia da gente falar aqui com o Dr. Rodrigo Arruda, mais uma vez no nosso Café com Notícias. Dr. Rodrigo, bom dia. Seja bem-vindo mais uma vez ao nosso Café com Notícias, doutor.
1: Bom dia, amor. Obrigado. Bom dia aos ouvintes. Hoje vamos estar conversando um pouco sobre as lesões no ombro aqui, tirando algumas dúvidas, explicando uma lesão que é muito recorrente aqui, que volta e meia alguém sempre sente aquela dorzinha no ombro, aquela dificuldade para mexer ali. Então vamos explicar para os nossos ouvintes aí, tirar algumas dúvidas aí.
0: Muito bem. Falando em lesão no ombro, então, vamos falar sobre o manguito rotador. O que é o manguito rotador, doutor?
1: Esse nome é um pouco diferente, manguito rotador ali. Na realidade, o manguito rotador são um grupo de quatro músculos que a gente tem no ombro. E esses quatro músculos fazem praticamente todos os movimentos que a gente tem no ombro. Quando a gente vai levantar o braço, vai mexer, virar, quem faz esses movimentos aí é o manguito rotador. Então, eles trabalham em grande parte desses músculos. E eles são músculos pequenos, não tão grandes, tão fortes, como a gente vê esse músculo mais externo, assim, eles ficam a parte de trás do ombro ali, na escápula, perto da paleta, popularmente falando ali, e eles fazem esse movimento. E como a gente exige muito deles, eles não são um grupo tão grande assim, eles acabam tendo um número de lesões maiores. Então ele está muito relacionado, essas lesões, em pacientes que exigem muito, às vezes, no seu trabalho. Então está diretamente relacionado com o esforço laboral, com a atividade das pessoas ali, quando elas exigem muito. Isso acaba lesionando esses músculos quando eles não estão tão preparados, tão fortes para exigir, causando tendinites, rupturas. Então, são lesões bem comuns que a gente tem aí no ombro.
0: Muito bem. E quais seriam os músculos aí que compõem esse manguito rotador?
1: Isso, são quatro músculos ali. O principal deles é o supraespinhal. Esse é o que faz a elevação, que a gente levanta o ombro. Então, quando a gente vai levantar aqui para pegar um objeto, assim, ele é o músculo que faz esse movimento.
0: Certo.
1: Os outros dois ali, além do supraespinhal, é o infraespinhal e o subescapular. E a gente tem outro músculo que é o redondo menor. Esses outros músculos, eles fazem a rotação. Quando a gente vai virar o braço, são eles que auxiliam nesse movimento, tanto na rotação para dentro quanto a rotação para fora.
0: Muito bem. Então, esse é o principal músculo?
1: O principal músculo, que é o mais lesionado ali, é o supraespinhal. Desses quatro ali, é o mais comum de ter lesão, porque é o que a gente mais usa. Então, por exemplo, às vezes um paciente, não levanto tanto o meu braço, mas eu fico no meu trabalho o dia inteiro com o braço elevado. Por exemplo, é muito comum em costureiras, que fico fazendo esse movimento repetitivo ali, e às vezes só o próprio peso do braço, o dia inteiro fazendo o movimento, é o que causa essa lesão. Então, não precisa erguer um objeto pesado, tá trabalhando exatamente com a força. O fato de você ficar numa posição que você tenha que sustentar o peso do teu braço, isso já pode ser o suficiente para causar uma lesão.
0: Certo, perfeito. Então esse é o mais importante.
1: Esse é o mais importante deles.
0: O músculo infraespinhal.
1: Isso, o infraespinhal é um deles ali, ele está mais relacionado à rotação. Quando a gente vai virar o braço, vai rodar, então os movimentos associados, por exemplo, quando você quer pegar um objeto, você vira o teu braço ali, é esse músculo que acaba lesionando. Esse é o segundo mais comum de lesão, geralmente, que ele faz a rotação externa, quando a gente roda ali para fora. E a gente tem o outro músculo ali, que é o terceiro mais comum de lesão, que é o subescapular, que é o que faz a rotação para dentro. Quando
0: pra
1: a gente
0: dentro.
1: Vai girar os movimentos aqui, puxar um objeto, é esse músculo que trabalha. E o outro deles, o redondo menor, ele é o menos comum de ter lesão.
0: O redondo menor.
1: O redondo menor é o músculo menos lesionado de todos esses aí. Os outros três são mais comuns de ter a lesão.
0: Muito bem. Muito bem. Qual seria, então, a função desse manguito rotador?
1: Isso, a principal função é a elevação, de a gente levantar o braço. A gente tem um outro músculo ali, que é o que a gente enxerga por fora, esse músculo do lado, aqui do ombro, esse músculo maior, que é o deltoide, ele faz o arranque. Uhum. Então, você consegue os movimentos iniciais, os primeiros graus é esse músculo que faz. Depois, quando ele atinge uma certa altura, quem assume é o supraespinhal. Então, é comum o paciente, por exemplo, quando tem uma ruptura, ele começa a erguer o braço e depois não consegue fazer levantar totalmente.
0: Uhum. É porque um certo ponto, depois para.
1: Exatamente. Ele vai só até um certo pontinho aqui, em torno de uns 30 graus, o principal movimento do deltoide, e depois quem assume o resto da elevação é o supraespinhal. Uhum. Então, um paciente que tem uma lesão mais grave, ele consegue levantar um pouco e depois não consegue mais levantar. Uhum. É por causa de quando a hora que o supraespinhal tem que assumir, ele não consegue atingir esse movimento.
0: Uhum. Perfeito, então. Então, por isso que é importante, né? Esse manguito rotador, então, né?
1: Isso, e às vezes a gente não dá tanta importância. Mas quem tem a lesão desse ombro é quem sente a hora de movimentar, porque ele limita muito. Uhum. O paciente fica com o braço praticamente imóvel, essa lesão ali. Então, quero pegar um prato que está na prateleira mais alta. Se esse músculo não tiver 100%, se ele não tiver conseguindo trabalhar, o paciente não consegue fazer esse movimento. Uhum. Então, é bem importante ali, a gente usa o dia inteiro, só que a gente não nota. Quando a gente começa a ter a lesão, é que a gente vai sentir a importância dele.
0: Na hora que vai levantar alguma coisa, a gente sente, então, né?
1: Exatamente, sente
0: aquela a dor. Aquela famosa dorzinha.
1: Isso, a fisgada que sente ali quando começa a levantar, é sinal que ele começa a estar inflamado.
0: Perfeito. Tem um ouvinte perguntando aqui, ó. Bom dia, doutor Rodrigo, você atende sobre coxa vaga?
1: Sim, a gente atende também sobre coxa vaga, tá? Uhum. A gente tem que avaliar bem certinho ali, ver principalmente a idade. Tem algumas idades ali, por exemplo, em crianças ali, que isso ainda pode ter uma correção. E tem que ver muito o grau sobre a coxa vaga ali, para saber se isso, qual que vai ser a forma de tratamento ali. E é muito importante também saber a idade para ter uma
0: 14
1: boa noção.
0: Anos.
1: Exatamente.
0: 14
1: é o paciente
0: anos.
1: Mais jovem, geralmente, que é quando começa a descobrir esses sintomas ali. Por isso que eu relacionei com a idade ali. Às vezes começa até um pouquinho mais cedo, às vezes começa um grau mais leve, começa mais cedo. O paciente ou a família não percebe, depois com a evolução, que começa a chegar ali por volta dos 14, quando está finalizando o crescimento, começa a notar.
0: Por isso que é importante o presencial, então.
1: Exatamente, por isso é importante o presencial, a gente avaliar. E na maioria dos casos, a gente precisa fazer um exame de imagem ali para ver o grau. Saber exatamente o grau, qual que é isso, se ele vai ter alguma repercussão. Muitas vezes um grau leve não causa nenhuma grande limitação, nenhuma repercussão clínica, mas isso é importante se a gente fazer essa avaliação.
0: Muito bem. Uma outra pergunta aqui. Bom dia, meu esposo tem muita dor na costela. O médico falou que é uma pele embaixo da costela que rasgou, mas não melhora. O que ele pode fazer?
1: Bom, isso também vai ter que ser avaliado ali. A pele, às vezes, é uma forma do médico tentar explicar o que é isso ali. Pode ser que isso seja um músculo, porque a gente tem os músculos ali que causam, para a gente respirar, essa musculatura pode ter tido uma lesão muscular, mas é importante a gente ver se teve histórico de algum trauma, alguma batida ali. Sim. Tem alguns processos inflamatórios que a gente tem na costela, também são costocondrites ali, que é importante saber exatamente qual que é a história, por que começou a doer, se foi mais uma pancada ou se foi decorrente do esforço, às vezes um trabalho mais pesado, carregou um objeto mais pesado, que daí sim pode ter lesado uma musculatura.
0: Nada melhor, então, do que também uma consulta presencial.
1: Isso,
0: para
1: a gente tirar as dúvidas ali e fazer uma avaliação. Na ortopedia, a gente é muito dependente do nosso exame físico, muitas vezes. Então, a gente vê o paciente, fazer os testes, a gente tem teste para tudo. Por exemplo, quando a gente estava conversando do manguito rotador, a gente tem 5 testes para cada músculo desses ali, para a gente testar, ver qual músculo que é lesionado. Então, na consulta, muitas vezes, a gente já tem uma noção bem importante, bem fácil, assim, pra gente saber qual músculo. Você lesionou o supraespinhal, foi o infra, foi o subescapular. A gente consegue ter uma boa noção só com o exame físico. Então, o exame físico é bem importante a gente fazer os testes no paciente para saber qual que é a lesão. E daí, a partir desse momento é quando a gente vai tirar dúvidas com alguns exames de imagem, um ultrassom, uma ressonância, para saber qual que é o caso. Mas é bem importante fazer esses testes nos pacientes.
0: Perfeito, então. Doutor Rodrigo, como é que a gente pode fortalecer o manguito rotador e também com isso, né, evitar lesões.
1: Isso, essa é uma das partes mais importantes que a gente tem, é o fortalecimento.
0: Tá.
1: Porque o músculo geralmente lesiona quando a gente usa mais do que ele está preparado.
0: Uhum.
1: Então a gente tem duas formas, ou não usar tanto, que é o pior para o paciente, que vai causar limitações, não vai movimentar, uhum. ou a gente fortalece. Então, a gente tem exercícios ali, por exemplo, pode fazer no, com fisioterapia, academia é importante, a gente tem alguns exercícios que se faz na academia, é, até como é importante para salientar para quem faz exercício físico, trabalhar com esses movimentos ali, uhum. com rotações, a gente coloca numa rodando, até com um elástico ali, e fazer esses movimentos de ficar com o braço junto ao corpo e rodando para uhum. dentro e para fora. Então, esses são exercícios que a gente consegue fazer de fortalecimento. Isso é muito importante para o paciente. Não só para o paciente que tem lesão. Uhum. Para o paciente saudável que não tem lesão, para não deixar lesionar.
0: Sim.
1: Então, quem usa muito ombro, por exemplo, é, a gente vê pedreiros que trabalham muito com esse movimento, usam muito esse grupo muscular do manguito rotador, uhum. é muito importante o fortalecimento. Muitas vezes a gente atende o paciente, ah, mas eu já carrego peso o meu dia inteiro. Tu é um paciente forte ali, mas você consegue fortalecer alguns músculos, grupos musculares.
0: Certo.
1: E, por exemplo, o manguito rotador, a gente não consegue trabalhar e fortalecer tanto se não fizer exercícios específicos.
0: Uhum.
1: Então, é importante a gente fazer esse trabalho de fortalecimento, uma academia, um pilates, a fisioterapia é muito importante,
0: importante
1: na reabilitação
0: também, né?
1: nesse processo.
0: Uhum.
1: Então... é muito comum eu digo, ah, eu trabalho o meu dia inteiro, para que eu vou fazer academia se eu já trabalho, já tenho musculatura forte? Mas você consegue trabalhar alguns músculos, músculos do nosso corpo, mas outros que são muito importantes, a gente não consegue fortalecer, por isso é importante
0: a academia.
1: Academia.
0: Uhum. Por isso que a gente pergunta, né, por que, que eu sofro tanto com dores, muitas vezes nos ombros, né?
1: Uhum.
0: E devido a esse trabalho que a gente realiza, né?
1: Sim, é... muitas pessoas, a maioria acaba utilizando muito é, o seu corpo, assim, se trabalhar 8 horas, às vezes a gente vê costureiras que trabalham, quando tem que fazer é, serões, que trabalham mais, assim,
0: uhum.
1: que isso, é, você, se não tiver preparado, não tiver fortalecido, a chance de lesão é muito grande. Então,
0: uhum.
1: é importante a gente prevenir,
0: uhum.
1: porque depois, quando está machucado, a recuperação dessa lesão, ela não é do dia para a noite. Ela vai ali semanas, meses para conseguir reabilitar.
0: Uhum.
1: Então, o mais importante é a gente não deixar machucar, cuidar com a posição. A gente fala ergonomia, posição que a gente fica no trabalho. Isso é muito importante. Às vezes, ah, quem fica no computador ali, ter um apoio, conseguir deixar seu braço apoiado numa mesa e não ficar com o teu corpo sustentando o peso do teu braço. Porque o próprio o membro superior inteiro, ele é muito pesado.
0: Uhum.
1: Então, você ficar o dia inteiro sustentando o peso do teu braço, isso com o tempo pode causar uma lesão, pode causar uma lesão mais séria e em alguns casos até ter que fazer cirurgia.
0: Perfeito. A ouvinte aqui que falou sobre o esposo, né, que tem dor na costela, perguntou qual o dia que o Dr. Rodrigo atende aqui em Turvo.
1: Aqui em Turvo eu atendo nas quintas-feiras,
0: uhum.
1: eu atendo tanto no hospital quanto na clínica do Dr. Salvaro. No hospital já atendo de manhã e na clínica do Salvaro na quinta-tarde.
0: Uhum. Muito bem. Bom dia, doutor. Meu braço direito não consigo levar para trás igual o esquerdo.
1: Uhum.
0: Não consegue, então... O direito não consegue igual o esquerdo, né? Para trás.
1: Isso.
0: E daí?
1: É, isso a gente começa a pensar numa lesão do manguito rotador.
0: Oh.
1: Quando você consegue não puxar o braço para trás.
0: Foi aquilo que foi comentado anteriormente.
1: Exatamente. Quando a gente faz esse movimento de puxar, a gente tem que trabalhar a rotação do braço muitas vezes. Então, a gente pensa, talvez, em alguma lesão. Se o paciente tem dor, fazer esse movimento, a gente pensa mais uma inflamação, talvez no subescapular, que é um dos músculos que a gente tem no manguito rotador, ou um encurtamento da musculatura. Então, encurtamento, a gente tem que trabalhar mais questão de alongamento. E se tiver uma lesão ali com uma inflamação,
0: Sim.
1: a gente tem que retirar essa inflamação com medicação, às vezes com infiltração, e trabalhar na reabilitação. Porque não adianta simplesmente a gente tirar a inflamação. É muito comum um paciente que tem essa tendinite no ombro, tendinite no manguito rotador, falar, ah, a tendinite não tem cura, não melhora. Porque ele toma medicação, melhora ali para os seus 1 mês, 2 meses, desinflamou e ela volta. Fala que ela fica sempre voltando. É porque você continua utilizando da mesma forma que você utilizava antes e teu músculo não está preparado. Então, não adianta simplesmente a gente tirar a inflamação.
0: Sim.
1: Porque a inflamação desaparece, a dor desaparece, só que você volta a forçar e essa inflamação retorna. Você tem que fazer toda a reabilitação e fortalecer esse ombro para não deixar ele ficar sempre inflamando.
0: Muito bem. O que é um teste de Job?
1: Teste de Job é um dos principais testes que a gente faz para testar esse músculo supraespinhal. Como eu falei, a gente tem diversos testes ali, e esse é um que faz, a gente faz a elevação do braço. Quando a gente vai levantar o braço ali, a gente está provocando, irritando esse músculo. E o teste de Job faz essa função ali para a gente ver como é que está a integridade desse músculo, ver se tem um processo inflamatório ou se tem uma ruptura. A gente consegue fazer durante esses testes ali, saber, já ter uma boa noção do que é. Se pode ser mais uma inflamação, se pode ser uma ruptura total, isso a gente consegue ter noção. E o teste de Job é um dos principais testes que a gente faz na consulta para testar esse grupo muscular.
0: Existem outros vários testes aí,
1: existe,
0: né?
1: Outros vários testes. A gente tem como abdominal press, tem o teste de Nier, de Okun. Então, todos esses testes, a gente acaba testando o manguito rotador ali. Cada teste ele é específico para cada lesão. Então, quando a gente está aprendendo, a gente está estudando, é muito legal. Às vezes, quando eu dava aula na UFSC, a gente consegue testar, a gente pegava o paciente, até antes de ver o exame, a gente testava ali e falava, ó, provavelmente o principal suspeito é uma lesão do supraespinhal, de acordo com o teste. O teste de Job deu positivo, a gente abriu o ultrassom, batia o resultado certinho ali para explicar com os alunos para ver. Então, a gente consegue ter uma boa noção com o exame físico.
0: Nada melhor, então, do que o presencial, né?
1: Exatamente.
0: Muito bem, então. Mais alguma informação, doutor Rodrigo, para o nosso ouvinte a respeito do manguito rotador?
1: Então, as informações, como a gente falou, a gente tem que ter muito cuidado. É um grupo muscular muito importante que a gente tem no nosso corpo e a gente precisa estar preservando ele. Porque em casos mais graves, ali, o tratamento dessa lesão, ele pode ser desde um tratamento conservador, com medicação, fisioterapia, infiltrações, para a gente evitar cirurgias. Em casos mais graves, onde a gente tem uma ruptura total, que o paciente não consegue movimentar o ombro, não tem melhora com a fisioterapia, a gente tem que partir para o tratamento cirúrgico. Tá? A gente tem opções de tratamento, desde as lesões mais leves até as lesões maiores, só que em alguns casos, com as lesões mais graves, a gente tem que partir para a cirurgia. A cirurgia, a gente tem todo aquele processo, para a gente ter a reabilitação, é mais demorada, então é importante a gente, quando começa a sentir os sintomas, começa a sentir essa dor no ombro, procurar logo para não deixar agravar. Então, às vezes, uma lesão pequena que a gente vai postergando, vai adiando, é só uma dorzinha, vai melhorando. Quando começa a sentir, vai procurar, às vezes já está uma lesão maior que a gente não consegue tratar e recuperar sem cirurgia. Então, é importante, a gente começou a sentir alguns sintomas, já procurar um atendimento, procurar um ortopedista ali para a gente saber o que está acontecendo.
0: Muito bem. Nosso ouvinte Alaor diz o seguinte: bom dia, Moro. Eu fiz uma cirurgia do manguito, vai fazer um ano em novembro. Ainda dói. Eu trabalho com costura. Tenho 63 anos. Devo parar de trabalhar? O que que o doutor Rodrigo diz?
1: A costura, ele é um movimento que exige muito do braço. É uma das principais profissões que a gente atende no dia a dia, que mais tem lesão no manguito rotador. Então, ele força muito. Quando a gente faz cirurgia, a gente faz o reparo desse tendão que está arrebentado, a gente puxa ele, coloca no local original dele. Só que ele sempre... a lesão já aconteceu nesse ombro, provavelmente por causa do esforço. Quando a gente continua fazendo esse esforço, tem chance de re-ruptura. Então, não é porque a gente fez cirurgia que o músculo ficou mais forte do que ele era antes da cirurgia. Então, se essa lesão já apareceu antes por causa do esforço, o esforço pode causar de novo essa lesão. Então, ele é importante tentar a reabilitação, fortalecer bem, mas em alguns casos ali, a gente até orienta, conversando com o paciente, que a profissão pode realmente prejudicar a gente tentar uma solução para não ficar forçando tanto.
0: Muito bem. Só para a gente encerrar aqui, ó. Bom dia, doutor Rodrigo. Fiz ultrassonografia dos dois ombros, tive que parar de trabalhar, já tomei vários anti-inflamatórios, faço fisioterapia e pilates, mas a dor não passa. Fiz infiltração, o ortopedista falou que não precisa cirurgia. O que posso fazer? Tenho 59 anos. Se puder me ajudar, agradeço.
1: Então, a gente teria que ver bem certinho os exames para saber qual que é o grau dessa lesão ali, tá?
0: Certo.
1: Mas muito pode estar relacionado, às vezes, não só ao manguito. A gente tem uma outra síndrome que é o impacto, que ele atua em conjunto com o manguito rotador ali, que é um ossinho que fica em cima do ombro. E, às vezes, ele causa desse movimento que a gente levanta o braço, ele bate nesses tendões. Ele fica fazendo esse atrito que pode causar a lesão.
0: Sim.
1: Então, ele é muito importante a gente ver qual que é o grau, quanto tempo tem de lesão, se dá para a gente insistir em tratamento cirúrgico. A infiltração, a gente tem alguns tipos de infiltração, desde infiltrações com corticoide, Tem o plasma, que a gente, PRP, que a gente fala, que pode ser utilizado, ácido hialurônico. Então, a gente tem que ver todas as opções ali. Geralmente, se é só inflamação, sem impacto, ele não tem uma indicação cirúrgica só para tratar a tendinite. Se tiver uma ruptura parcial, uma ruptura total, daí já muda um pouco o quadro, como é a situação, a gente tem que ser avaliada ali.
0: Perfeito, então. Doutor Rodrigo, muito obrigado pela sua participação aqui no programa Café com Notícias. Aguardamos a sua volta, né? Outro dia aqui no programa. Eu desejo um ótimo dia de trabalho e até a próxima oportunidade.
1: Muito obrigado, Mauro. Obrigado aos ouvintes por estar me escutando esse tempo. É sempre um prazer estar aqui contigo. Muito, muito bom estar contigo, conversando com você.
0: Valeu, então. Um abraço. Bom dia.
1: Abraço, Mauro. Tchau, tchau.
0: Muito bem. Agora o doutor Rodrigo, então, vai para as suas consultas e outro dia ele retorna aqui conosco. 8h21. Eu faço um intervalo comercial e volto na sequência para mais informações.
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0: Agora são 8:25, 8:25. Tempo bom, um céu azul pintado de azul em turvo. 15 de outubro de 2026, edição 7068 do Café com Notícias. Com prazer e satisfação, converso agora com o prefeito de Turvo, Heriberto Afonso Schmidt. Prefeito Heriberto, bom dia. Seja bem-vindo mais uma vez ao nosso Café com Notícias, prefeito.
1: Bom dia, Moro. Bom dia, ouvintes.
0: Prefeito, vamos trazer algumas informações importantes para os munícipes aqui de Turvo. Por favor, então, nos traga estas informações, prefeito.
1: Amor, só para explicar de forma rápida para as pessoas que muitos já estão sabendo através do site da Caixa Econômica Federal.
0: Sim.
1: Que está liberado em Turvo o FGTS, o Fundo de Garantia para o Termo de Serviço. E aquele trabalhador, aquelas pessoas que tiverem interesse em sacar o valor de até R$6.200, podem, né, pode fazer diretamente através do aplicativo da Caixa Econômica ou então se dirigir até a agência da Caixa Econômica, que irão ter essas explicações ou requerer, né, essa liberação. Agora, é claro que isso aí não é um bônus, não é nada que ninguém está dando para ninguém, né?
0: Uhum.
1: É uma oportunidade do trabalhador que tiver interesse e que tiver o saldo, tem que ter o saldo na conta do trabalhador.
0: Sim.
1: É aquela pessoa que trabalhou, que era, tinha essa modalidade de fundo de garantia, né? Uhum. Que tiver até R$6.200, até R$6.200,
0: sim,
1: poderão sacar em função do, né, das cheias, das enchentes que tiveram aqui no nosso município de Turvo.
0: Sim.
1: Né? Isso aí também vale também, os prefeitos poderão dizer, Timbé, Ermo, Meleiro, enfim, os municípios da região aqui que decretaram,
0: uhum,
1: né, situação de emergência. No caso do Turvo, nós decretamos dia 21 de setembro. Esse decreto, esse saque, ele tem validade por 90 dias.
0: Sim.
1: Então, vai em torno ali de 20 de dezembro, por aí.
0: Uhum.
1: Né, aqueles que tiverem interesse estão de sacar, né, como eu falei, baixa o aplicativo do FGTS ou vá na agência da Caixa Econômica, né?
0: Sim.
1: E é bem fácil, né, rápido de sacar. Segundo, eu conversei com a gerente da Caixa Econômica ontem, já tem bastante pessoas aqui de Turvo, né, e da região, de outros municípios que não têm a Caixa Econômica, buscando a Caixa Econômica para fazer esses saques.
0: Uhum.
1: Né? Que é o saque calamidade. E só para explicar as pessoas, como eu falei, não é um abono, não é. É um dinheiro que é da pessoa, que é do próprio trabalhador. E
0: sim,
1: caso ele tenha interesse,
0: uhum,
1: ele poderá então retirar, sacar até R$6.200, caso tenha saldo na conta. Né? Eu quero informar também que tem algumas pessoas que fizeram tipo um financiamento para uma reforma de casa, coisa assim,
0: uhum,
1: que às vezes, olha que olha o aplicativo, isso aconteceu com uma pessoa ontem que me mostrou um aplicativo, aparece o saldo ali, mas na verdade, às vezes o saldo está bloqueado pela agência, aquela pessoa que fez um empréstimo nessas condições. Então, nas dúvidas, né, tem que se dirigir até a agência da Caixa Econômica para esclarecer.
0: O mais correto, então, é dirigir-se até a Caixa para tirar todas essas dúvidas aí, com certeza, né?
1: É isso aí, mano. Uhum. Então, é só uma informação que a gente queria passar.
0: Certo.
1: Para os ouvintes, né?
0: Muito bem. Falando em informação, com certeza, as obras estão continuando aqui no centro da cidade, né?
1: É assim, né? Até amor, eu quero dizer que o nosso vice-prefeito Laerte assumiu a condição de prefeito, né? Uhum. O nosso prefeito hoje.
0: Tá.
1: E tá vistoriando as obras, acompanhando as nossas obras aí, que são bastante. Ontem até a gente fez uma reunião, eu, Laerte, o pessoal da Defesa Civil de Florianópolis, Defesa Civil local aqui também,
0: uhum,
1: para discutir algumas ações, né, para ter uma ideia. Esse evento ocorreu no dia 21 de nove, não faz nem um mês. A prefeitura está com uma atividade intensa, né? Hoje o nosso prefeito Laerte, o ex-secretário de obras e a Defesa Civil nossa vai percorrer diversos locais aí, que foi muito estrago realmente em nosso município, muito estrago mesmo. Eu acho que é um dos mais prejudicados, né? Timbé, Turvo, depois também a gente sei que chegou em Ermo, são muito prejudicados, né? as nossas estradas municipais, lavou, tirou as pedras, as nossas estradas estavam em boa condição de trafegabilidade.
0: Sim.
1: Né, os nossos rios que saíram do eixo, principalmente o rio Mola-Faca aí, que causou grande prejuízo a muitos agricultores na região de Vila Progresso, Rodeio da Areia, né, em linha acontece.
0: Uhum.
1: Muita gente prejudicada, né, que já tinha feito a lavoura. Né, estamos trabalhando para em desassoreamento do rio, conseguimos uma licença em questão, de forma rápida, em 2 dias, nossa Defesa Civil Municipal, através do Jonas, conseguiram em contato com a Defesa Civil de Santa Catarina, de Florianópolis, né, estadual, conseguimos a liberação de alguns trechos de forma emergencial, né, quer dizer para as pessoas que tudo é burocrático, que tem as licenças ambientais, que sabe que são coisas polêmicas, difíceis, né, mas a gente tem conseguido a algumas autorizações emergenciais para fazer iniciar o desacionamento do rio, né, pelo menos, né, em caso de nova enchente, procurar amenizar um pouco, pelo menos, né, que a cheia sobe em barrancos e tal. Nós temos muitos agricultores que precisam de novo barramento no rio, né, tipo pequenas barragens no rio, na lateral, para em caso de novas cheias não subir nos terrenos, mas estamos trabalhando para isso, mas é uma coisa polêmica, né, que tem que ter licença, tem que ter autorização ambiental, autorização de defesa civil estadual. Estamos trabalhando muito para isso, temos conseguido o apoio do governo do estado, né, do governador Jorginho Melo, da toda a assessoria das secretarias, né, eu falo isso, também posso dizer para todos os prefeitos aqui da região que têm conseguido esse apoio.
0: Uhum.
1: Estamos trabalhando bastante nesse sentido, né, ontem na reunião até o nosso vice-prefeito, prefeito hoje Laerte, vai percorrer diversas áreas aí, talvez até semana que vem ele vai te pedir um espaço aí para fazer uma narrativa.
0: Sim.
1: De atualização desses pontos, tá, amor?
0: Com certeza.
1: Que é importante informar as pessoas.
0: Com então, certeza.
1: Estamos trabalhando bastante, mas quer dizer, para a Turca, município agrícola, na verdade, o nosso município, né, tem carência de máquinas. Né? Tanto nós adquirimos 2 retroescavadeiras, estamos em busca agora de uma máquina S90, uma máquina maior, nós precisamos de uma máquina grande, a prefeitura precisa de equipamento,

0: Sures, do nosso município, mano.
1: Muito bem, perfeito. Tem alguma pergunta aqui de ouvinte a respeito sobre o saldo de encontros aí para retirar o saque calamidade? Eu acredito que o correto, então, é as pessoas se dirigirem à agência da Caixa para dirimir todas essas dúvidas, com certeza, né?
0: É assim, mano, o valor é até R$ 6.200.
1: Perfeito.
0: O saque. Se eu tiver 4 mil, tira 4 mil. Se quiser tirar, se tiver até 6.200, pode sacar até R$ 6.200. Mas, assim, detalhes pormenores, né? Daí eu acho que tem que passar na Caixa Econômica realmente, conversar com os técnicos da Caixa Econômica, eles vão estar à disposição para dar essa explicação.
1: Muito bem, perfeito. A sua licença vai até quando? Até o final do mês?
0: O leque vai ficar por uns 30 dias, né?
1: Opa!
0: Vai ficar 30 dias aí. Mas eu fico por aí, né? Não vou viajar, não vou fazer nada. Estou aí também, agenda bastante envolvido, continuo com o município. Vou assessorar o Laerte nesse período aí.
1: Tá bom, então. Eu quero agradecer a sua participação, as suas informações aqui para os nossos ouvintes. Quero desejar, então, ótimas férias, um bom descanso e, com certeza, vamos voltar a conversar aqui no nosso Café com Notícias, prefeito Heriberto.
0: Valeu, Moro. Obrigado e fiquem todos com Deus.
1: Valeu, muito obrigado. Um ótimo dia de trabalho e também de descanso para o prefeito Heriberto Afonso Schmidt. E na próxima semana deveremos conversar com o prefeito em exercício, Laerte Casagrande, aqui no Café com Notícias. 25 para as 9, intervalo comercial, a gente volta já. Vamos atualizar as informações esportivas da quinta-feira.
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2: Agora faltando 20 minutos para as 9, 20 para as 9.
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2: Agora faltando 19 minutos para as 9. Vamos confirmar então o segmento lotérico. Ontem nós tivemos a Mega Sena, concurso 3.070, 19, 27, 29, 43, 54 e 60. Estimativa de prêmio para o concurso previsto para domingo, dia 18, 170 milhões de reais. Loto Fácil, concurso 3.804, sorteou 0102, 06, 07, 08, 12, 14, 15, 16, 17, 18, 19, 21, 24 e 25. Estimativa de prêmio para o sorteio de hoje, 5 milhões de reais. Quina da Loto, concurso 7.142, sorteou 05, 33, 34, 48 e 58, 37 milhões de reais a estimativa de prêmio para o sorteio de hoje. Time Mania, concurso 2.454, sorteou 03, 11, 42, 46, 47, 67 e 79. O time do coração sorteado Ferroviário do Ceará, 20 milhões e 500 mil reais a estimativa de prêmio para o concurso previsto para hoje. Loteria Federal, extração 6.109, sorteou ontem no quinto prêmio 75.592, no quarto prêmio 55.165, no terceiro prêmio 78.748, no segundo prêmio, 75.621. E no primeiro prêmio, 87.637. Primeiro prêmio, 87.637. O dia de sorte, concurso 1.322, sorteou 0203, 04, 13, 17, 26 e 31. Mês da sorte, outubro. Estimativa de prêmio para o concurso previsto para hoje, 450 mil reais. Hoje também nós teremos o sorteio do concurso 3.021 da Dupla Sena, que deve pagar 8 milhões e 300 mil reais, e a Loto Mania, concurso 2.988, que deve pagar um prêmio de 13 milhões de reais. Agora faltando 16 minutos para as 9, ontem teve sequência o campeonato de bocha lá em Timbé do Sul. Nós tivemos o Ginho, o Jaime e o Tarcísio perdendo para o Mauro, o Douglas e o Matheus por 2-0, parciais de 6-12 e 11-12. o Bocão, o Daniel Búrigo, perdendo para o Jardel Lédio Caxias por 2-0, parciais de 11-12 e 0-12. O Valmir, o Valmor e o Heraldo derrotando o Toia, o Eloírio e o Neco por 2-0, parciais de 12-0 e também 12-0. Nós vamos ter hoje a sequência da competição com Vanderlei, Toninho e o Tidi contra o Marcial, o Nicolas e o José Carlos, o Bento, o Volney e o Wilson contra o Ivan Dal Ponte, o Tio Dani e o Brolis, o Bernardo e o João Vitor contra o Luiz Varnier, o Passarinho e também o Guto.

Hoje à noite tem sequência o Campeonato Empresarial e a 7ª Copa Turvo de Futsal. No Abel e Besbate jogam pela categoria Sub-15, 7 da noite, Turvo e Meleiro. 8 da noite na Sub-19, 2 Caneco e Rataida. E depois na categoria Livre, 9 da noite, Centro-Sul contra a equipe da Base Firme. Ontem à noite, a equipe do TEC, o Turvo Esporte Clube, treinou, né, lá em Rio Aparecida, com vistas ao jogo contra a equipe do Içara Futebol Clube. Jogo importante no próximo sábado, no Eliseu Manente, pela terceira rodada do Regional da Alarme, o Turvo Esporte Clube, que lidera o Grupo B com 4 pontos ganhos. E se vencer o Içara, né, já caminha a passos largos aí rumo à classificação.

Vamos então confirmar o placar regional para o final de semana. Master Amigos de Turvo e também a equipe da Senior Sersan não atuam no final de semana. Sábado, em Içara, o Master Vila Nova recebe o Semel Senior Meleiro. Regional da Alarme, primeira divisão, terceira rodada, teremos 4 jogos no sábado. Pelo Grupo A, no Giuseppe Duminelli, São Bento Alto e Vila Nova. No Darcy Marini, Metropolitano e Cocal do Sul. Pelo Grupo B, no Eliseu Manente, transmissão dos Amigos da Bola através do Dial 94,1 e também no canal do nosso YouTube, Turvo Esporte Clube e Sara Futebol Clube. O Grupo B, no Estádio da Colina, em Içara, Barão e Mãe Luzia. Começa no final de semana o Regional da Lavime, primeira e também segunda divisão. Pela categoria livre, os jogos serão disputados às 13h30 da tarde. Sábado, primeira divisão, no Antônio Santa Helena, Quatorzão e Palhoça. No domingo, 10h15 da manhã, no Afonso Bedinotti, DMD Mampituba e VM Profute. À tarde, no Ezio Pellegrini, 13h30 da tarde, Novo Paraíso e Pé de Pato. No Martinizio Manuel Silveira, em Passo de Torres, Bom Sucesso e Guarani de Torres. Pelo Regional da Lavime, segunda divisão, primeira rodada. Sábado, 13h30 da tarde, no Albino Zanata, DME de Jacinto Machado e São Luís de Passo de Torres. No domingo, 10 horas da manhã, no Balbinão, em Torres, Maracanã e Independente de Sombrio. À tarde, no Ezio Pellegrini, 2h15 da tarde, na preliminar de Novo Paraíso e Pé de Pato, Nantra e Real Madruga de Turvo. No Estádio do Sorefa, em Praia Grande, 13h30 da tarde, DMD Mampituba e Paranaense Xoxo 10, aqui de Turvo. Domingo também tem Campeonato Araranguense de Futebol Série B, quartas de final. Barranca e Campinas, Litoral e Mesquita, Amigos do Bar do Neno e Brazuca e Interlagos e Internacional. Pela Copa Santa Catarina, amanhã, 7h30 da noite, no Doutor Ercílio Luz de Itajaí, Marcílio Dias e Figueirense. No sábado, dia 17, no Complexo Esportivo Bernardo Werner, 3 horas da tarde, Metropolitano e Santa Catarina. No Estádio da Montanha, no Caravaggio, 18 horas, Ercílio Luz e Barra. No domingo, no João Marcato, em Jaraguá do Sul, 3 da tarde, Nação e Blumenau. Pelo Campeonato Catarinense da Série C, 2 jogos no domingo, 11 horas da manhã. No Doutor Sadala Ganhan, em Joinville, Manchester e Porto. E no Salésio Kinderman, em Caçador, Caçador e Inter de Lages. Nove minutos estão faltando para as 9. Ontem, pela Libertadores da América, semifinal, jogo de ida, Fluminense 1, Palmeiras 2. Copa Sul-Americana, semifinal, jogo de ida, Atlético Mineiro 3, Montevideo City, Torque 0. Pelo Campeonato Gaúcho da Série B, Farroupilha de Pelotas 3, Novo Horizonte 0, Rio Grande de Rio Grande 1, Real Sport de Tramandaí 2. Placar para hoje, quinta-feira, 9h30 da noite, Libertadores da América, semifinal, jogo de ida. Na Argentina, em La Plata, Estudiantes e Flamengo.

0: Informações esportivas para hoje aqui no nosso Café com Notícias. 8 minutos estão faltando para as 9. Intervalo comercial. Voltamos na sequência para os destaques finais de hoje. 8 para as 9.
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0: Agora faltando 3 minutos para as 9 horas. Tempo bom em Turvo, 22 graus, 1 décimo a temperatura. Hectopascais, a pressão atmosférica 96%, a umidade relativa do ar.

Familiares tentaram acobertar a fuga de um homem foragido da justiça no centro de Balneário Rincão. Ele possuía uma dívida superior a 15 mil reais pela falta de pagamento de pensão alimentícia. A ocorrência foi registrada na rua Luiz Maria Júlia. Ontem, segundo a PM, os policiais receberam informações sobre a localização do homem, que estaria na casa da avó. No local, os familiares informaram que ele não estava na residência. Porém, os militares avistaram o autor pulando um muro nos fundos do imóvel. Conforme a PM, a guarnição conseguiu efetuar a abordagem. Em consulta ao sistema, foi confirmada a existência do mandado de prisão, válido até setembro de 2027. Com isso, o homem foi detido e encaminhado ao presídio regional de Criciúma.

0: com essa informação, então, ponto final na edição de número 7068. Quinta-feira, 15 de outubro de 2026, do nosso Café com Notícias. The Fisherman Flávio Pescador Saviato vem aí para apresentar mais uma edição do Bom Dia Imigrantes. A partir do meio-dia tem Renata Toneto Angeloni comunicando. No Clube do Ouvinte, também na primeira parte do Conexão. Depois tem o MM, Gabriel Mantovani, para comunicar também na segunda parte do Conexão. A partir das 16 horas, o JP Brognoli comunica dentro do Comitiva Sertaneja. 18 horas, a tradicional oração da Ave Maria com Edson Cardoso. Hoje é quinta-feira. Hoje tem Iraci Scarabellotti a partir das 19 horas. E nós vamos retornar a qualquer momento, ou então, amanhã, mais uma vez, cedinho, dentro do nosso Café com Notícias. Obrigado sempre pelo carinho da sintonia e também da audiência. Continue sempre ligado conosco aqui, 94,1, Imigrantes FM de Turvo, Santa Catarina, para o mundo.
1: Bom dia!
0: E no final do nosso café, mais uma vez a todas as mulheres rurais, aos educadores ambientais, aos médicos neurologistas, aos professores, parabéns pela passagem do seu dia nesta quinta-feira. É, os nossos colegas de trabalho, né? E faltando 77 dias para o término de 2026, já que hoje é o dia do professor, alguém certa vez afirmou que feliz dia do professor. Nas linhas de cada história da vida, há sempre um trecho que conta as experiências de um personagem especial. Os professores. Pense nisso. Forte abraço. Uma grande quinta-feira. Continue se cuidando. A gente se ouve e se fala por aí. Boa sorte. Que o seu dia seja iluminado. E não se esqueça que amanhã temos um novo encontro marcado. Café com Notícias. Ponto final. Bom dia. Tchau.

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3: Nove horas, quatro minutos. Bom dia, Turvo e região. Estamos iniciando mais uma edição deste programa mais que maravilhoso, que é a sua companhia matinal das 9 ao meio-dia, segunda a sexta-feira. E hoje, gente, hoje quintou, dia 15 de outubro de 2026. Hoje, dia dos professores, exatamente. Já fica desde já registrado aquele feliz dia pela passagem dele a todos os professores aqui da nossa região, de todo o estado e ainda de todo o nosso país. Por aqui o bom dia, segue então até o meio-dia. Eu, Flávio Pescador, na comunicação junto contigo, levando toda alegria, diversão, entretenimento, informação e, é claro, muito sucesso musical e, o mais importante, a sua participação aqui junto conosco. Então, se você quiser participar, é só enviar a sua mensagem através do nosso telefone 489-8826-1042 ou ainda, se preferir, ligações de telefone 3525-0321. Eu estarei aguardando a sua mensagem, com certeza, por aqui, tá certo? Então, gente, tá combinado? Vamos fazer isso? Se você tá aí em casa, manda sua mensagem. Se tá no seu trabalho, envia sua mensagem. Se tiver na estrada, não manda não, né? Cuida com o volante. Mas acompanha a gente, leva a gente na carona que a gente vai estar junto, com certeza. Por aqui em Turvo, então, às 9 horas 6 minutos, com o nosso termômetro marcando 21 graus, o sol raiando, sol brilhando bonito na nossa manhã de quinta-feira. Eu desejo a todos vocês um ótimo dia, um ótimo restinho de semana. É, gente, a gente já tá se encaminhando pros finalmente dessa semana. É só mais hoje, quinta, e ainda amanhã no nosso sextou. E é claro, a todos, com muita alegria, com muita felicidade, desejo aquele nosso bom dia! E por aqui, se o nosso bom dia tem informação, ela já começa às 9h07 ao som de...
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3: primeira edição de variedades e tem festa em honra ao padroeiro Arcanjo Rafael, dia 18 de outubro, em Rio Morto, Meleiro, com a seguinte programação. Às 10 horas da manhã, missa festiva, animada pelo grupo de cantores, Ministério de Música, Anjos, Artigos de Amigo de Turvo. Logo após a apresentação dos novos festeiros para 2027. Às 12 horas, meio-dia, almoço festivo com churrascos, saladas e bebidas em geral. Desde já, o CPC, CAEP e festeiros agradecem a presença de todos. Variedades retorna em sua segunda edição a partir das 12h45 dentro do Clube do Ouvinte, na voz de Renata Toneto Angeloni.
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São 9 horas 17 minutos por aqui. Bom dia, imigrantes, em sua sequência. E olha só, gente. Primeiro bloco, Danilo e Davi. Eu não sou terapia. César Menotti Fabiano. Não era eu. Por aqui, participações, já deixando aquele alô lá pro Itamar, diretamente em Araranguá. Pede música com um oferecimento especial para todos os professores. E ele manda os Monarcas fandangueando. Com certeza vamos tocar, Itamar, grande abraço pra ti. Inês Borges, ela lá de São João, pede música pro seu esposo. Pede aí Amado Batista, vamos tocar na sequência. Abraço para esse casal lindo, abraço pro pessoal lá de São João do Sul. Edilson, diretamente de Timbé, Morro Azul, pede aí Retrovisor, vamos curtir também, Edilson. Abraço para ti e pra toda a galera do Timbé do Sul, que eu sei que tá em peso aí ouvindo. E ainda, Rafael Acorde, mandando a sua mensagem aí, pedindo os mateadores de freio e pelego na mão. Vamos tocar assim, abração, meu querido. Muito obrigado pela sua participação, pela sua sintonia aqui na nossa programação. Então, aqui a gente curte música gaúcha pra... Nossa, é hora de rastar os pés no chão. Rapaz do céu, acho que aqui nessa rádio vai dar gente que tá batendo os pés já uma hora dessa, já tá puxando pra dançar junto. Nós vamos dançar um tirole aqui que, olha, vai ser bonito de ver o negócio. João Luiz Correia, o pau que dá cavaco, os Monarcas fandangueando. E nós abrimos ao som de Os Mateadores de Freio e Pelego na Mão. Bração pra vocês, bom dia!

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0: Neste momento são 9h30 e aqui na programação do Bom Dia Imigrantes a gente vai de informação, porque a gente está recebendo um pessoal muito lindo aqui nesse nosso estúdio hoje. Todo o pessoal aí da escola João Colodel está aqui presente, temos alunos lindos aqui, estavam contando as suas habilidades também. Na sequência a gente vai desenvolver um pouquinho disso também. Quem começa com a gente é a Úrsula, que está aqui com a gente, ela está trazendo um recadinho, vai explicar um pouquinho dessa visita dos alunos aqui na nossa emissora. Bom dia, Úrsula, tudo bem?
1: Bom dia a todos os ouvintes da Rádio Imigrantes. Nós somos o polo de altas habilidades e superdotação da Escola de Educação Básica João Colodel. Viemos trazer os nossos alunos aqui para fazer uma visita e conhecer os estúdios da Rádio Imigrantes, pois trabalhamos, desenvolvemos alguns projetos com os nossos alunos e gostaríamos que eles fizessem essa visita de enriquecimento e que a partir desta visita a gente consiga desenvolver outros projetos lá dentro da nossa escola, com estes alunos. Estamos felizes em estar aqui no programa da Rádio Imigrantes com o Flávio, que também tive contato com ele na educação. Hoje nós estamos aqui celebrando o Dia do Professor e na vinda para cá eu fiquei pensando realmente e queria encontrar o Flávio e também fiquei feliz porque encontrei o Gabriel, pessoas que eu tive contato na educação e que estão aqui realizando seus trabalhos e fazendo bonito este programa aqui que vocês estão realizando.
0: Olha,
1: então seria isso. Muito obrigada. E vamos deixar que os nossos alunos aqui estejam interagindo com vocês. Trouxemos também uma surpresa aqui para o dia do professor. E é isso aí.
0: E as meninas que estão aqui no microfone querem já dar um alô aí pro pessoal. Bom dia, gente. Tudo bem?
2: Bom dia.
3: Bom dia.
0: Olha só, temos um pessoal aí, então, participando. Temos... Como é que é o nome de vocês? Se apresentem, gente.
4: Jennifer.
5: Meu nome é Maria Luísa.
0: E aqui?
6: Meu nome é Pietra.
0: Olha só, então nós temos 3 alunas aqui que estão participando. O que vocês estão achando do estúdio, gente? Pergunta aí, pegar vocês de surpresa agora.
7: Muito legal, uma coisa nova que eu tava com muita vontade de fazer.
0: Bem diferente.
5: Eu achei bem diferente mesmo, uma coisa que a gente não tá acostumado a ver, né? Então é bem legal.
6: Eu sempre quis vir num estúdio aqui da rádio.
0: Opa, vocês ouvem rádio em casa?
6: Sim.
0: Estão sempre sintonizadas, então.
5: É quando eu vou na casa da minha avó, ela tá sempre ouvindo.
0: E vocês duas?
6: A gente escuta no carro.
0: No carro? Indo pra escola e aí tá ali sintonizada?
6: Indo pros lugares, assim.
0: Olha só, que bacana, hein? E mais alguém de vocês aí atrás quer dar um alô também? Mandar um abraço pra família que tá em casa? Quem é? Vamos, gente. Então.

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1: Olha só, que bonito. Eu acho que merece uma salva de palma para sair no ar todo mundo, gente. Opa, 1, 2, 3, Dia dos Professores, é isso aí, todo mundo junto? Vamos lá então. Com vocês, hein? Deixa com vocês.
2: Feliz dia.
3: Vamos lá. 1, 2, 3.
2: Feliz Dia dos Professores!
1: E olha só, falando nos professores, eu recebi uma mensagem aqui, eu acho que vocês conhecem essa pessoa, gente. Bom dia, diretora Daiane manda um abração a todos os alunos e professores que estão na rádio hoje, a Úrsula e a Zilma, e também parabenizo a todos os professores pelo seu dia. Ela manda aqui, ó, Flávio também foi meu aluno, realmente a Dai me deu aula já faz algum tempo já, né, mas a Dai já me deu aula também, abração Dai, tudo de bom. Quero mandar um abraço pra ela também, acho que vocês conhecem, né?
4: Abraço Dai.
5: Abraço Dai, beijos.
6: Beijo Dai.
1: É isso aí, então, gente. Mais alguém quer falar mais alguma coisa? Querem trazer alguma história aí pra gente? E aí?
7: Quero falar o que vocês apresentam.
1: Mandar um abraço pro pai, pra mãe. E aí, pessoal? Opa, temos uma...
8: Feliz Dia dos Professores.
1: Ah, olha aí, ó, que bacana. O pessoal tá se arriscando no microfone. Mais alguém quer tentar?
9: Vai, Samuel.
1: O pessoal tá tímido, hein? Eu vou botar vocês aqui na minha cadeira depois. Que vocês acham? Não pode ser, não. Então, gente, deixo vocês aí, os microfones à disposição de vocês para mandar aquele abraço pro pai, pra mãe que tá lá ouvindo. Tenho certeza que eles estão acompanhando tudo e assistindo por aqui, ó.
7: Pode ir, vai.
1: Pode ir. Fiquem à vontade.
7: Vai, Marinha.
1: O pessoal ficou com vergonha. Fechou, então, gente. Agora a gente vai fazer umas fotos aqui também e depois a gente posta tudo lá no nosso Instagram pra gente conferir, tá certo? Agradeço muito vocês e, é claro... Estão sempre convidados a voltar aqui no nosso estúdio, tá certo? Abração, a gente chama o break, na sequência a gente tá de volta por aqui.
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0: Neste momento são 10 horas 2 minutos, bom dia imigrantes em sua sequência musical. 22 graus e a temperatura, sol brilhando, sol raiando. E no último bloco a gente curtiu Sidney Magal, Sandra Rosa Madalena, também Amado Batista, Folha Seca, Raul Seixas, Meu Amigo Pedro e Djavan Samurai. Pedidos esses que vieram aí dessa galera linda do João Colodel que esteve participando conosco aqui na nossa programação. Por aqui temos participações, já deixando aquele alô lá pro Everaldo Rocha de Araranguá. Bom dia, Everaldo, tudo certo contigo? Na sequência, vamos tocar a sua canção sim, hein? Muito obrigado pela sua participação. Vininha também lá de Sanga da Toca, participando lá do Soares, né? Abração pra ti, grande abraço pro seu esposo também. Tudo de bom pra vocês, muito sucesso, muita saúde, muita paz aí pra vocês dois. Lúcia também tá mandando as suas mensagens. Adoro essa tua figurinha, Lúcia, hein? Essa figurinha do Piu Piu é que pra mim é a minha favorita, com certeza. Adoro esse personagem e adoro as figurinhas que você manda pra gente. Também estendemos um alô lá pra Dona Isaura em Rocinha, Tim Belo do Sul, que tá sempre sintonizada, tá sempre participando junto conosco. E aqui a gente vai trazer aquele misturadão de sertanejo, atendendo alguns pedidos, trazendo sucessos musicais, grandes duplas, grandes nomes. Então a gente tem Victor e Léo, Lembranças de Amor, Léo Magalhães, Fogo e Paixão, Geninho e Mariana Fagundes, Peão Todo Tatuado e ainda Gustavo Lima, Retrovisor. Bom dia!
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2: 94 FM, 10h33, 27 para as 11 da manhã. E se tá falando em lançamento, exatamente, a vinheta já tá anunciando pra gente o que que vai ter. E a gente já vai atualizar aqui pra vocês. Antes, a gente só vai conferir algumas participações que chegam aqui através do nosso WhatsApp. Aqui no último bloco, a gente curtiu aí Porca Véia, Baile da Serra, pedido que veio diretamente lá do Fontanella e dos Amigos, lá pro Coral, que hoje está de aniversário. Olha só, que bacana, hein? Parabéns pra você, Coral. Muitos anos de vida, muita felicidade, muito sucesso, muita paz, muita prosperidade, principalmente muita saúde, com certeza, né? E a gente fica aqui desejando, toda a equipe da Rádio Imigrantes deseja um feliz aniversário pra ti. E é claro, a gente estende um abração aí pra essa galera linda aí de Veneza, né? De Nova Veneza, que tá participando junto com a gente. Não encontrei a música específica, mas a gente tocou aí Porca Véia pra vocês, acompanhada ainda de Chiquito e Bordoneio, Tudo Vem do Campo, Paulinho, Mocelinho, Menino Campeiro e Grupo Rodeio do Potreiro à Janela. Tem mais participações também. O Joacir, lá de...

todas as informações do RD a partir das 11h30. Daqui uma horinha a gente confere várias informações aí junto com Gabriel Mantovani, Camila Cardoso, também Renata Toneto Angeloni e Iraci Scarabellotti aqui dentro do nosso Revista Digital. 10h36, 23 graus é a temperatura, tá fazendo um calorzinho aqui na cidade de Turvo, sol tá bom também, tá animando a nossa manhã de quinta. E a gente vai curtir um sertanejo ao som de Paulo e Paulino, no céu dos braços teus, Muriel Alves, Búfalo de Marajó, e aqui tá o nosso lançamento. Nossa boiadeira, Ana Castela, com participação de Rincon e DJ Boss. Não é pressa, é pressão!

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2: A Cefarma informa tempo ensolarado em Turvo.
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2: São 11 horas 2 minutos, terceira hora de programação do Bom Dia dessa manhã. Sol raiando em Turvo, 23 graus é a temperatura. Último bloco, MPB. Roberto Carlos, Esse Cara Sou Eu, Amado Batista, Quero Você e ainda Ney Mato Grosso, Homem com H. Por aqui a gente já deixa um alô lá pra Fabiana Ventura, ela que tá sempre participando, mandando seu bom dia. Abração pra ti, Fabiana, excelente quinta-feira, tudo de bom, viu? Desejo tudo de melhor pra você. Por aqui a gente curte sucesso internacional e logo logo, a partir das 11h30, nós temos na nossa programação o Revista Digital. Então todas as informações do RD aparecem a partir das 11 horas e 30 minutos. Por aqui, Man at Work. Into my life.

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6: Horas 28 minutos e o nosso RD começa com ela, Camila Cardoso, nossa meteorologista, ela que nos informa e nos atualiza as informações da previsão do tempo em nome de Sicredi Sul, Tati Farma, Colégio Satic Turvo, Loja Solimar 1 e ainda Aliança Agropecuária. Camila Cardoso, bom dia!
9: Olá, você ouvinte aqui da Rádio Imigrantes de Turvo. Ao longo desta quinta-feira, a gente tem condições para aberturas de sol pela manhã, mas o tempo fechando e voltando a ter instabilidades em direção à tarde desta quinta-feira. Durante a tarde, a gente pode ter pancadas de chuva que vem associada a trovoadas, pode ter alguma chuva pontualmente forte pela região em função aí justamente da umidade, e a gente tem expectativa de tempo aí ficando mais seco ao longo do final de semana. Portanto, nesta quinta-feira, a gente tem um aumento de nebulosidade, temperaturas máximas de 24 graus, e a expectativa para o período da tarde é que a gente tenha a possibilidade de chuvas que podem vir associadas a trovoadas na região sul catarinense e os ventos passando para o quadrante sul. Nessa virada de ventos para o quadrante sul, as rajadas podem superar os 30 km por hora e se intensificarem amanhã. Amanhã, na sexta-feira, um dia bem ventoso, ventos de 40 a 50, mínimas de 16, máximas de 24, variação de nuvens, períodos de melhoria e chuva associada a trovoadas entre manhã e tarde da sexta-feira. No final de semana, o tempo é firme, o sol aparece no sábado, fica mais ventoso ainda no sábado, chegando a 50 km por hora, e a temperatura cai durante as noites e madrugadas, ou seja, fica friozinho nas madrugadas e manhãs, e essa é justamente a expectativa para os próximos dias. Um abraço, Camila Cardoso, com as informações do tempo.
6: Tá certo então, Camila, muito obrigado pelas suas informações e agora eu aguardo o seu retorno amanhã a partir das 11h30 com as informações da previsão do tempo.
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6: Imigrantes FM 11:33. E agora a gente vai com ela, Renata Toneto Angeloni, a sua apresentadora do Clube do Ouvinte, trazendo informações culturais aqui da nossa região no quadro RTA News. Bom dia, Renata.
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12: Olá, Flávio. Olá, ouvintes aqui do nosso programa Revista Digital. Comentei esta semana no Clube do Ouvinte que traria hoje, então, mais informações sobre uma das ações da Lei Aldir Blanc que vem acontecendo aqui em Turvo. No sábado, agora, dia 10 de outubro, teve a primeira sessão do Cine Clube de Turvo, iniciativa que ampliou o acesso ao audiovisual e ofereceu uma nova opção cultural à população. Então, lá no Centro de Eventos Professora Iri Angeloni Carlesse, foi exibido do filme O Menino e o Mundo, aberto aí para toda a família, e foi um filme que trouxe um contexto então diferenciado. Trouxe um filme exibido então de forma animação e que contemplou aí a questão do áudio diferenciado, né, sem textos e trazendo uma reflexão de mundo. Esta primeira ação, feita pelos idealizadores do Cineclube, o Augusto Bonmanente, ele ressalta que tem como objetivo então essa convivência na iniciativa. Eu acho que hoje a gente precisa muito criar esses momentos de encontro. A vida é tão corrida, a gente trabalha, tem a responsabilidade, as crianças têm escola, cada um tem sua rotina. E o convite do Cineclube foi fazer esta pausa, para sentar com quem a gente gosta, assistir a uma história, conversar, rir, se emocionar e criar lembranças. Porque daqui a algum tempo a pessoa nem lembra exatamente como foi todos os detalhes do filme, mas vai poder lembrar então daquela tarde que foi ao cinema com a família, comeu uma pipoca, encontrou alguém conhecido e conversou ou sobre um filme. Esse é um tipo de experiência que a gente quer proporcionar, afirmou Augusto. Para a diretora municipal de cultura de Turva, Poliana Pérez, a importância desse tipo de iniciativa é que nem todos conseguem frequentar uma sala de cinema. A ideia, então, é oportunizar que as pessoas que normalmente não têm essa possibilidade possam vivenciar uma experiência diferenciada no seu próprio município. A PENAB é muito importante também porque viabiliza essas e outras iniciativas culturais, declarou a Poliana. E já tem quem não pôde aproveitar a primeira sessão, por isso que a gente traz a informação. Já agende que agora em novembro tem uma segunda sessão confirmada, é um acesso gratuito para toda a comunidade. Dá para acompanhar, então, a programação do Cine Clube no dia 13 de novembro, às 19h30, novamente no Centro de Eventos e aberto à comunidade. Então, essa segunda iniciativa será numa sexta-feira à noite e o filme desta vez será

Momento recordar de hoje, nós vamos falar sobre uma bebida muito tradicional entre o povo brasileiro. Sabe que antigamente, hoje em dia tem 1.500 tipos de bebida alcoólica, digamos assim, né? Porque tem fábricas grandes. Antigamente, principalmente no interior, a bebida era tradicional, que todo mundo gostava de tomar, era a tal da nossa queridinha cachaça. Todo mundo entendia de cachaça. Todo mundo tinha um alambique, praticamente. Esses agricultores tinham, por exemplo, lugares assim de 4, 5 alambiques. Faziam em casa a cachaça. Feita de cana, aquela história toda. Bom, a famosa cachaça aqui no sul era a famosa cachaça da Perova, tipo de Sombrio. Por que era famosa? Tem que saber. É que ali vinha gente morar no começo de Sombrio, entrava pela Lagoa do Sombrio, ali por Torres, né? Entrava de canoa aquele tempo. E veio ali em Sombrio umas famílias afrodescendentes. Veio uns mulatos aí morar, mas ali no Sombrio, a terra de areia, na beira da lagoa. E a especialidade deles, eu não sei de onde é que eles vieram, era fazer cachaça. Então, o que é que aconteceu? Eles foram enviados na região da Garuva e da Perova, essa gente, que era a região montanhosa. Por que na região montanhosa? Primeira coisa, que aqui no litoral, quanto mais alto é o morro, não dá geada. Então, porque a cana morre com a geada. Então, e outra coisa, a cana no morro, na terra de barro, ela dá mais doçura, mais gostosa, entendeu? Aí foram mandados esse povo para lá e eles botaram o alambique e trabalhava com cachaça. Então era a famosa cachaça da Perova, dizia assim. Era feito por esses afrodescendentes, tá? E hoje, tu vai naquela região, tem muito ainda filho, neto, não sei o que lá, dessa turma que vieram lá. Então hoje lá é uma mescolança, como diz em italiano, misturou tudo entre o italiano, porque ele tem muito italiano, e esses afros. Tem afro falando italiano, e tem bastante, que faz uns 10, 15 anos, acho mais, eu fazia a semana ruralística lá, né? Eu fiz uma palestra lá na abertura, sobre imigração italiana, aquela história toda, até me saí muito bem. Então eu vi lá como é que funciona lá. É tudo misturado, tem esses morenos falando italiano, casado com italiana, tudo mistura. Vive tranquilamente, tem nada de racismo lá. Um abraço. É assim, tome cachaça, mas não tome demais. De Perova não sei se tem ainda, mas deve ter. Um abraço.

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1: Andiamo alla festa! Festa domingo, dia 18 de outubro. Poucas festas, hein? Pouquinhas festas, só tem umas 6, 7 aqui no sul de Santa Catarina. Festa de Santa Terezinha, Vila Rosa, Praia Grande. Festa de São Rafael em Rio Morto Meleiro. Esta festa é boa, quero ver se vou lá domingo. Festa de Nossa Senhora Aparecida, bairro Saturno, Forquilhinha. Sagrado Coração de Jesus no bairro de Santo Expedito, Gaivota, dia 17. São Pedro de Alcântara, Rio Cedro Alto, Nova Veneza. Mas isso aqui deve ser os dois dias de festa. E Nossa Senhora Aparecida no bairro Gávea, em Jacinto Machado. Estas são as festas da próxima domenica.
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6: Imigrantes FM 1143 e agora ele, Gabriel Mantovani e o Arquivo da Bola. Bom dia, Gabriel.

0: Bom dia, Flávio. Bom dia a todos os ouvintes. Estamos iniciando aqui mais um Arquivo da Bola. Quem vos acompanha neste quadro sou eu, Gabriel Mantovani. E hoje vamos falar sobre a trajetória de uma das figuras mais vitoriosas e emblemáticas da história do futebol, tendo atuado como jogador e também treinador. Estou falando de Muricy Ramalho, nascido em 30 de novembro de 1955 em São Paulo. Como jogador, foi um meio atacante muito técnico e criativo, revelado pelo São Paulo na década de 70. Foi campeão do Brasileiro em 77. Teve também passagem pelo marcante futebol mexicano, defendendo o Puebla, onde se tornou ídolo antes de encerrar precocemente a carreira devido a lesões no joelho. Como treinador, Muricy Ramalho foi discípulo direto de Telê Santana, com quem trabalhou no início dos anos 90 no chamado Expressinho Tricolor. Muricy construiu um currículo lendário no banco de reservas, marcado pelo estilo pragmático, liderança firme e o famoso bordão: "Aqui é trabalho, meu filho". Entre os anos 2006 e 2008, pelo São Paulo, conquistou o tricampeonato brasileiro consecutivo, um feito histórico e único nos pontos corridos, montando equipes com solidez defensiva e eficiência tática. No Campeonato Brasileiro de 2010, encerrou um jejum nacional de 26 anos do clube carioca Fluminense após assumir o time. Nos anos de 2011 e 2012, conquistou a Libertadores da América e a Recopa, o tricampeonato continental do clube, comandado pela geração de Neymar e Paulo Henrique Ganso, e várias outras conquistas expressivas no comando de Náutico, Internacional e São Caetano, além das passagens por Palmeiras e Flamengo. Em 2010, foi convidado oficialmente pela CBF para assumir a seleção brasileira, mas recusou o cargo para cumprir seu contrato com o Fluminense, atitude rara no futebol e que reforçou sua reputação de lealdade e retidão profissional. Aposentou-se definitivamente dos gramados em 2016 por recomendações médicas decorrentes de problemas de arritmia cardíaca. Trabalhou com destaque como comentarista nos canais Sport TV Globo e, a partir de 2021, retornou ao São Paulo como coordenador de futebol, atuando como elo estratégico entre a diretoria, comissão técnica e elenco. Quando Muricy Ramalho se consagrou campeão pela primeira vez como técnico comandando o São Paulo, o time recebeu o apelido de Expressinho Tricolor, em alusão ao lendário Expresso da Vitória, do Vasco da Gama, nos anos 1940. Em setembro de 2013, Muricy Ramalho afirmou: "O Telê me pediu que eu arrumasse um time de meninos que ele não fosse utilizar no Brasileiro. Por isso, como tínhamos cruzamentos difíceis pela frente, as pessoas achavam que não íamos durar muito. Nosso time tinha pouca experiência, ainda mais para uma competição internacional. Estreamos contra o Grêmio titular, que só tinha feras. Não tínhamos nenhuma chance. Ninguém acreditava que a gente poderia passar da primeira fase. Aí foi dando liga, foi se encorpando em mata-mata e assim deu no que deu. A gente foi campeão, uma surpresa muito boa. Era um título que o clube não tinha e não era esperado." E esta é a história de Muricy Ramalho. Arquivo da Bola retorna na próxima quinta-feira com mais informações.
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2: Imigrantes FM 1148, por aqui o Bom Dia e o RD vão chegando à reta final da edição de hoje, e na sequência Renata Toneto Angeloni assume os microfones do Clube do Ouvinte. Vocês ainda curtem aí o Música em Pauta, trazendo mais uma canção da música popular brasileira, e eu retorno amanhã a partir das 9 horas da manhã para fazer o nosso sextou aqui do Bom Dia Imigrantes na programação da 94,1 FM. Então, eu vou desejando a todos vocês, desde já, uma excelente quinta-feira, um ótimo restinho de semana, né, gente? Temos só mais quinta e sexta, depois já acabou de novo, o tempo passa rápido demais. E aí, também deseja, claro, ainda em tempo, aquele nosso bom dia! Hoje ainda é dia 15 do 10, desejo mais uma vez um feliz dia dos professores, a todos os professores pela passagem do seu dia. E aqui vocês curtem o Música em Pauta na sequência e a gente entra em cadeia para a transmissão do horário eleitoral gratuito. E aí depois tem aí informativo Cooperja na programação do Clube do Ouvinte. E aí após, Renata Toneto Angeloni traz aí o Clube do Ouvinte com todas as emoções.

Um beijo no coração de vocês e até amanhã. Estamos começando agora mais um Música em Pauta para você aqui no seu Revista Digital. Na comunicação, mais uma vez, eu, Flávio Pescador. E hoje a gente fala do fascínio e a leveza feminina em Cheia de Charme. Porque nesta canção, Guilherme Arantes transforma o fascínio por uma mulher em uma celebração de leveza, da beleza e da liberdade feminina. A inspiração veio das mulheres que o compositor observava nas praias do Rio de Janeiro, ajudando a criar na música essa atmosfera descontraída e vibrante lá dos anos de 1980. O verso, tão ao meu alcance, tão distante, tão real, traduz justamente esse encanto por alguém que parece próximo, mas ao mesmo tempo guarda um certo mistério. A canção também mostra como uma paixão pode nascer de algo aparentemente simples. Um olhar, algumas palavras, um breve encontro. Insistir tudo naquele olhar revela esse impacto imediato. Enquanto os detalhes sobre os cabelos, a pele e os lábios tornam a narrativa mais sensorial e envolvente. No refrão, a personagem ganha ainda mais força, cheia de charme, um desejo enorme de se aventurar, de revolucionar. Ela não aparece apenas como um objeto de admiração, mas como alguém que desperta movimento, coragem e vontade de experimentar o novo. É justamente essa mistura de romantismo, sensualidade e espírito leve que ajudou Cheia de Charme a atravessar gerações. Mais do que uma canção sobre paixão, ela captura um jeito leve e espontâneo de viver o amor e transforma o encanto por uma mulher em uma verdadeira celebração de liberdade e do desejo. Por isso então, com vocês, para vocês, LS Jack e também Guilherme Arantes, Cheia de Charme.

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4: São 11 horas 56 minutos. 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
11: Olá, cooperados, clientes e amigos, estamos iniciando o informativo Coperja. Hoje é quinta-feira, 15 de outubro de 2026. Notícias! Nesta sexta-feira, dia 16 de outubro, acontecerá a formatura do programa Coperja do Amanhã Mulheres e Coperja do Amanhã Líderes, uma parceria desenvolvida entre a cooperativa e o Sescoop dentro do programa Mulheres Cooperativistas e do programa Jovens Cooperativistas Catarinense. Ao todo, foram quase 6 meses de encontros onde mulheres e jovens tiveram a oportunidade de conhecer melhor a Coperja, o cooperativismo e também a si mesmo. E a formatura será um momento de celebração e de reconhecimento da trajetória de todos os participantes. E quem vai falar um pouquinho sobre esse momento tão importante da vida dessas mulheres e destes jovens é a coordenadora social da Coperja, Elizabeth Bis dos Santos, mais conhecida como Isa. Boa tarde, Isa. Seja muito bem-vinda ao nosso informativo Coperja.
12: Boa tarde, Lara. Boa tarde a todos os ouvintes. Muito bom estar aqui mais uma vez, né? E falar de dois programas que a cooperativa tem de desenvolvimento, colocando em prática, então, o quinto princípio do cooperativismo com esses programas.
11: Então, Isa, que semana especial. Explica para nós o que representa a conclusão do programa Coperja do Amanhã Mulheres e também a do Coperja do Amanhã Líderes.
12: É isso aí, essa semana de grandes emoções, né? Uma semana que a gente vem para celebrar, então, a conclusão desses dois programas. E encerramento, né, é o fechamento de um ciclo para que a gente possa abrir para novas oportunidades, novos ciclos a essas mulheres e esses jovens. É, a gente trouxe aí dentro do programa para eles conhecer melhor a cooperativa, o cooperativismo e principalmente de um modo muito especial com os jovens, trabalhando a continuidade. Afinal, eles são os continuadores dentro e fora da cooperativa.
11: E neste ano de 2026, tivemos o 21º Encontro Estadual de Mulheres Cooperativistas, um evento promovido pelo Sescoop que trouxe cerca de 1.200 mulheres de 48 cooperativistas catarinenses lá na capital, em Florianópolis. O tema do encontro foi o Vozes que Ecoam, que destacou sobre o protagonismo da mulher. Conta um pouquinho sobre como que esse tema foi abordado com as participantes durante toda a formação do programa Coperja do Amanhã Mulheres.
12: Sescoop Santa Catarina, né, e vale muito ressaltar que esse é um encontro que a gente vê que é o único a nível de Brasil. Então, o Sescoop Santa Catarina está de parabéns por promover esse evento, né, e onde dá a oportunidade das mulheres viver dois dias, né, que é surreal. E Vozes que Ecoam, o Sescoop que trazer para dentro do programa todas as vozes dessas mulheres que faz o programa As Mulheres Cooperativistas. Então, o tema foi da borboleta, né, que a mulher entra no programa de jeito e sai transformada. Então, se trabalha muito esse tema dentro do programa. Então, o Sescoop quis trazer um pouquinho para dentro do programa todo, do encontro, né, a vivência desses programas. estão dando voz às mulheres, e a Copérgia também. Então, a gente, o setor de marketing, que agradeço desde já a parceria junto com o social, dentre todos os setores da cooperativa, eles fizeram algumas filmagens com as mulheres e pegaram alguns depoimentos para que a gente consiga colocar aí nas redes sociais essas vozes que ecoam, essa voz que vai a outras mulheres, que empoderam outras mulheres, que fazem realmente dizer o quanto esses programas fazem diferença na vida de cada uma.
11: Perfeito. E agora sobre os participantes do Copérgia do Amanhã Líderes. Conta para nós como que foi a experiência dos jovens e qual que é a visão deles sobre a nossa cooperativa.
12: O Copérgia do Amanhã Líderes, ele vem para a gente vem para fomentar ainda mais a continuidade. A gente fala muito em sucessão, mas a gente quer mostrar que os jovens são os continuadores, da cooperativa, do cooperativismo, da propriedade rural. Para eles, então, esse programa, eles vêm para trazer eles mais perto de tudo isso, né? Mostrando que eles têm vez e voz dentro da cooperativa, da propriedade, da família, aonde eles querem atuar. Então, a gente fez o programa esse ano à noite, né? Então, eles tiveram vários temas, desde pertencimento, de quem conhecia a Copérgia, de liderança, oratória. Eles ficavam, cada programa, um instrutor que vinha, né? Eles ficaram assim, sempre na avaliação vinha com gostinho de quero mais. Porque enquanto com as mulheres a gente trabalhava 8 horas, com os jovens era 4. Então, às vezes, quando o instrutor estava começando a fazer, a entrar no tema, já tinha que terminar. Então, muitos instrutores, a gente viu que eles ficaram com vontade de ter mais, né, daquele assunto. E a gente viu a transformação deles, né? Então, hoje eu tenho certeza que eles têm uma visão da cooperativa muito melhor, né? Porque muitos deles conhece a Copérgia como a loja agropecuária que está lá inserida na sua região. E através do programa eles veem que a cooperativa são 46 CNPJs e são 46 CNPJs, um diferente do outro. Então eles conseguem também ter a noção do segmento dentro da cooperativa. E dentro disso, desses programas, né, que seja o de mulheres, seja dos líderes, a gente dá oportunidades para eles conhecer melhor a Copérgia conhecer melhor eles, e com isso a gente tem gente aí começando no conselho fiscal, conselho administrativo, nos comitês, né, fazendo isso que o encontro fez, né, vozes que ecoam, eles fazendo essas vozes ecoar da comunidade para dentro da cooperativa.
11: Perfeito. E após a formatura, qual que é os próximos passos para essas mulheres e para esses jovens?
12: Então, tem aí a gente chama de Mundo Rosa Copérgia, né? Uhum. As mulheres do núcleo feminino, onde a gente tem grande orgulho desses projetos. A gente tem as nossas líderes aí, a gente tem 11 regiões, os núcleos femininos, e cada região tem uma líder. E cada uma faz acontecer. Até algumas, a gente deu uma ação para elas, né? Um desafio, e cada líder, junto com seu grupo, fez uma atividade. Então, esse mês também elas estão aí com força total. Então, as mulheres, quando terminar um programa, né? Terminou o programa, elas vão decidir se querem continuar essa continuidade dentro da cooperativa. Então, elas vão poder entrar dentro do núcleo feminino, onde faz mais sentido para ela, mais perto da sua região. E depois, o ano que vem, a gente vai passar todo um cronograma e elas vão estar junto com essas mulheres. Então, dentro do cronograma dos núcleos femininos, nós temos aí momentos que a Copérgia vai até na região, momentos que elas vêm até na cooperativa, momentos que elas vão vivenciar entre o núcleo da região, entre formações. Então, vamos dizer assim, falando mais propriamente das mulheres, né? O programa termina, mas o elo não se termina mais com a Copérgia, né? A Copérgia abriu uma porta, elas têm que dizer assim. A mesma coisa com os jovens. A gente tem o núcleo Jovem Copérgia, que também a gente tem cronograma, temos duas lideranças, né? Aí a gente se encontra mais à noite, uma vez por mês. E também temos um cronograma de atividades, né? Que, como diz, eles que trazem, né, a necessidade deles, a vontade deles de trabalhar cooperativa. A gente traz os nossos diretores, o presidente, para estar falando com eles, para eles poderem estar sabendo melhor tudo que está acontecendo dentro da cooperativa. Então, tanto como o Copérgio da Manhã Líderes, como o Copérgio da Manhã Mulheres, o programa, a gente é um fechamento no ciclo com a formatura. Mas depois eles têm a continuidade dentro dos núcleos.
11: Uhum. E Isa, qual que é a importância da cooperativa em continuar investindo em ações voltadas à educação e à liderança, tanto a feminina quanto a da juventude?
12: Isso que eu disse antes, né? Quando a cooperativa faz esses programas, né? Ela passa a conhecer melhor o jovem ou a mulher e vice-versa, né? E com isso, cada vez mais essas mulheres, esses jovens vão se inserindo dentro da cooperativa e a gente pode dando continuidade. Nós temos aí o quinto princípio do cooperativos, que é informação, formação e educação, e é onde a gente faz valer com esses programas, né? A gente passa todas as informações, a gente faz o nosso associado, porque quando a gente inclui a mulher, a gente não está incluindo só a mulher, a gente está incluindo a família, a gente está trazendo todo mundo para dentro. Então, o Vanir sempre fala, né? Quando a gente encerra uma turma, são mais pessoas, né, que estão defendendo a cooperativa, porque eles estão conhecendo o cooperativismo. E quando tu conhece, tu defende. Agora, quando tu não conhece, né, tu acaba não defendendo. Às vezes tu escuta uma coisa que nem é verídica e não vai atrás, porque às vezes tu não tem esses elos, né? E esses programas vêm para isso, né? Para trazer elo, para a gente realmente trazer eles para perto da cooperativa e poder estar conosco no cooperativismo e poder sim ser o nosso porta-voz lá nas comunidades.
11: Que bom, né, Isa, ter essa devolutiva também, né, tanto de um lado quanto do outro, né? E Isa, tens alguma mensagem que você gostaria de deixar para as pessoas que vão fazer a formatura?
12: Então, talvez seja clichê, porque eu sempre falo isso, né? Uhum. Que a cooperativa me deu um grande presente ao me dar o setor social, porque ela me faz ser transformada e transformar pessoas, né? E também de conhecer pessoas maravilhosas. O meu pai brinca comigo, né? Quando eu saio andar de bicicleta, se o pneu fura. Ah, mas ela é conhecida com todo mundo e vai dar um jeito. E é isso, né, que o programa me permite. Ele me permite conhecer muitas pessoas em vários lugares. E eu quero dizer, sim, para essas duas turmas que se formam, né? Que talvez, com o passar do tempo, né, algumas palavras ou conteúdos dos encontros, eles vão ser esquecidos. Mas que que eles tenham, né? Mas eu espero que o coração, que eles nunca se esqueçam o que sentiram aqui, as amizades que construíram e, principalmente, o quanto são capazes. Porque Copérgio e Sescomp, eles abriram as portas para essa oportunidade, mas foram eles que tiveram a coragem de entrar e fazer a diferença. Hoje a gente encerra dois programas, mas não encerramos os laços, o sonho e muito menos o nosso compromisso com o amanhã. Então eu espero, sim, que eu veja todos eles no amanhã construindo um cooperativismo e uma Copérgia muito melhor.
11: Que legal, Isa, e que incrível, né? Realmente deve ser viver tudo isso, né? Com certeza deve ser muito recompensador estar ali vivenciando todos esses ensinamentos, tanto com as mulheres e tanto quanto os jovens, né? Lhe desejo um evento maravilhoso e muito sucesso em sua trajetória como coordenadora social. Muito obrigada pela sua participação.
12: Eu que agradeço. Abraço a todos.
11: Agora vamos para um rápido intervalo e já voltamos.
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11: Você está acompanhando o Informativo Coperja pela Rádio Imigrantes. E acontece nesta quinta-feira, dia 15, a Assembleia Geral Extraordinária da Coperja. A reunião iniciará às 19 horas em última convocação e tratará da reforma do Estatuto Social, entre outros assuntos. E a comunidade de Bairro Gávea, em Jacinto Machado, convida todos a participarem da festa em honra à Nossa Senhora Aparecida e ao Menino Jesus de Praga neste domingo, dia 18 de outubro. A transladação das imagens iniciará às 10 horas, saindo das casas dos festeiros Eduardo Pereira Candioto e esposa, no bairro Gávea, e de Rafael Cardoso Patel e esposa, no bairro Paraguai. A Santa Missa ocorre depois da chegada das imagens na Igreja da Comunidade, às 10h30, e logo após almoço festivo com churrasco, saladas e bebidas em geral. A festa ainda contará com sorteios de várias premiações e tarde dançante com o grupo Canto do Sul. E a Coperja está com vagas em aberto para balconista, loja agropecuária em Jacinto Machado e Araranguá, operador de supermercado e reposição, Jacinto Machado, Praia Grande e Santa Rosa do Sul, técnico em agropecuária na loja agropecuária em Jacinto Machado, atendente de padaria, supermercado Santa Rosa do Sul, vendedor linha alimentícia Coperja e suas marcas, região nordeste rio-grandense e metropolitana de Porto Alegre. Produção de padaria, supermercado Santa Rosa do Sul, auxiliar de crédito e cobrança, sede administrativa Jacinto Machado e auxiliar contábil também na sede administrativa em Jacinto Machado. Estágio curricular, jovem aprendiz e PCD para áreas e unidades diversas. Os interessados podem enviar o currículo através do site da Coperja acessando o link Trabalhe Conosco.
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11: E vamos acompanhar a previsão do tempo com Márcio Sônigo, diretamente da Epagri. Boa tarde, Márcio.
15: Boa tarde, Lara e associados da Coperja. Quinta-feira, 15 de outubro, dia do professor e da professora. Tempo com alguma chuva agora à tarde pela região sul de Santa Catarina, precipitação de até 5 milímetros. Sexta-feira, bem nublado ainda. Alguma chuvinha fraca ali no final da tarde, sábado e domingo, com tempo seco aqui na região. De maneira geral, a previsão coloca pouca chuva para esses próximos dias. Quem sabe um pouquinho mais de chuva lá para quinta-feira da semana que vem, e olhe lá. O mês de outubro na região choveu pouco em relação à média histórica. Em comparação, por exemplo, Jacinto Machado choveu, por enquanto, 40 milímetros, já devia ter chovido 70 milímetros, então a chuva de outubro está metade daquilo que era esperado por enquanto. Então, predominância de bom tempo nos próximos dias, mas com pancada de chuva nesta quinta-feira à tarde e sexta-feira à tarde. Com informações da Ipagre, Márcio Sonego.
11: Obrigada, Márcio, e assim chegamos ao fim de mais um Informativo Coperja. Parabéns aos cooperados Adilton da Rosa Benfato, Eduardo Marini, José Lorival Rosso, Ramoisés Policastro da Silva, Ricardo Ram Justo. Parabéns ao colaborador José Edilson Bezerra Paz e também a todos os aniversariantes de hoje. Tivemos operação de áudio por Renata Angeloni e apresentação de Lara Padilha. Tenham todos uma boa tarde e até semana que vem.
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4: 12 horas com 31 minutos. Renata Toneto Angeloni aqui no microfone da Imigrantes FM junto com você. Estamos aí muito bem informados. Equipe da Coperja, Lara apresentando aí o informativo Coperja, trouxe as informações e nós seguimos aqui a nossa programação. Ainda temos mais uma semana também de horário eleitoral gratuito, segundo turno acontecendo, né? Do meio-dia ao meio-dia e 10, aqui no Clube do Ouvinte, a gente cede espaço, então, a esta programação. Até a próxima quinta-feira, a gente segue nesse ritmo e depois volta ao nosso horário tradicional do meio-dia às 14 horas. E agora vamos curtindo aí uma música antes do informativo Fecoagro. É, tem mais informações do agronegócio e do cooperativismo que chegam por aqui. Mas antes a gente vai de Mil Corações com Gian e Giovanni.

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1: 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Alô, amigos do sul do Brasil, eu sou o Renê Roberto e hoje é 15 de outubro de 2026, Dia do Professor, edição de quinta-feira. E essas são as notícias. Santa Catarina manteve a liderança nacional no abate de suínos no primeiro trimestre deste ano, respondendo por 28,1% dos animais abatidos no país. Os dados são do Instituto Brasileiro de Geografia e Estatística, IBGE, e colocam o Paraná na segunda posição, com 20,9%, seguido pelo Rio Grande do Sul, com 17,8%. Juntos, os três estados concentraram 66,8% do abate brasileiro no período, evidenciando o peso da região sul na produção nacional de carne suína. A participação catarinense superou o paranaense em 7,2 pontos percentuais e a gaúcha em 10,3 pontos percentuais. Considerando os três estados, Santa Catarina respondeu por aproximadamente 42% dos suínos abatidos na região sul, enquanto que o Paraná representou 31,3% e o Rio Grande do Sul 26,6%. O resultado também mostra a concentração da atividade nos principais estados produtores. De cada 100 suínos abatidos no Brasil, entre janeiro e março, aproximadamente 67 passaram por estabelecimentos localizados na região sul. Somados, Santa Catarina, Paraná, Rio Grande do Sul e Minas Gerais concentraram 78,7% dos suínos abatidos no Brasil durante os três primeiros meses de 2026. Ao incluir Mato Grosso do Sul, a participação dos cinco maiores estados alcança 85,3%. A distribuição regional dos abates mostra que a região sul responde por uma parcela expressiva da atividade frigorífica brasileira. Santa Catarina, Paraná e Rio Grande do Sul, além de ocuparem as três primeiras posições no ranking, apresentam participações individuais superiores às dos demais estados. A liderança catarinense também se destaca pela diferença em relação a outros mercados. Sua participação de 28,1% é superior à soma dos percentuais registrados por Minas Gerais, Mato Grosso do Sul, São Paulo e Mato Grosso, que juntos representam 27,6% do abate nacional. Cooperativa de Crédito Sicoobi Crédito Itapiranga realizou a formatura da nona turma do programa Mulheres Cooperativistas. A solenidade foi realizada no município catarinense de Tunápolis, extremo oeste de Santa Catarina, reunindo as 37 formandas, seus familiares, lideranças e representantes da cooperativa. Ao longo deste ano, mulheres dos municípios de Itapiranga, São João do Oeste e Tunápolis participaram de uma jornada de formação que proporcionou momentos de aprendizado, troca de experiências e fortalecimento de vínculos. Mais do que transmitir conhecimento, o programa buscou incentivar o protagonismo feminino, ampliar a participação das mulheres no cooperativismo e contribuir para o seu desenvolvimento pessoal, familiar e profissional. Durante os encontros, diferentes temas fizeram parte da programação, proporcionando reflexões e experiências que as participantes poderão levar para além da formação e aplicar em diferentes momentos de suas vidas. Para o presidente do Sicoobi Crédito Itapiranga, Simplício Moirer, a conclusão de mais uma turma reforça o compromisso da cooperativa com iniciativas que geram impacto positivo nas comunidades onde está presente. Afirmou: quando olhamos para essas 37 mulheres concluindo esta caminhada, vemos muito mais do que uma turma se formando. Vemos mulheres que dedicaram seu tempo para aprender, compartilhar experiências, criar conexões e crescer juntas. É isso que o cooperativismo busca: proporcionar oportunidades para que as pessoas se desenvolvam e, a partir disso, também contribuam para transformar suas famílias e comunidades, destacou o presidente Moirer. A formatura também foi um momento para recordar a trajetória construída pelo grupo ao longo dos encontros. Entre aprendizados, desafios, conversas e novas amizades, as participantes construíram vínculos que permanecem mesmo após o encerramento da formação. Para o Sicoobi Crédito Itapiranga, investir nas pessoas é também uma forma de colocar em prática a essência do cooperativismo, qual seja crescer juntos, compartilhar conhecimento e contribuir para comunidades cada vez mais fortes e protagonistas do seu próprio desenvolvimento. A desvalorização do crédito rural avançou de forma acelerada nos últimos três anos no Brasil e fez a inadimplência dos produtores com instituições financeiras crescer cerca de 10 vezes no período. A alta é resultado do agravamento da situação de financiamentos problemáticos ao longo do tempo, com a piora na capacidade de pagamento de agricultores e pecuaristas brasileiros. Os saldos das operações em atraso há mais de 90 dias saltaram de 3,8 bilhões em julho de 2023 para 38,4 bilhões de reais em abril de 2026. Estudo da consultoria Agroícone, com base em dados do Banco Central, mostra que houve diferentes sinais de desvalorização pelo caminho. O documento aponta a evolução do montante de recursos sob risco de inadimplência, com reflexo na saúde financeira do campo e o número de pessoas que podem ser excluídas da política de crédito por conta dessa degradação. A combinação de dois indicadores dá um termômetro.

0: dentro da situação. Cleiton Candeira Pimentel, pesquisador da Agroícone e autor do estudo, disse que a inadimplência é uma fotografia das operações que já chegaram ao estágio mais grave de descumprimento, mas ela é parte de um processo mais amplo de desvalorização da qualidade do crédito, que também aparece antes disso em atrasos, prorrogações e renegociações. De acordo com a Agroícone, a trajetória da desvalorização revela que a inadimplência do crédito rural saiu de uma situação controlada para uma sistêmica em pouco tempo. A análise indica uma mudança de estágio das operações que já estavam com problemas, com agravamento contínuo. Segundo a consultoria Agroícone, a composição do problema também mudou o perfil ao longo do tempo. O avanço mais acentuado veio do lado financeiro, sinal de que a exposição em valor cresceu mais rápido que a simples frequência de contratos com problema, disse o estudo da Agroícone. E a seguir, depois da nossa mensagem cooperativista, nossa última notícia. Aguardem.
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0: Ok, estamos de volta aqui dos estúdios de rádio da Fecoagro, no centro da capital de Santa Catarina, Florianópolis. E agora atenção para a última notícia. No próximo dia 3 de dezembro, a Fecoagro vai receber a homenagem galardoados do Mérito Catarinense 2026 do Conselho Regional de Engenharia e Agronomia de Santa Catarina. A homenagem partiu da indicação da AEAGRO, Associação dos Engenheiros Agrônomos do Oeste de Santa Catarina. Segundo a comunicação oficial feita pelo presidente do CREA Santa Catarina, Carlos Alberto Quita Xavier, ao presidente Arno Pandolfo da Fecoagro, a homenagem deve-se aos relevantes serviços realizados pela Fecoagro com exemplar atuação no desenvolvimento tecnológico sustentável do Estado e do país e na melhoria da qualidade de vida dos catarinenses. Diz o ofício do CREA que o órgão representa 87 mil profissionais e 27 mil empresas da área tecnológica registradas no Conselho e das instituições de ensino e entidades de classe que cumprimentaram a Fecoagro pela homenagem a ser recebida. O evento de homenagem acontecerá no dia 3 de dezembro, às 7h30 da noite, no Favorita Garden Hotel, em São José, Santa Catarina. Por outro lado, no próximo dia 27 de outubro, a Fecoagro participa de outro evento de premiação como finalista. Será a edição de 2026 da DVB Santa Catarina, Associação de Dirigentes de Vendas e Marketing. Nessa premiação, a Fecoagro é finalista no Prêmio Top de Marketing e Vendas, que neste ano celebra 40 anos de trajetória. Ao todo, 15 empresas avançaram a etapa final de premiação, distribuídas entre categorias agronegócio, comércio e serviços, comunicação, construção civil, indústria e tecnologia, e a Fecoagro está entre as finalistas, como ocorreu nas últimas duas edições. Desta vez, concorre com o case Provar para Converter, a estratégia Fecoagro para ampliar a adoção de fertilizantes especiais. Uma forma de mostrar as estratégias de marketing e comunicação para a divulgação dos fertilizantes especiais. Por fim, a Fecoagro, mais uma vez, foi certificada pela Assembleia Legislativa como empresa de responsabilidade social. A iniciativa do Poder Legislativo catarinense reconhece empresas e organizações sem fins lucrativos e desenvolve ações voltadas ao bem-estar da comunidade e à preservação do meio ambiente em Santa Catarina. Nesta edição deste ano, 115 companhias e entidades vão receber a distinção. No dia 7 de dezembro, haverá sessão especial na Alesc para entrega da 15ª certificação às empresas certificadas. A relação dos contemplados está disponível no site responsabilidadesocial.alesc.sc.gov.br. 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
10: Conferimos agora o quadro Variedades. Segunda edição inicia.
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10: E registramos que tem festa em honra ao padroeiro Arcanjo Rafael, dia 18 de outubro, em Rio Morto, Meleiro, com a seguinte programação. Às 10 horas, missa festiva animada pelo grupo de cantores Ministério de Música Anjo Amigo de Turvo, logo após a apresentação dos novos festeiros para 2027. Ao meio-dia, almoço festivo com churrasco, saladas e bebidas em geral. Desde já, o CPC e CAEP e também os festeiros agradecem a presença de todos. E estão à venda um terreno com 80 hectares em Bom Jesus, um trator Massey Ferguson 290 simples, um trator Valmet simples 78 ano 91, um trator 295 simples ano 88, um TL 95 ano 2008, um Brasélio 30 ano 2001, uma plantadeira de arroz KF de 17 linhas e uma colheitadeira 5650 ano 94 com cabine e esteira. Mais informações você obtém através do contato 489-9141-5625. Próxima edição é a cargo de Gabriel Mantovani no Conexão 94,1 FM às 15 horas.
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10: 12 horas 51 minutos. Você já acompanhou o nosso podcast sobre educação da Imigrantes FM? Está já todos os episódios, estão todos os episódios no nosso canal do YouTube e também no nosso site redemigrantes.com.br. Um circuito bem especial com vídeos que trazem temas aí com dicas importantes a quem vai fazer o Enem e também para quem gosta aí de bons temas falar de educação. São informações com credibilidade, com professores aí reconhecidos e que trazem, então, um circuito aí, informações, falando um pouco mais sobre educação, sua importância, sobre essa prova, vale a pena aí conferir. Tem lá no nosso canal de YouTube e tem também no site, que é redeimigrantes.com.br. Lá também tem uma aba que leva você até o nosso mascote, o Radinho. Baixe aí, aproveite e faça a pintura, então, do nosso mascote, que tem cópias para quem não consegue aí fazer a impressão aqui na recepção da Rádio Imigrantes FM. Todas essas informações, além de site, além do YouTube, estão aí no Instagram e no Facebook. Vem acompanhando junto com a gente. E junto conosco vem músicas. Você pode fazer seu pedido no WhatsApp, 988-26-1042. E mando aqui também um alô para o Campineiro e para a Bernadette de Ermo. Um abraço para vocês. E todos juntos agora vamos curtir a Castelhana de Oswaldir e Carlos Magrão e Canarinho Prisioneiro com Chico Rei e Paraná.

0: prazer, que alegria, que emoção estar nessa festa maravilhosa. Boa noite! Boa noite, Paraná!
1: Boa noite, Chico Rei! Boa noite, gente!
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6: Se a oportunidade aparecer, aproveite. Se não aparecer, procure. Se não achar, crie uma. A vida é cheia de oportunidades. Algumas surgem diante de nós, outras exigem que as busquemos e, às vezes, criá-las. Esteja sempre pronto para agarrar as oportunidades que aparecem e não tenha medo de criar as suas próprias. Brilhe como a referência que inspira outros a serem autênticos. Seja a voz que se destaca em meio ao eco das imitações. O sucesso está na sua atitude. Aqui é o palestrante Beto Bom Dia. E essa foi a mensagem motivacional de hoje para você. Bom dia!
7: Bom dia, Alberto. Bom dia aos nossos ouvintes. Boa tarde, aqui é o Clodoaldo que está conferindo a programação. Que seja um ótimo dia, uma ótima tarde e que seja aí animada, feliz, alegre, cheia de possibilidades. E a gente vai por aqui, de Zezé de Camargo e Luciano, deu ocupado de novo, Love Hurts na voz de Edson e Hudson, e também tá combinado com João Neto e Frederico. Tá combinado que a gente vai até às 14 horas juntos.

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8: Sabia que no espaço ninguém pode te ouvir gritar? Isso acontece porque o som precisa de um meio, como o ar, para se propagar. E no espaço não há ar, só vácuo. Então, mesmo que aconteça uma explosão gigantesca, como a de uma estrela, ela seria completamente silenciosa para quem estivesse do lado de fora, apenas ouvindo. É um dos aspectos mais estranhos e fascinantes do espaço. Ele é absolutamente silencioso.
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11: E por aqui na sequência da nossa programação, atendemos pedido de Jacinto Machado. Jailson aqui na audiência junto conosco. É muito bacana toda essa movimentação entre vários municípios que temos aqui da nossa região. E falando de vários municípios da região, já estamos aqui na metade de outubro, né? 15 de outubro, dia do professor. E aproveitamos então para parabenizar a todos os professores. Nossa região aí veio com ótimos destaques nas notas do IDEB. Isso mostra aí os avanços na qualificação, no empenho dos professores. E todo esse processo reflete aí com as crianças cada vez mais preparadas para o futuro, né? Toda a nossa sociedade passa aí pela mão dos professores. E nós temos então esse orgulho aí de quem escolhe, abraça a profissão e a exerce com amor, com carinho, porque para ter qualquer um dos outros profissionais, necessariamente aí tem que passar pela dedicação e o empenho de um professor, não são vários ao longo da vida, né? Então que cada um aí se sinta motivado para continuar contribuindo com a vida de muitas crianças, mas também de muitos adultos, né? Porque também temos professores aí em vários níveis, então, que propagam todo este conhecimento e esse amor ao próximo. Lembrando que os professores, principalmente, aí se baseiam no convívio, no cotidiano, acabam também dando outras lições, mas aquela questão de educação, todos os valores ali também tem que vir de casa. Os pais não podem terceirizar e tem que valorizar. Juntos formam aí toda essa cadeia que faz a diferença na sociedade. E aqui, retornando, Jailson pediu, a gente roda aqui. Rio Negro e Solimões, Lenço, tem Bruno e Marrone, Pode Ir Embora, e Jean e Giovanni, Com Você em Minha Vida, mais Lado B.

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3: São 13 horas com 33 minutos. Aqui temos a Beth também dando seu alô. Ela que é de Araranguá e está conosco aqui na programação da Imigrantes FM. Obrigada aqui pelo contato. Já vamos conferir. Enquanto isso, a gente vai ao som. Valéria Barros, alô porteiro. Eduardo Costa, olha ela aí. E também Luan Santana com Amor Distante, mas Inquilina de Violeiro.

0: sanfona, larga essa sanfona. Chega pra cá, Luciano.
1: Tô chegando.

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8: 13 horas e 45 minutos. A Grazi tá lá no SIAC ouvindo aqui a Imigrantes FM, que é parceira no processo aí desde a abertura do SIAC, né? E manda um alô, um abraço aí para a Grazi e destaca um depoimento que teve ontem aí de um dos alunos do curso de Mídias e Segurança Digital 50+, lá do SIAC, que foi lançado aqui com a Rádio Imigrantes, fez sucesso. E o seu Jorge deu um depoimento muito bacana, já adepto aí às tecnologias, né, gravando vídeos, dando o seu depoimento. E ele citou que foi aqui ouvindo a Rádio Imigrantes, o Café com Notícias com Nino Marmoro, que ele se empolgou para fazer aí, participar do projeto, aprender a usar melhor o aparelho celular. E como ele fala, né, os filhos sabem, têm vontade, mas às vezes na correria não tem tempo e não tem habilidade aí de fazer a orientação. Então ele aproveitou, se inscreveu no curso e deu seu depoimento e incentivou mais pessoas. Ficou aí, ó, seu Jorge de Garoto Propaganda, muito legal, muito interessante. E acho que posso dar um spoiler, né, Grazi? Tem mais cursos a serem lançados aí na próxima semana. Tem mais oportunidades, já vem alguns cursos aí acontecendo, como o projeto Ser Sua Eletrotec, que tem a segunda turma já em desenvolvimento no SIAC. Tem também aí, já aproveitamos, mandar um alô aí para todos os estudantes. Mandamos também, além do seu Jorge, para todos os estudantes do curso de Mídias Digitais e Segurança Digital. Também aí a turma está em andamento, com sucesso, todo mundo acompanhando. Tem mais depoimentos, hoje vem mais um, amanhã tem mais outro, e com certeza aí teremos mais depoimentos sendo lançados. E também já foi realizado o curso de oficina em tecido na parte da costura. E semana que vem, fiquem ligadinhos. Quem quer acompanhar, vem acompanhando aqui a Imigrantes FM e também as redes sociais da SerSul, sersul.oficial. Dando um spoiler, lá pelo dia 20 vai ser lançado já um curso, depois vai ter aqui informações também na Rádio Imigrantes, mas às vezes entre o período já diminui um pouco o número de vagas. Fiquem acompanhando aqui e nas redes sociais da SerSul e com certeza todos associados, aqui são cerca de 20 mil associados com a possibilidade de desfrutar, né? São os associados e seus familiares que têm essa possibilidade, são cursos gratuitos, tem diversas modalidades e vem sendo feita então essas descobertas e entregas para a comunidade. Muito bacana, Fiquem ligadinhos. Eu agradeço a sua audiência. São 13 horas e 48 minutos. Eu vou me despedindo ao som da música pedida pela Beth de Araranguá. A sugestão que roda aqui é Jean e Giovanni, Amante Anônimo. Teremos também Henrique Juliano, Volta por Baixo, e Ana Castela, Não é Pressa, é Pressão. E não é pressa, a gente vai na hora certa daqui a pouquinho, a partir das 14 horas. Sigo com vocês e aí a gente vem de flashbacks aqui no ar. Um grande abraço a todos e até mais!

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3: 13 horas 59 minutos, virando para pontualmente 14 horas e iniciarmos aqui a nossa sequência com muito flashback. É o nosso Conexão 94,1, das 14 às 16 horas. E eu fico até as 15, Gabriel Mantovani chega animando aí a partir das 15 horas. Espero poder também animar, alegrar e trazer informações. 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
3: Eu que agradeço a participação, as informações, desejo uma ótima e abençoada tarde aí, uma sequência de semana também, e desejamos à equipe da Med Pharma Tour ver você, nosso ouvinte, que curtam aí, vem a sequência com Legião Urbana, Quando o Sol Bater na Janela do Teu Quarto, Grafite Mama Maria e Kid Abelha, Como Eu Quero.

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5: 14 horas e 15 minutos. Temos por aqui a nossa sequência. É o nosso Conexão 94,1. E segundo Valério Teixeira, é a festa do melhor programa. Que bom que curte aqui, né? Os flashbacks fazem bastante sucesso. E que bom que a gente pode contar também com a sua audiência. E a gente abre a sequência, então, aqui com a sugestão. Lulu Santos, A Cura. Tendremos também Madonna, Turblue e Kenny Loggins com Footloose.

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3: E hoje, Farmácia Secone traz no Arquivo C uma cantora, compositora e instrumentista canadense que conquistou o mundo nos anos 2000 com o seu estilo rebelde, suas roupas inspiradas no skate e músicas que misturavam pop e rock. Ficou conhecida como a princesa do pop punk e marcou uma geração com sucessos. Trazemos aqui sucessos de Avril Lavigne.

0: 14h35, a gente vem hoje com uma conexão um pouco diferente. Nós viemos aqui trazendo algumas vozes que vão interagir conosco e eu vou convidar então a professora Zilma. Teve algumas pessoas que já vão relembrar que na parte da manhã tivemos algumas vozes por aqui, alguns estudantes junto com a professora Zilma, e outros podem estar ouvindo aqui durante a tarde pela primeira vez, que nosso estúdio hoje está muito bonito, repleto aqui de estudantes que vêm bater um papo conosco nesta tarde. E quem vai apresentar um pouco quem é essa turma para a gente é a professora Zilma, do Polo de Altas Habilidades do João Colodel, em Turvo. Boa tarde, professora.
1: Boa tarde a todos os ouvintes da rádio. É com muita alegria que a gente está aqui hoje, fazendo essa visita, conhecendo, né, pela primeira vez os estúdios da rádio, participando também da rádio. Aqui a gente tem os alunos do Polo de Altas Habilidades, né? São alunos que têm alguma habilidade em alguma área do conhecimento. Então, aqui a gente tem alunos que é da artes, da música, das exatas, da astronomia. O que a gente oferece? A gente oferece uma suplementação nessas áreas, né? Então, lá eles vão, desenvolvem essas áreas. E também consegue se compreender, né? Porque esses alunos que têm essa habilidade acima da média, às vezes não são muito compreendidos, né? São muito artísticos, né? Então, seria isso.
0: É a escola mostrando aí esse espaço tão importante, né? Plural para todas as pessoas. E temos aqui, então, nós vamos abrir espaço e vamos contando aí um pouquinho. Vamos ver, vamos começar aqui por uma artista musical, vamos ver quem é, conversa aqui comigo, boa tarde.
2: Boa tarde, meu nome é Clara Nunes.
0: E Clara, então, que idade você tem? Conta um pouquinho aí sobre a sua história.
2: Eu tenho 15 anos, faço aniversário dia 20 de dezembro, então sim, meu aniversário é meio atrasado para alguém que está estudando no primeirão. Eu faço parte do Coral de Araranguá e eu gosto muito das artes assim em geral. Desenho, pintura, canto, música, instrumento, o que tiver dentro eu tô optando por participar.
0: E nessas opções, será que vai rolar música hoje aqui no microfone da Imigrantes ou o preparo aí tá faltando a instrumentação?
1: A Clara também participa da banda da escola.
2: Banda Fanfarra João Colodel.
0: Muito bacana, né? Mais um projeto aí bem interessante da Escola João Colodel. Agora vamos aí para mais uma apresentação, também já alguém acostumada com o microfone.
3: Eu sou a Gabriela Moraes Halp. Eu sou dessa área das artes também. Eu me entrego muito para as minhas características artísticas, como desde o violão ao canto. Eu sou um pouco de tudo, eu sou bem diversificada. E eu tô no Polo das Altas Habilidades desde ano passado, se eu não me engano. Eu tenho 16 anos, sou geminiana e sou muito simpática. É isso.
0: Com certeza, bastante simpática e também aí tá com aquele desafio, né? Se vai rolar música ou não, senão nós vamos ter outros momentos. Vamos ver quem é que vai fazer a apresentação agora, contar aqui pra gente qual é o seu nome.

0: do meu colega Maurício Sasso. Eles estão vendo aqui as habilidades em desenho de Maurício Sasso. Já que eu falei que tinha sonho de um trator, né? Estão vendo aqui, ó, Sasso recebendo parabéns, então, aí, pelo trabalho entregue para mim hoje. Mas o que vale é a vontade, né?
1: Ah, com certeza.
0: Então, agora, quem mais vai contar aí um pouquinho da sua biografia? Hoje é um Vozes do Município especial aqui.
2: Boa tarde, meu nome é Adriel, tenho 13 anos, faço aniversário dia 9 de agosto de 2013. Minha área na altas habilidades é mais de astronomia. Gosto de desenhar também, porém eu gosto mais de fazer grafite.
0: Bacana também, bem interessante aí esse foco. Ainda temos mais três aqui para contar as suas habilidades. Quem vai vir? Acho que agora são os três mais novos da turminha, né? Temos aqui a Carmela já se habilitando. A Carmela já ouviram também aqui no Vozes do Município. Já me representou num especial de Dia das Crianças.
3: Olá, eu sou a Carmela, tenho 8 anos. Faço aniversário 9 de março. E eu faço as outras habilidades. Eu gosto muito de desenhar, tocar, pintar, dançar, cantar, essas coisas.
0: Isso, mais uma história. Nenhum aqui precisa ficar com ciúme, né? É que a gente é prima, então a gente tem um conhecimento diferenciado. Por isso que o dela eu já conheço, consegui decorar o nome mais fácil, né?
1: A Carmela então... é prodígio, né? A Carmela, ela faz aulas, né, de canto, faz aula de teclado,
3: balé.
1: Participa da invernada.
0: Ela ficou com toda a habilidade da família, que a prima aqui, ó. É, o meu desenho consegue ser mais simples ainda do que o do Sasso. Então, temos mais duas apresentações. Agora, quem é que vai vir aqui contar pra gente o seu nome? E pra ver como são prodígios, né? A gente foi indo, eles estão aqui. A gente deixa aberto e eles dão um show no microfone, porque não é fácil. Muita gente aí fica envergonhado de vir aqui assumir. Conversando aí com vários radinhos, várias pessoas lá do outro lado. Boa tarde, qual é o seu nome?
4: Dalton, eu tenho 8 anos, eu faço dia 7 de maio.
0: E o que você gosta aí, qual é o seu dom maior? Tá no desenho, tá no canto? O que você gosta que participa lá no polo de altas habilidades?
1: O Dalton, ele tá classificado como acadêmico geral, mas ele se destaca pela criação. Né? Então, toda aula que ele vem, ele traz uma dobradura, ele traz um projeto que ele faz em casa, sempre está com uma novidade. Então, um dia é um paraquedas que ele faz com material reciclado.
3: Olha, mais dobraduras de origami.
1: Isso, mais dobraduras de origami.
0: Bem bacana, e a gente tem mais uma história aqui para conhecer, né? Quem é que vai contar agora? Chegando aqui no microfone, conte aí o seu nome, abre aí o coração, aqui tá aberto para contar.
5: Boa tarde, o meu nome é Nádia, o completo é Nádia Maria Simacorde, um pouquinho grande. Eu gosto muito de desenhar, principalmente pessoas, e eu faço aniversário dia 24 de janeiro, sou bem, uma das mais novas da sala. Da minha sala do quinto. E é isso.
0: E estão aqui hoje conhecendo um pouquinho mais, alguns já acostumados um pouco mais com o microfone, com o rádio, e a gente fica bem feliz dessa participação, ainda mais que é um dia especial, né? O dia do professor, e vocês aí já deram show na escola e homenagearam, deixaram o coração dos professores quentinhos, né, Pro?
1: É verdade. E a gente fez uma mensagem para deixar hoje, nesse dia muito importante, né, que é o dia do professor. E a gente vai passar a palavra para a Clara, ela que vai fazer essa mensagem em nome de toda a turma.
0: Então, Clara, pode apresentar a mensagem aqui.
6: Neste dia do professor, queremos deixar uma mensagem especial a todos aqueles que escolheram a educação como missão. Ser professor é muito mais do que ensinar conteúdos. É despertar sonhos, incentivar descobertas, acreditar no potencial de cada aluno e, muitas vezes, enxergar possibilidade onde os outros ainda não conseguem ver. É ter paciência para ensinar, sensibilidade para compreender, coragem para recomeçar e dedicação para fazer a diferença todos os dias. Cada professor deixa marcas na vida dos seus alunos. Algumas aparecem nas aprendizagens, outras nos conselhos, nos incentivos, nos gestos de carinho e, principalmente,

0: principalmente na confiança de que cada estudante é capaz de ir além. A todos os professores e profissionais de educação de Turvo e de todos os lugares onde a educação transforma vidas, expressamos nossa profunda admiração, gratidão e reconhecimento. Que nunca faltem forças, esperança e inspiração para continuar ensinando, acolhendo, incentivando e transformando vidas por meio da educação. Feliz Dia do Professor!
1: Com certeza, uma homenagem aí muito bonita, muito bem representada, e que a gente fica feliz de ser aqui no Conexão 94,1, ter a oportunidade, então, de homenagear. E ficamos muito felizes de ter vocês nessa tarde aqui, que possamos aí acompanhar uma jornada de muita alegria, muito sucesso aí na vida de cada um. Obrigada, professora Zilma, também a Escola João Clodel, também estamos com a Úrsula, também já foi lançado o desafio aqui para ela, já no ar, aí, contando, vir contar um pouquinho da história. Ela botou a Daiane no compromisso e ela aceitou, hein? Tu é a próxima. Aqui eu já vou contando, antecipando tudo, botando todo mundo no compromisso no ar, né, professora Zilma? E com certeza todos aí são ótimas histórias que a gente espera e deseja vir aqui acompanhar e contar um pouquinho mais nos microfones da Imigrantes FM. Que a gente possa, sim, sempre levar boas notícias para a comunidade e fica muito feliz tendo vocês aí aqui junto conosco. Muito obrigada.
2: Obrigada também pelo espaço, pela acolhida com nossos alunos do Polo. Esse é um espaço muito importante, né, para a gente divulgar o que está sendo feito. Muita gente não conhece o nosso trabalho, não conhece o que a gente faz na escola. É sempre uma alegria poder compartilhar isso com a comunidade escolar, com toda a comunidade.
1: E para a gente, com certeza, uma alegria. Eu fico muito feliz, que eu acho que a educação aí é o caminho, e fiquei muito feliz de conhecer vocês aí nesta tarde um pouco mais. Mais uma vez, muito obrigada e que venham mais visitas. E aí, mais acompanhamento de sucesso na vida de vocês. Que sejam muito felizes. Um grande abraço. A gente vai de comercial. E aqui na sequência eu vou me despedindo, que daqui a pouquinho é a vez de chegar também o nosso jovem Gabriel Mantovani por aqui.
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1: 14 horas com 48 minutos, um bloco aí bem bacana, com uma interação no Arquivo C. Hoje tivemos os nossos estudantes aqui do Polo de Altas Habilidades do Escola João Clodel. E eu agora retorno aqui ao som de Australian Crow com Lulu e vou me despedindo e agradecendo a sua audiência, porque daqui a pouquinho, a partir das 15, é o Gabriel Mantovani que assume o microfone junto com você. Um grande abraço, nos encontramos no final do dia no Direto da Redação e amanhã, Clube do Ouvinte, a partir do 12:50.

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2: Variedades em sua terceira edição aqui na Imigrantes FM. Festa em honra ao padroeiro Arcanjo Rafael, dia 18 de outubro em Rio Morto, Meleiro, com a seguinte programação. Às 10 horas, missa festiva animada pelo grupo de cantores Ministério de Música Anjo Amigo de Turvo. Logo após, a apresentação dos novos festeiros para 2027. Ao meio-dia, almoço festivo com churrasco, saladas e bebidas em geral. Desde já, o CPC, CAEP e festeiros agradecem a presença de todos. Com essas informações, finalizamos o Variedades em sua terceira edição aqui na Imigrantes FM. João Paulo Brangoli retorna com a quarta e última edição do dia às 17h30.
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2: Quinze horas, 4 minutos, segunda hora de programação aqui do Conexão 94,1. Desde já agradecemos Renata Toneto Angeloni, que acompanhou vocês desde o meio-dia com o Clube do Ouvinte e também com a primeira hora de programação do Conexão 94,1. Eu, Gabriel Mantovani, vou com vocês até às 16 horas, quando João Paulo Brangoli assume os microfones. Mas, por enquanto, vamos ouvindo muitos sucessos, muitas informações. Tudo de bom e de melhor aqui na Imigrantes FM. Aproveitando já para atualizar as participações. Aliane mandando o seu boa tarde com alegria. Tá fazendo seu pedido musical, mandando um grande abraço. Tá certo, então, muito obrigado pela participação. A Karina Silvestre também está mandando um boa tarde. Música para todos os professores e para nós aqui da rádio. Convidou a Renata, que estava aí até agora no programa comandando aqui, para comer um pêssego, olha só. Show de bola. A Poliana Besbate também mandando um boa tarde. Passando para parabenizar a galera do Polo e das Altas Habilidades aqui da Escola Jorge Schutz, que esteve com nós fazendo a entrevista e mostrando um pouquinho da habilidade de cada um dos alunos. Tá certo, então, valeu, um grande abraço. Agora o Valmir também mandando o seu boa tarde, pedindo um flashback bom pra nós. Cindy Looper, I Drove All Night. Ofereço a todos da família Imigrantes, o povo de Criciúma e região. Tá certo, então, um grande abraço para todos aí de Rio Mania, Criciúma. Logo mais na sequência, vamos atender o pedido musical, sim. 20 graus em Turvo. E vamos abrindo este primeiro bloco musical com pop internacional. Quem vem aí é ele, o rei do pop, mais conhecido como Michael Jackson. E ele vem puxando a fila com Billie Jean. 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
2: Orelha quente significa realmente que alguém está falando de você? Essa é uma crença encontrada em várias culturas e está relacionado à ideia de que a energia ou emoção da conversa chega até a pessoa, causando um calor na orelha. No Brasil, é comum dizer que se a orelha é à direita, estão falando bem. Caso for à esquerda, então estão falando mal de você.
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4: 15 horas e 23 minutos e vamos seguindo por aqui no Conexão 94,1. No último bloco musical, a pedido do nosso ouvinte Valério Teixeira, tocamos um Nazaré. Mandou o seu boa tarde, participou aqui com nós da programação do Conexão 94,1. Então tá aí, o pedido já está atendido. À sua disposição, tá certo? Muito obrigado pela participação. Agora vamos a alguns dos jogos de hoje. Hoje que temos Europa League. Neste exato momento, o Olympique de Lyon está batendo o Crystal Palace por 2-1. O Milan está vencendo o RB Salzburg por 4-0. E logo mais às 16 horas teremos Celta de Vigo e Juventus, Benfica e Celtic e Olympique de Marseille e Olympiacos. Agora falando um pouquinho sobre a rodada de ontem de Champions League. O Clube Brugge venceu a Inter de Milão por 4-3. E o atacante Tressoud brilhou em frente à Inter, né? E despertou o interesse ao clube Barcelona. Marcou 3 gols na vitória por 4-3. E reforçando, claro, o interesse de vários clubes, mas principalmente o Barcelona. Com 8 gols em 10 jogos nesta temporada entre o campeonato belga e a Champions League, Tressoud poderá dar um novo passo na carreira no próximo verão, numa altura em que seu nome ganha cada vez mais destaque no mercado europeu. Tá aí então as notícias do esporte desta quinta-feira maravilhosa. E agora vamos abrindo mais um bloco musical. Aproveitando já para atualizar a participação da Zulei, que está aqui conosco. Ela que é lá de Molha Coco, não perde um programa, está sempre ligadinha aqui na Imigrantes FM. Tá certo, então, Zulei, fico à disposição se caso gostar de pedir alguma música. Ficamos à inteira disposição. Agora vamos de sucesso nacional por aqui. Vamos de Dose Dupla com Capital Inicial. A Sua Maneira e Natasha.

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4: Temperatura.
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5: 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E por aqui, pelo jeito, vai cair uma chuvinha. O tempo está parcialmente encoberto. E faz 21 graus em Turvo. No último bloco musical, ouvimos Dose Dupla de Capital Inicial, A Sua Maneira e Natasha. E agora vamos pular. Ou até mesmo seguir. No rock nacional e internacional. Neste bloco musical vamos ouvir Ira Bebendo Vinho, logo mais Legião Urbana Ainda é Cedo, e pra fechar com chave de ouro, Balançar Você aí no seu serviço, na sua casa, no seu sofá. Onde quer que você esteja nos acompanhando. Fecharemos com Australian Crow. Beautiful.

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8: 15h51 e vamos fechando por aqui o Conexão 94,1. Desde já agradeço a vocês, ouvintes, que acompanharam o Conexão 94,1 nesta quinta-feira maravilhosa. Um dia meio chuvoso, mas de qualquer maneira, alegria, muita diversão e muita informação para vocês aqui na Imigrantes FM. Eu vou me despedindo dos microfones, mas você fica por aqui, porque quem acompanha vocês a partir deste momento é ele, João Paulo Brognoli, com o Comitiva Sertanejo e o melhor da música sertaneja aqui na Imigrantes FM. E hoje vamos fechar com músicas internacionais, o pop que marcou os anos 2000 e que até hoje rodam nas ondas da rádio, no coração dos ouvintes. Vem aí então, Up Down Funk e Keep It Coming Love. Imigrantes FM, quinta-feira. Até amanhã.

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0: Temperatura.
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4: É, meu povo, são 4 horas e mais 3 minutos, 4:03, estamos chegando por aqui. Nesta quinta-feira, 15 de outubro, tempo instável, 22 graus e a temperatura. JP Brunholi, Comitiva Sertaneja, e você nessa parceria de milhões, nesta parceria pra lá de especial. Vamos juntos por aqui até às 7 da noite, né? 3 horas com muita música, muita informação, muita interatividade. Você participa através do 35250321 ou do 98826-1042. Por favor, então, fique à vontade, tá bom? E por aqui temos a força, né? 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Country Beat com Rio Negro e Solimões apaixona muita gente.

94 FM, Gustavo Mioto, Mel de Marte, Lucas Luco, Vou Virar Peão e Country Beat com Rio Negro e Solimões. Apaixona muita gente.

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1: As informações do segmento musical e tem separação por aí, hein? Cantora Manu Batidão confirma fim do casamento de 11 anos com o empresário Anderson Aliday. E ela fala o seguinte: seguirei em paz. O comunicado diz o seguinte: hoje eu e o Anderson seguiremos caminhos diferentes. Após 11 anos, encerramos um ciclo e iniciaremos uma nova fase de nossas vidas. Peço respeito à nossa privacidade e, em respeito ao nosso filho, seguirei em paz, com discrição e maturidade, priorizando sempre o bem-estar dele. Agradeço a todos que me acompanham e peço de coração que orem por mim neste momento, escreveu aí Manu Batidão. 4 horas e mais 13 minutos. Bora curtir por aqui, Manu, com Simone Mendes. E aquele sucesso, Daqui Pra Sempre.

0: 94 FM, Manu Batidão com Simone Mendes. Daqui pra sempre. Eu volto já já, hein?
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0: 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Muita música ouvimos por aqui também. As informações do segmento musical. Tivemos o primeiro intervalo comercial do programa de hoje. E agora nos encaminhamos para mais um bloco musical, né? E assim vamos intercalando com músicas e informações. Participando com a gente a Fabiana Ventura. Abraço aí pra Fabiana. Também eu tenho por aqui a participação do Thiago. Boa tarde, toca Guto e Nando, Flashback. Só pra curtir, Thiagão. Mas é claro, lembrando que hoje, né, não podemos esquecer, 7 da noite, temos aí Iraci Scarabellotti e as emoções do Recorde dele Imigrante, o programa mais italiano do seu rádio. Primeiro nome do bloco, Danilo e Davi, não mexe nas minhas gavetas.

0: 94 FM, Tia Chaleira, Parede de Vidro, Gustavo Moura e Rafael, Convite pro Erro, participação de Bruno e Marrone, Guto e Nando, Flashback, e Danilo e Davi, Não Mexe nas Minhas Gavetas. Vamos com informações?
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0: Novo Parque Ecológico de Criciúma deve começar a sair do papel em 2027. Um dos maiores do Brasil. O Parque Ecológico, que será construído no Morro Sequinel, em Criciúma, deve começar a sair do papel no primeiro semestre de 2027. A previsão foi anunciada pelo prefeito Wagner Espíndola, que detalhou o andamento do projeto, que contará com borboletário, trilhas suspensas e espaços para contemplação da fauna regional. Sem dúvidas, vai ser um dos maiores parques ecológicos do Brasil. Teremos o borboletário, com soltura de pássaros que são apreendidos pelo Instituto Brasileiro do Meio Ambiente e dos Recursos Naturais Renováveis, IBAMA. Será uma outra grande ferramenta, sem ferir o meio ambiente. Esse é o principal propósito, afirmou Vaguinho. Segundo o prefeito, o governo municipal está trabalhando no levantamento das árvores do parque para dar andamento ao licenciamento ambiental. É um projeto que está dentro do Fundo Financeiro para o Desenvolvimento da Bacia do Prata, FOMPLATA. Teremos passarelas sob árvores. Acho que até o primeiro semestre de 2027 já começa a sair do papel, acrescentou o prefeito de Criciúma. 4h32, voltamos já já.
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0: Imigrantes FM, são 4 horas e mais 33 minutos, 4h33. Grande abraço pro Vino, tá curtindo a gente lá em Sombrio. E chove, chove na cidade de Turvo, né? Lembrando que daqui a pouquinho, 15 para as 6, temos a previsão do tempo com a Camila Cardoso, dentro aí do Direto da Redação. Chuva deu uma apertadinha nesse momento e a temperatura aí diminuiu 1 grau, né? Estávamos com 22, agora 21 graus. Nesta quinta-feira, como eu sempre falo, quinta-feira já tem aquele gostinho de final de semana. Amanhã sexta, hashtag sextou. Final de semana aí dando as caras, né? E já adiantando as coisas por aqui, que o seu final de semana seja regado de muita positividade, muitas coisas boas, coisas bacanas, né? Passando esse final de semana, esse domingo no outro, né? No outro dia 25 teremos aí eleições segundo turno. 4h35 chegando, Neguinho, agiota!

0: 94,1, Elis Just, Colgal, Gustavo Lima, CEP Novo, Pedro Paulo e Alex com Country Beat, que delícia! E Neguinho, Agiota, 4h46, o tempo passa, o tempo voa, nesta quinta-feira.
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0: Vamos lá então com o Agro em Destaque de hoje. Limpeza no campo também é cuidado com a propriedade.
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3: No campo, a rotina de cuidados vai além da produção. Os ambientes onde ficam os animais também merecem atenção, higiene e carinho. A supervisora de marketing da empresa de laje Esquilar, Ana Kelly Daum, destaca.
4: O Aquilar é a marca da empresa do Par, que é uma indústria lajeana localizada na Serra Catarinense. Essa indústria ela já está presente no mercado há mais de 50 anos e ela foi introduzida ao Grupo Parcil em 2024.

0: na produção, reformulamos os produtos, trazendo melhor qualidade para os produtos e também para atender melhor o mercado. Então, a gente tem uma variedade de produtos no ramo domissanitário bem grande, então desde água sanitária, detergente, amaciante.
1: E vale ressaltar, no campo, limpeza também é sinônimo de cuidado com a vida. De Florianópolis, da Rede de Notícias Acaerte, Carol Denardi.
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4: Legal, 11 minutinhos faltando para as 5, vamos seguindo. É claro, como você ouviu, com a força da Farmácia A Popular, tudo que você precisa com o preço que você merece. Turvo, Jacinto Machado e Araranguá. Vamos lá, 988-26-1042 é o nosso WhatsApp. Vamos atualizando mais toques e participações. Vamos até Araranguá, alô Itamar. Vamos rodar Daniel Poeira da Estrada. Chovendo bastante aí no bairro Polícia Rodoviária. Boa tarde, JP, tudo bem? Tudo certo, graças a Deus. Queria pedir a música Irmão da Lua, Amigo das Estrelas. É o Natan do Morro Grande. Ótima tarde a todos os ouvintes da rádio. Ótima tarde pra você, Natan. Todo esse povo aí de Morro Grande também, hein? 10 para as 5, chegando Daniel, Poeira da Estrada.

0: 94 FM Henrique Juliano, Bebida com Saudade. Zezé de Camargo, Irmão da Lua, Amigo das Estrelas. E Daniel, Poeira da Estrada.
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0: O Senado aprovou na noite de ontem a proposta de emenda à Constituição que acaba com a jornada de trabalho 6 por 1, 6 dias de trabalho para um de descanso. Com a mudança na legislação, o trabalhador agora terá 2 dias de folga na semana para 5 dias trabalhados sem redução de salário. O texto também prevê a redução da jornada de trabalho das atuais 44 horas para 40 horas semanais. A PEC agora deverá ser promulgada pelo Congresso Nacional. Levantamento do Departamento Intersindical de Estatísticas e Estudos Socioeconômicos aponta que o fim da escala 6 por 1 e a redução da jornada máxima de trabalho para 40 horas semanais deve beneficiar 26,8 milhões de trabalhadores. De acordo com o texto aprovado em 60 dias após a promulgação da emenda constitucional, as empresas terão que garantir a escala 5 por 2, assim como a redução da jornada de 44 para 42 horas semanais. Dessa forma, caso a PEC seja promulgada ainda em outubro, as regras estariam em vigor em dezembro deste ano. Após essa primeira redução, 12 meses depois da jornada, cai para 40 horas. Com isso, a transição completa levará 14 meses. Notícias e informações. Um breve intervalo, eu volto já já.
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1: 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Tem mais um toque chegando por aqui? Boa tarde. Boa tarde, JP. Essa música é Sapequinha. Oferecer aos ouvintes e para vocês da rádio. Eliane da Boa Vistinha, muito obrigado, Eliane. 5 horas e mais 5 minutos, 5 e 5, hora da coincidência.

as melhores aqui na 94. Maria Cecília Rodolfo, Na Frente do Desejo. Fábio Dique e Ana Paula, Solidão por Perto. E Eduardo Costa, Sapequinha.

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2: Vamos lá com fatos desconhecidos. E o adolescente Pedro Emanuel, de 15 anos, acorda diariamente às 4 horas da manhã para vender café nos semáforos de Teresina, no Piauí. Com uma rotina intensa que concilia o trabalho informal e os estudos, o jovem chamou a atenção das redes sociais e da mídia pela sua determinação e maturidade precoce. O grande combustível para o esforço diário é um objetivo bem claro: juntar 180 mil para comprar a casa própria antes de completar 18 anos. Que bacana, hein? Com apenas 15 anos, o Pedro Emanuel acorda às 4 da manhã para vender aí café nos semáforos de Teresina. Esse é o objetivo, então, é economizar até 180 mil para conquistar a casa própria antes de completar os seus 18 anos. Breve intervalo, eu volto já já.
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10: Você sabia?
11: Frida Kahlo, pintora mexicana, usou sua arte para expressar as intensas dores físicas e emocionais que experimentou ao longo da vida, incluindo um acidente grave na juventude que a deixou com sequelas. Suas pinturas, muitas vezes, abordam temas de sofrimento, identidade e sobre o corpo humano.
10: E essa informação, você já sabia?
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2: Imigrantes FM, 5 horas e mais 18 minutos, 5 e 18. O Bulica, a Rosane, o Lenda, também Elisete. Abraço pra você, gente. Estamos indo no transporte escolar, né? Vamos rodar Amado Batista com Simone Simaria, Folha Seca. Zeca Barulho lá em Timbé do Sul. Vai ter churrasco por aí em Timbé hoje? Churrasco, caipirinha, chopp. Ô, maravilha! Abraço, barulho, vou tocar sim. Teodoro e Sampaio. Tenho por aqui também quem o Natal. JP! Toca aquela do Tia Chaleira, do Beto. A quinta tá louca, abraço do 25. Valeu, Natal Medeiros Peterle. Tenho por aqui também a participação da Cleusa, da Vila São José. Tá oferecendo música pra todo mundo. Ela que fez aniversário dia 13, ontem, né? Parabéns, Cleusa. E o filho Diogo. Faz dia 5, é isso? Grande abraço aí pro pessoal da Vila São José aqui em Turvo. A Cleusa. Que aniversariou e o filho Diogo que vai aniversariar, né? abração pra vocês. Vamos seguindo, vamos abrindo aí o bloco com Amado Batista e Simone Simaria.

0: que você pede, a gente toca. Teodoro Sampaio, alô, mulherada. Tchê Chaleira, Fake News. E Amado Batista. Com Simone Simaria, Folha Seca. Na sequência, as notas de variedades.
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0: Vamos lá então com a quarta e última edição de hoje. Festa em honra ao padroeiro Arcanjo Rafael, dia 18 de outubro, em Rio Morto Meleiro, com a seguinte programação. Às 10 horas, missa festiva, animada pelo grupo de cantores Ministério de Música Anjo Amigo de Turvo. Logo após a apresentação dos novos festeiros para 2027. Meio-dia, almoço festivo com churrasco, saladas e bebidas em geral. Desde já, o CPC, CAEP e Festeiros agradecem a presença de todos.
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0: 94, estamos de volta, meu povo. Grande abraço aí pro Clodo. Clodoaldo, tá ouvindo a gente? Ô, oh, maravilha. 5h32. Bora com Panda, eu te seguro.

0: Meu povo, mais um bloco sendo fechado com grandes sucessos do mundo musical sertanejo. As gêmeas Maiara e Maraísa, Narcisista. Os filhos de Francisco, Zezé e Luciano com o Sonho de Amor. Traia Véia e o Pupurri com Barquinho e Apaziguar. E Panda, Eu Te Seguro. Você já sabe, né? Na sequência temos aí o direto da redação de hoje. Aguarda aí.
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7: Você sabe como funciona o Sistema CNA, FAESC, Senar, Sindicatos Rurais? Em âmbito nacional, a CNA é a voz institucional do setor agropecuário, com atuação junto aos poderes públicos, na defesa de políticas para o campo e na elaboração de propostas voltadas ao desenvolvimento do agronegócio. Em Santa Catarina, a FAESC representa os interesses dos produtores e articula ações estratégicas para o setor produtivo. O Senar atua na formação profissional, na promoção social, na assistência técnica e gerencial, entre outras ações. Já os sindicatos rurais formam a base do sistema nos municípios, mantendo contato direto com os produtores, identificando demandas locais e mobilizando o setor. Juntas, essas entidades trabalham para fortalecer o agronegócio. Minuto do Agro, uma produção do sistema CNA, FAESC, Senar e sindicatos rurais.
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0: Tem informação, tem o Direto da Redação a partir de agora. Vamos então com as informações da Camila.
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0: 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Camila Cardoso, boa tarde.
9: Boa tarde, João Paulo.
0: Nesse momento, 20 graus é a temperatura. Tivemos instabilidade, tivemos chuva nesta tarde de quinta-feira. Bom, praticamente tivemos sol, chuva. Agora as nuvens estão abrindo, Camila. E qual a tendência aí para as próximas horas

0: E também os próximos dias.
1: Então, ainda tem algumas pancadas de chuva pela região. Agora elas estão mais concentradas ali pela região ao norte de Araranguá, em direção a Balneário Rincão, Criciúma, Uruçanga, Tubarão, que tem até um núcleo mais forte por ali, né? Mas também tem outro núcleo de instabilidade entre a Serra Gaúcha e a Serra Catarinense. Então, esse sistema está escoando por cima, né, da região. Então, consequentemente, ainda podem surgir novas pancadas de chuva agora no período noturno. Então, ainda tem possibilidade para essas pancadas de chuva. Elas se afastam durante a madrugada e amanhã a gente tem uma condição quase igual a hoje, né? Tempo mais firme pela manhã, pancadas de chuva no período da tarde e noite, ou amanhã mais isoladas do que hoje, e vento soprando quadrante sul, com rajadas aí de 40, 50 km por hora entre manhã e tarde da sexta-feira, fica mais ventoso, né? Isso vai trazer uma temperatura menor amanhã na sexta-feira. Para o final de semana, o tempo é firme e o sol deve ficar predominando aí no sul catarinense, mas com destaque para as temperaturas aí que ficam baixas nas madrugadas e manhãs aí, com mínimas de 10, 12 graus no final de semana.
0: Mas durante a tarde elas elevam um pouquinho, né, Camila?
1: Mas não muito, porque o vento sul ele segura muito a temperatura. Então, por mais que se eleve, não passa ali da casa dos 20, 22. 20, 22 com vento sul, principalmente se tu ficar à sombra, tu acaba sentindo uma temperatura bem amena, né? Então, tem elevação, mas esse vento sul ele costuma segurar a temperatura. É, geralmente o vento oeste ou vento noroeste que deixa a temperatura se elevar mais. Então, vai
0: Perfeito.
1: ser um final de semana meio ameno, digamos assim.
0: Tranquilo. Camila, grande abraço. Obrigado pelas suas informações e até amanhã, sexta-feira.
1: Até.
0: Camila Cardoso com as informações do Clima e o Tempo.
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0: E já estamos de volta com o Direto da Redação de hoje. Fecomércio, SC e CNC lamentam a aprovação da PEC que altera a jornada de trabalho.
6: A Fecomércio Santa Catarina e a Confederação Nacional do Comércio de Bens, Serviços e Turismo, a CNC, lamentam que uma discussão de tamanha relevância para as relações de trabalho no Brasil, como o fim da escala 6x1, tenha sido conduzida em pleno período eleitoral, culminando na aprovação em dois turnos da proposta de emenda à Constituição, a PEC número 221 de 2019, pelo Senado Federal. As entidades reconhecem a legitimidade do debate sobre a melhoria das condições de trabalho e da qualidade de vida dos trabalhadores. No entanto, reafirmam que mudanças estruturais dessa magnitude exigem aprofundamento técnico, diálogo e avaliação criteriosa de seus impactos sobre o emprego, a competitividade e a sustentabilidade das empresas, especialmente nos setores de comércio, serviços e turismo. Em Santa Catarina, por exemplo, o estudo elaborado pela FEComércio Santa Catarina aponta que a aprovação da medida pode levar à perda de até 27 mil postos formais de trabalhos apenas no setor terciário. Além disso, as mudanças elevarão os custos das empresas, pressionarão a inflação e, consequentemente, podem reduzir o poder de compra da população. A FEComércio Santa Catarina e a CNC reiteram que todos perdem quando um tema de tamanha relevância para as empresas, os trabalhadores e a economia do país é utilizado para fins eleitorais. As entidades defendem que as relações de trabalho sejam discutidas prioritariamente por meio da negociação coletiva entre representantes dos trabalhadores e dos empregadores. Esse é o caminho mais adequado para construir soluções equilibradas que respeitem a particularidade de cada atividade econômica e as diferentes realidades regionais, assegurando previsibilidade, segurança jurídica e preservação dos postos de trabalho.
0: Você tem mais informação com a Renata? O programa Nascer reúne 15 projetos inovadores em PITS regional nesta sexta-feira em Araranguá.
6: Araranguá recebe nesta sexta-feira o PIT regional da 7ª edição do programa Nascer, iniciativa voltada ao desenvolvimento de ideias inovadoras e à criação de novos negócios em Santa Catarina. O evento acontece a partir das 19 horas na Associação Empresarial de Araranguá e do Extremo Sul Catarinense, a CIVA, com a entrada gratuita e aberta ao público. Dos 84 projetos inicialmente inscritos na região, 50 foram aprovados para participar do programa e 15 chegam agora à etapa regional de apresentações. Após cerca de 4 meses de capacitações, oficinas e desenvolvimento das propostas, os empreendedores terão a oportunidade de apresentar suas soluções a uma banca avaliadora, buscando uma vaga na final estadual. As apresentações, conhecidas como pitches, terão duração de 3 minutos, período em que os participantes deverão demonstrar o problema que pretendem solucionar, a inovação proposta, a viabilidade do negócio e seu potencial de mercado. O projeto selecionado de Araranguá avançará para o Super Pitch Day, marcado para 28 de novembro, no município de Maravilha, no Oeste Catarinense. A etapa reunirá representantes dos 20 polos participantes do programa em Santa Catarina. E é uma ação promovida pelo Governo do Estado por meio da Fundação de Amparo à Pesquisa e Inovação de Santa Catarina, FAPESC, da Secretaria de Estado de Ciência, Tecnologia e Inovação e do SEBRAE Santa Catarina. Este ano, o programa Nascer registrou um número expressivo. Nesta edição, foram 1.943 ideias inscritas em todo o Estado, com um crescimento de 78% em relação ao ano anterior. Dessas, 735 foram selecionadas para iniciar a jornada de pré-incubação e 495 concluíram o processo, chegando à fase de apresentações regionais.
0: Muito obrigado, Renata, pelas suas informações. E para a gente fechar o DR de hoje, tem Nino Marmoro.
7: João Paulo, obras para pavimentação asfáltica entre Timbé do Sul e Morro Grande avançaram mais uma etapa. Na comunidade da Mola Faca foram concluídos os serviços de terraplenagem dos 1,4 km. Agora a prefeitura aguarda o repasse de recursos do governo do estado para dar continuidade aos serviços de pavimentação. A pavimentação do trecho 4 da estrada também foi iniciada na comunidade de Morro Azul. Os serviços são executados pela empresa Líder Pavimentações, vencedora da licitação para este trecho. A obra de ligação entre os municípios foi dividida em 4 trechos. A empresa Colombo Transterra é responsável pelos trechos 1 e 2, enquanto o trecho 3, no Morro da Gurita, segue em estudo ambiental. A taxa de mamografias caiu 20%. Desde 2024, entre mulheres de 50 a 69 anos, sinalizando a necessidade de maior conscientização na prevenção do câncer de mama. Entre mulheres entre 40 e 49 anos, houve aumento de 28,1%, de acordo com a Fundação Integrada de Diagnóstico, Pesquisa, Educação e Inovação em Saúde, FIDE. O levantamento foi realizado em 120 unidades de saúde de São Paulo, Rio de Janeiro, Mato Grosso do Sul, Goiás, Ceará e também no Rio Grande do Sul. Na noite de hoje, tem em sequência o Campeonato Empresarial de Futsal e também a 7ª Copa Turvo de Futsal no Abel e Besbat. A partir das 7 da noite, jogam na categoria Sub-15, Turvo e Meleiro. Na categoria Sub-19, Dois Caneco e Rataída. Às 9 da noite, na categoria Livre, a Sersul enfrenta a equipe da Base Firme. Hoje à noite, pela Libertadores da América, fase semifinal, na Argentina, o Estudiantes de La Plata enfrenta a equipe do Flamengo. Jogo de ida da fase semifinal. Informações para esta quinta-feira, para o Direto da Redação.
0: Muito obrigado, Moro, pelas suas informações. Um breve intervalo, a gente volta já já.
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10: Temperatura
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12: 6 horas, Ave Maria.

Os mestres da lei interpretavam os milagres do Messias Jesus como ações demoníacas na história humana. Não tinham lógica os argumentos dos inimigos quando levantavam suspeita contra a ação de Jesus. Uma análise serena dos fatos teria bastado para ver que não tinham razão. A acusação de que Jesus expulsava demônios porque pactuava com Beelzebu, o chefe deles, era sem fundamento. O mestre não podia calar-se diante de uma interpretação tão distorcida de sua atividade. Assim, partindo da acusação de seus adversários, desmarcou a falsidade de seus pontos de vista. Desmontou sem dificuldade a argumentação adversária. Se Satanás estava sendo derrotado, não tinha sentido dizer que isto acontecia porque Jesus era seu parceiro. Pelo contrário, isto se deu porque o mestre possuía uma força superior à de seu adversário. Se Jesus não fosse mais forte que Satanás, não estaria em condições de subjugá-lo. A acusação de que Jesus agia em comum acordo com Satanás não foi só pecaminosa, como também uma verdadeira blasfêmia contra o Espírito Santo, por cuja força Jesus a atuava. A esta dureza de coração dos seus adversários, Jesus chamou de pecado contra o Espírito Santo. Por quê? Porque eles não permitiam ao Espírito de Deus agir em seus corações. Pelo contrário, mantinham-se irremovíveis em sua posição, ainda que lógica. Quantas vezes nos surpreendemos nessa situação de guerra civil que o Evangelho denuncia? Nosso coração sentindo numa direção, a nossos pés caminhando em direção contrária, nossa fé convida-nos para nos render a Deus e nossa vida distanciando-se dele. E como desgasta uma guerra na qual o inimigo e o que luta por vencer-me soa a mesma. Pedimos ao Senhor que ajude-nos a recobrar a luz e valentia nesse campo de combate de todos os dias. Em seu canto do Magnífico, Maria dá testemunho de conduta de Deus com os poderosos da terra. Derrubou-os do seu trono, lá do alto de sua soberba. Deixou-os vazios dos bens do céu para vê-los repletos dos bens da terra, por ter permitido que esses bens terrenos secassem seu coração. Foram dominados pelo dinheiro, pelo poder, pela influência. Tiveram como objetivo a conquista do mundo. Os humildes, pelo contrário, são abençoados por Deus, são elevados à sua graça e o seu amor, e por isso chegarão a conquistar o céu. Maria nos ensina o espírito de disponibilidade e a aceitação voluntária do plano que Deus tem sobre nós.

O anjo do Senhor anunciou a Maria, e ela concebeu do Espírito Santo. Ave Maria, cheia de graça, o Senhor é convosco. Bendita sois vós entre as mulheres, e bendito é o fruto do vosso ventre, Jesus. Santa Maria, Mãe de Deus, rogai por nós, pecadores, agora e na hora de nossa morte. Amém. Eis aqui a serva do Senhor. Faça-se em mim segundo a sua palavra. Ave Maria, cheia de graça, o Senhor é convosco. Bendita sois vós entre as mulheres, e bendito é o fruto do vosso ventre, Jesus. Santa Maria, Mãe de Deus, rogai por nós, pecadores, agora e na hora de nossa morte. Amém. E o Verbo se fez carne e habitou entre nós. Ave Maria, cheia de graça, o Senhor é convosco. Bendita sois vós entre as mulheres, e bendito é o fruto do vosso ventre, Jesus. Santa Maria, Mãe de Deus, rogai por nós, pecadores, agora e na hora de nossa morte. Amém. Rogai por nós, Santa Mãe de Deus, para que sejamos dignos das promessas de Cristo. Oremos. Infundi, Senhor, como vos pedimos em nossas almas a vossa graça, vós que, pelo anúncio do anjo, nos revelastes a encarnação de Jesus Cristo, vosso Filho. Por sua paixão e morte na cruz, sejamos conduzidos à glória da ressurreição. Por Cristo nosso Senhor. Amém.

vossas mãos, rogai por todos nós, vossos filhos, meus irmãos. Estenda a mão para Nossa Senhora agora.

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7: Comitiva Sertaneja. Estamos de volta por aqui, parte 2 do programa, 6 horas e mais 13 minutos, 19 graus e a temperatura. Um abraço pro Everaldo Rocha. Também de com a mensagem do Everaldo, tem mais uma aqui. Boa tarde, imigrantes. É a Jennifer de Araranguá. Queria pedir a música do Rick Renner, Filha, para minha irmã, meu pai, minha mãe, meu irmão e todos aí da rádio. Se for atendida, eu agradeço. E também queria parabenizar todos os professores do mundo. Que Deus abençoe cada um, cada uma. É muita sabedoria, né? É isso aí, abração pra vocês. Vamos preparar por aqui na sequência Filha com Rick Renner. Quem por aqui está também é o Marcos Rocha Teza, lá em Meleiro. Ô, Marcos! Abração, meu queridão. Sucesso, hein? A gente abre o bloco com As Galvão, Pedacinhos.

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1: 94 FM, João Bosco e Vinícius, só fazendo amor. Lourenço e Lorival, a enxada e a caneta. Rick Renner, filha. E Azitãozinho e Chororó, pedacinhos. Eu tenho mais toques e participações que chegam aqui no 988-261042, que é o nosso WhatsApp. Eu atualizo depois do intervalo, né? Mas antes do intervalo a gente tem o quê?
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3: 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Informações do sistema CNA, Senar.
4: O agro tem papel fundamental no combate à fome e a segurança alimentar depende não apenas da produção de alimentos, mas também da geração de emprego e do acesso da população a produtos com preços acessíveis. A declaração do vice-presidente da CNA, Humberto Miranda. Segundo ele, a fome não se combate apenas aumentando a produção. É preciso também combater a pobreza, ampliar as oportunidades de trabalho, fortalecer a renda das famílias e garantir, consequentemente, melhores condições para que os alimentos cheguem a preços acessíveis a todos. O dirigente lembrou ainda que o Brasil é o segundo maior produtor de alimentos do mundo e, justamente por essa razão, tem grande responsabilidade, que vai muito além das fronteiras do próprio país. Humberto Miranda representou recentemente a Confederação da Agricultura e Pecuária do Brasil nas discussões que marcaram o Dia Mundial da Alimentação. Da Rádio Agência CNA Senar, Estevão Damásio.
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1: Noventa e quatro vírgula um, 6:31, 6:31. Como eu falei anteriormente, vamos atualizando os toques e as participações, né? A Valquíria tá lá em Água Branca. Já preparei por aqui, Valquíria. Marília Mendonça, você não manda em mim. Claudecir tá lá em Ermo curtindo a programação. Ô, Claudecir, baile da Serra eu tenho aqui com Porca Véia, tá bom? Vou tocar com Porca Véia, Claudecir. Abraço pra ti e pra todo o pessoal em Ermo, sintonizados aqui na 94. Buenas, garoto, roda aí. O carro e a faculdade, do trio Parada Dura, Valério Teixeira, Morro do Cipó Sombrio. Boa noite, JP, roda a música da Ana Castela, pra minha filha Thaís, que está de aniversário hoje. Aqui é Maria Isabel Hermenegildo Fernandes de Nova Roma, a Bia. Parabéns aí pra tua filha, Thaís. Felicidades e muitos anos de vida, hein? Um abraço pra ti, Bia, e também pro teu esposo, o Ciro. Alô, Morro Grande! E é o o seguinte, hein? Ele já está por aqui sentado à minha frente no estúdio A da emissora. Grande Iraci Scaramellotti, 7 horas tem Recorde dele Imigrante. 19 graus e a temperatura chegando Marília Mendonça.

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0: 94 FM, Ana Castela, Boiadeira. Trio Parada Dura, o carro e a faculdade. Porca Véia, Baile da Serra. E Marília Mendonça, Você Não Manda em Mim. Eu volto já já, hein?
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0: Bacana, agora 12 minutos faltando para as 7. Bora fechar, bora finalizar o programa. 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Na sequência vem aí Iraci Scarabellotti, hein? Eu tô de volta amanhã, sexta-feira, se Deus quiser. Tenho certeza que ele quer. Um beijo, um abraço e tudo de bom.

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3: Em Turvo, 18 horas e 57 minutos, informou Patinha Supermercado.
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3: Tempo encoberto em Turvo, informou a Cefarma.
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1: É isso aí, Iraci, boa noite para todos os ouvintes do Ricordi degli Immigranti desta noite de quinta-feira. 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
0: Sírio, vamos escutar.

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3: Você sabia que o coração de uma baleia azul é do tamanho de um carro pequeno? Pois então, ele pesa cerca de 180 quilos e pode ser ouvido batendo a mais de 3 quilômetros de distância debaixo d'água. Cada batida impulsiona centenas de litros de sangue. Afinal, ela é o maior animal que já existiu.
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0: Siamo col programma Ricordi degli Immigranti. Parla, caro Bordignon.
1: É isso aí, Iraci. Temos aí, mandando um alô especial para toda a galera que está sintonizada também lá do Morro da Canoa, para o Ney Borracheiro, sintonizado no Recorde do Imigrante. Uma boa noite para o Jorge, lá no loteamento do Serrano. Opa. Um grande abraço para o Jorge. E também lá no Morro Chato, Gabriel Minato, Neno Tomasi, também o Zé Marcelo. E o Ramon Consenso, sempre ligados aqui na 94.1 FM, no Recorde do Imigrante. Uma boa noite para vocês, um grande abraço.
0: Marcelo, quando domingo foi uma festa lá na...
1: Ah, é? Na segunda-feira eu tava lá, é?
0: Boa festinha.
1: Hein? É, tava boa a festa. Lá na Nova Esperança.
0: Quem sabe, a gente vai estar de novo, né?
1: Com certeza que vamos, né? Com certeza. Nós é que vamos, né?
0: Andiamo na festa.
1: Ah, vamos lá então.
0: Domenica.
1: Andiamo bailare domenica.
0: Domenica tem festa. Domingo, falar em português aqui, ó. Tem festa de Santa Terezinha em Vila Rosa, Praia Grande. Tem festa Nossa Senhora Aparecida, bairro Saturno, Urquininho. Tem Sagrado Coração de Jesus, no bairro lá de Santo Expedito, Gaivota. Aqui tem, que é dia 17, mas deve ser fim de semana também, né? Domingo. São Pedro de Alcântara, Rio Cedro Alto, Nova Veneza. Nossa Senhora Aparecida, no bairro Gávea, Jacinto Machado. E tem a grande festa lá de, que é muito bacana, de São Rafael, Rio Morto, Meleiro. Pouca festa, mas tudo bom.
1: Uma meio de que outra.
0: É, color andiamo
1: com... Ah, vamos ver aqui, parece que o Ramon, não sei se está pedindo sucesso aqui, o Ramon Consenso, vamos lá. Olá, boa noite, é isso aí, meus amigos, estamos na escuta. Grande abraço, Ramon, para ti, para o Zé Marcelo, para toda a galera da Nova Esperança que tiveram em festa no último dia 12. Um grande abraço para toda a comunidade. E também a Joice Marieto da Linha Acontece, está sintonizada no Recorde dele Imigrante.
0: É firme mesmo.
1: Isso.
0: É, colô. Andiamo com...
1: Ele Rustici.
0: Não, lá, Domenica andando la mesa...
1: Não, é o segundo.
0: Ah, tá. Nel mio bel giardino, la triccia...
1: Triccia bionda.
0: Quer dizer, trança, cabelo loiro, né? Il fischio del vapore, vapito do navio. Andiamo a ascoltare.
1: Isso.

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7: Em Turvo, 19 graus, informou o Dr. Victor Rodrigues.
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4: Isso aí, Iraci, temos aqui a participação do Andrei Consenso. Olá, boa noite, toca aí La Bella Polenta pra mim que, e Andresa, que estamos aqui fazendo uma polenta. E mandou uma foto, tá fazendo aquela polenta nossa, tradicional. Nossa, mãe. Ela bona com la mescola.
3: Já pensou com um toque de galinha?
4: Uma é salada de radicho, daquele tradicional, com vinagre de vinho. Com vinagre de vinho.
3: Permite de mangiare tanto, eh? Agora andiamo com...
4: É, e daí botemos o último ali, a bela polenta para eles, então?
3: No outro.
4: No próximo bloco, então, o Andrei, estamos trazendo a tua música, ok?
3: Mamma mia, dame 100 lire. Ah, com a Lilian e a Karina, ó. Pescatore dell'onda. Sogno d'amore. La Filanda. Oh.

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3: Vamos lá então, Iraci, o programa Record del Imigrante tem o patrocínio da farmácia São Sebastião. 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Temos também a música agora do Andrei Consenso. Opa, que está lá fazendo tá aquela polenta tradicional. Será que mandou a foto aqui pra gente. Ele e a Andresa, certo? Uma hora dessa já estão com os quitutes na mesa já jantando, né?
4: Eles comeram tudo a galinha.
3: Né? Será? Não, tem que sobrar um pouco amanhã, né? Perfare la polenta brustulata, Tomar. Vamos então também o Avelino. O Avelino no Sombrio. Então, pro Andrei, grande abraço, Andrei, para ti, para Andresa, para toda a galera e para toda a tua família. Muito obrigado pela sintonia. Uma ótima quinta-feira. E o Avelino no Sombrio está no seu local de trabalho. Está curtindo a programação também do Recorde del Imigrante. Boa noite, Avelino. Uma ótima noite de trabalho para ti em companhia da 94.1 FM.
4: Um saluto a tutti voi altri. Esse é o Rodrigo, conclude o programa Recorde del Imigrante de questa serata meia piovosa ou não?
3: Sim, piovosa ancora.
4: Allora vamos lá. La tua vita è tutto amore, bella polenta, Rosina amabile e la mia bella. Andiamo a ascoltare e arrivederci fino alla prossima settimana. Ciao!

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4: Em Turvo, 20 horas e 3 minutos, informou o Joalheria Ótica Adolfo.
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Aí, para você ligado no 94.1 FM, Imigrantes Turfobela e Santa Catarina, neste dia 15 de outubro do ano 2026, estamos chegando no Giro do Planeta Terra, com mais uma edição do Sertanejo Coração, ou Coração Sertanejo, como você queira. Boa noite a você de todo o Vale do Aranguá, de todo o sul do Brasil e de todo o interior de todas as comunidades. Um grande abraço a você que nos acompanha pela rede online. Um grande abraço a você que está aí nos acompanhando online do Brasil e do mundo. Aquele boa noite. Boa noite também para quem está no merecido descanso. E para quem está em uma quinta-feira de trabalho à noite. Muita gente trabalha, para muita gente trabalhar. Para muita gente descansar, melhor gente. Dizendo, muita gente precisa trabalhar. Um grande abraço a você de todo o sul do Brasil, a você que nos acompanha pela 94.1 FM, Turfobela e Santa Catarina, Imigrantes, o melhor do sucesso. Em sua companhia aqui no microfone, Vanderlei Bordignon, o popular Ninguinho, trazendo muita música. Vamos juntinhos, juntinhos, até as 21 horas, com o Coração Sertanejo. E no pique, quem tá abrindo a programação de hoje, nada mais, nada menos que Zezé de Camargo e Luciano, cantando assim, boa noite.

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3: Aí no Pique do Pique, nas ondas da Imigrantes 94.1 FM, informando a sua hora porque a vida está cara e o tempo não para, e põe cara nisso. 18 graus a temperatura na cidade de Turvo. Boa noite para você de Timbé do Sul, Meleiro, Morro Grande e todas as comunidades do interior. Nova Veneza, Forquilhinha e Maracajá, um grande abraço. Vamos mandando um alô para toda a galera de Jacinto Machado, todo o interior de Jacinto Machado. Muito obrigado pela sintonia, para o Laudelino Zavarese, para a Lair, para todo o pessoal do Paredão, do Pinheirinho Alto, do Pinheirinho do Meio. Um grande abraço. Toda a galera também do Rio de Dentro, Morro do Bodoque, também toda a galera do Morro de Fátima. E também lá no Morro da Queimada, um grande abraço a todo o pessoal do Morro da Queimada. Boa noite para toda a galera do Engenho Velho, Costão da Pedra, Serra da Pedra, Linha São Pedro. Muito obrigado pela sintonia. Para você também ligado de Dois Irmãos, um grande abraço. Lá na Praia Grande também, Sanga da Ripa, Sanga da Paca, Cachoeira, um grande abraço. Boa noite para toda a galera de São João do Sul, Santa Rosa do Sul e também Sombrio. E a Zulei tá curtindo a programação da 94.1 FM e tá mandando um alô aqui pra gente, tá pedindo sucesso, que amanhã vai trabalhar na colheita do fumo. A gente vai mandando boa noite também para todos os fumicultores da região, o pessoal que trabalha aí no interior, que já começou a safra 2026, a toda essa galera, para quem já tá cuidando do fogo, tá aí preparando aquela, como é que os caras aquele, se preparando para mais uma jornada de trabalho amanhã. Um grande abraço. Então, para Zulei, para toda a galera aí, muito obrigado, Zulei, pela audiência, para ti e para toda a tua família, um grande abraço. Maravilhosa quinta-feira, companhia da 94.1 FM.

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E para você ligado na 94.1 FM, boa noite também a toda a galera de Ermo e todo o interior do município de Ermo, lá no Soares, pro Celso Luiz Canela, pro Campineiro, para todos os moradores da comunidade do Soares, aquele boa noite. Boa noite também, Topava Primeira e Topava Segunda e Sapiranga, um grande abraço. Um grande abraço para toda a galera às margens da BR-101, para o nosso litoral sul de Santa Catarina e litoral do Rio Grande do Sul. E também todas as comunidades do interior do Ermo, aquele boa noite. É, vamos de sucesso na 94.1, 2040, se liga nessa, boa noite.

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Aí no pique, no pique, no pique, nas ondas da 94.1 FM, a gente vai ficando por aqui, mais uma edição do Coração Sertanejo, Sertanejo Coração, como você queira. Vamos mandando um grande abraço pro Joelso Betterly, lá no Sombrio. Galera tá trabalhando nessa noite, fazendo serão e curtindo a programação da 94.1 FM. O Joelson, aí, olá, boa noite, toca uma música do Milionário, quem disse que esqueci, aqui nós estamos aqui no Sombrio, trabalhando, curtindo a programação da 94.1 FM, fazendo aquele serão, fabricando móveis. Grande abraço, Joelson Betterly, pra ti, pra toda a galera que tá aí trabalhando contigo, que vocês tenham uma maravilhosa noite de trabalho, uma maravilhosa quinta-feira, um maravilhoso início de trabalho em companhia aqui da 94.1 FM, tua música já tá na ponta da agulha e já vai sair. O Zeca Barulho, que não dava o recado fazia tempo, o Zeca Barulho tava sumido, voltou. Grande abraço, Zeca Barulho, pra ti, ali no

O Zeca, hoje eu não tenho como ir para o Timbé do Sul, mas numa outra oportunidade a gente chega e já te faz uma visita com certeza. Grande abraço, Zeca Barulho, para ti e para toda a galera aí no Timbé do Sul. Maravilhosa quinta-feira para ti, maravilhoso início de semana, porque amanhã, sexta-feira, mais um final de semana que tá pintando para toda a galera e para todos nós. Então, para toda a galera que está curtindo, pro Joelson Betterly, para toda a galera que está trabalhando com ele na Cidade Sombrio, em companhia aqui do Coração Sertanejo e também da 94.1 FM, vamos de sucesso e uma ótima noite para todos vocês. Música.